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0: YouTube está em primeiro lugar, Alexandre Pires. Eu esqueço a participação da Ana Castela aqui no Som da Melhor, da Mais Ouvida de Marabá. 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
0: Henrique e Juliano, arruma um cantinho. Essa é boa, aumenta aqui.

0: 9 e 12.
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2: A modernização dos serviços públicos e privados não poderá fechar as portas do atendimento presencial para as pessoas idosas. É o que estabelece um projeto de lei apresentado pelo senador Jader Barbalho, que está pronto para a votação na Comissão de Ciência, Tecnologia, Inovação e Informática do Senado. A proposta recebeu o relatório favorável do senador Sérgio Petecão, apresentado na forma de um substitutivo. O projeto modifica o Estatuto da Pessoa Idosa para assegurar atendimento presencial e suporte humano nos acessos a serviços essenciais. A intenção é impedir que bancos, unidades de saúde, órgãos da Previdência Social e concessionárias de água e energia obriguem o cidadão a resolver todas as demandas exclusivamente por aplicativos, terminais de autoatendimento, chatbots ou outros sistemas digitais. Supermercados, hortifrutis e outros pontos de venda do Pará podem aderir gratuitamente à campanha da International Fresh Produce Association para estimular o consumo de tomate. A ação oferece cartazes, receitas, folhetos, posts e outros materiais. O conteúdo está em bit.ly/IFPA Tomate 2026. 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

abraço, ainda te amo. Música boa da banda Calypso, tocando aqui no Som da Melhor. Para de ir pro intervalo, hein? Fala zarpar, não tá na hora ainda não, né? Vamos pro intervalo, já eu volto com mais músicas pra você. Sai daí não, volto já.

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0: Dá um gritão aí pro Antônio Fora aí!
1: Natanzinho Lima, Rio de Dinheiro, participação do Antônio Clone, olha aí, mano. É o Natanzinho e o Antônio, o Clone, aqui no Estação Clube. A boa música passa aqui, a gente vai tocando sucesso, empilhando boa música pra você que tá sempre na sintonia. Aumenta o volume do rádio, vem comigo aqui, eu só toco sucesso aqui. Música e informação é a pegada do Estação.
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1: Companhia do Calypso, faltou coragem.

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1: A instalação de uma refinaria e de uma fundição de metais preciosos fundamentais para a descarbonização na zona de processamento de exportação de Barcarena pela Bravo Metals deve ampliar a verticalização da cadeia mineral do Pará. O projeto, apresentado esta semana na FIEPA, prevê o processamento de minerais como platina, paládio e ródio, além de níquel e ouro. Será o primeiro projeto de mineração a verticalizar a produção da cadeia mineral no Pará, permitindo que etapas de maior valor agregado sejam realizadas no próprio estado. A reunião, conduzida pelo presidente do sistema FIEPA, Alex Carvalho, teve como foco a apresentação do projeto Luanga e da estrutura planejada para Curionópolis, onde ficarão a mina e a planta de beneficiamento, e para Barcarena, área da zona de processamento de exportação, onde deve ser sediada a refinaria e a fundição smelter. A Bravo Metals será a empresa âncora e prevê implantar a refinaria e a fundição em uma área de 50 hectares. Com a verticalização da produção, agregará valor ao produto a ser exportado e fortalecerá as cadeias produtivas em Barcarena e no Pará, como as de fertilizantes, cimento e agronegócio. 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

0: DJ Neide Coroaci, tic-tac, coração faz tum-tum. Essa tá tocando demais, hein? A gente toca aqui de vez em quando no nosso Estação Clube, porque aqui é a casa da boa música, é a casa do sucesso. Você tá aqui na Clube, então tá bom demais. Obrigado, gente, pela companhia de vocês. Não me deixe só, aumenta o volume do rádio, compartilha aí com seu vizinho, que todas as noites a gente tá aqui no Estação Clube, levando a boa música pra você, deixando você bem informado, dando dicas pra você aí de lojas e o comércio da cidade para você economizar, só aqui no Estação Clube, todas as noites. Vem pra cá, vem pra Clube, aqui é mais gostosa, aqui muito mais gostosa. 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
0: Lia Soares, a hora que você quiser.

0: 9h54.
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2: A FIEPA e o Sindicato das Indústrias Minerais, o Simineral, promoveram na última quarta-feira, dia 9, o primeiro workshop de compras e fornecedores na sede da entidade em Belém, reunindo dirigentes e associados das duas entidades e conectando fornecedores industriais do setor mineral. O diretor da Indústria Nacional de Mineração, José Fernando Gomes Júnior, destacou a iniciativa de fomentar a economia regional, criando negócios entre as mineradoras que dependem de insumos, máquinas e logística e a indústria local e que precisa de mercado consumidor para gerar mais negócios. Belém sedia em setembro uma das mais importantes discussões sobre longevidade do país. No dia 17, a capital paraense recebe o 5º Encontro Nacional de Pessoas Idosas do SESC, com 600 participantes, para debater os desafios e oportunidades do envelhecimento na sociedade moderna. O evento é parte do trabalho social com pessoas idosas, programa pioneiro no desenvolvimento de ações voltadas à autonomia e à participação social da população idosa. Um dos destaques será a palestra da gerontóloga Maria Isabel Oliveira, do Conselho Estadual dos Direitos da Pessoa Idosa. 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

0: Rock, encerrando o bloco. Já eu tô de volta, hein? Sai daí não. Daqui a pouco eu volto com mais músicas pra você.
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0: Telzinho, mais uma vez, música boa é aqui mesmo, cara, é no Estação Clube, a estação dos grandes sucessos. Manda um abraço para os bairros aqui próximo a Clube FM, toda essa turma aqui do centro da Nova Marabá, toda essa galera que está comigo na Cidade Nova também, as Folhas, né, o pessoal da Velha Marabá, muito obrigado, a galera do São Miguel da Conquista, aqui do Vale do Itacaiunas, um abraço para essa turma boa que está sempre ligada aqui no som da melhor, da mais ouvida. Informação, música boa é no Estação. Você sabe, né? 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
0: Zé Felipe, Lágrimas de Sangue.

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1: O Pará avançou com folga a segunda fase da Copa do Brasil Sub-20. Na tarde desta quarta-feira, o Paysandu e a Tuna entraram em campo contra adversários regionais e venceram com placares elásticos em Belém. No estádio da Curuzu, os bicolores receberam o Macapá. O confronto marcou a estreia do volante Cucri, contratado pelo Papão junto ao Águia de Marabá por empréstimo até agosto de 2027. E a primeira impressão, de novo, do meio-campista foi em grande estilo. Com gol de assistências, Cucri comandou a goleada do Papão pelo placar de 5 a 0 diante do adversário macapaense. Além do volante indígena, outros gols do Paysandu na partida foram marcados por Jorge Rafael, Kaique Belém, ex-Águia de Marabá, João Henrique e Cauã Rinkel. Na próxima fase, o Independente do Amapá. A data do confronto é o dia 7 de outubro. No outro duelo da tarde de ontem em Belém, a Tuna Luso brasileira também não tomou conhecimento do adversário regional e venceu com o placar de 3 a 0. O adversário foi o Batalhão do Tocantins. Os gols da Tuna foram marcados por Gilvan, Cauã e Renan. Na próxima fase, a Tuna terá como adversário o União do Tocantins no dia 7 de outubro.
2: E 14.

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0: Clube tá sempre em primeiro lugar. Isso é Carla Maués, Fantasia, aqui no Som da Clube. A gente vai empilhando sucesso, tocando boa música pra você que tá aí na sintonia. Aumenta e gruda, que é sucesso um atrás do outro, hein? Quintou na Clube, é sempre bom estar com você. Dá aquele ganho, vem pra cá, vem pra Clube.
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0: Zezo muda de vida. Participação do Pablo.

0: 10h36.
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0: O trecho da Travessa 13 de Maio, próximo a Padre Eutíquio, interditado desde o início de julho, após o desabamento da fachada de um casarão, virou uma espécie de terra de ninguém para motociclistas. Na contramão ou sobre as calçadas, eles fazem o que bem entendem. O resultado é o pedestre em pleno comércio, sem espaço para circular. Quem passa pelo trecho precisa disputar a rua com as motos ou se espremer nas estreitas calçadas. É o retrato da incivilidade, falta de educação, bom senso e, sobretudo, respeito por quem está a pé. A diretoria da Festa de Nazaré iniciou na última quarta-feira na estação Luciano Brambila do Centro Social de Nazaré a manutenção dos 14 carros de promessas que participarão do Círio de Nazaré 2026, marcado para acontecer no domingo, dia 11 de outubro. Os trabalhos incluem revisão estrutural, retoques na pintura, ajustes nos pneus, manutenção das rodas e dos freios, além de uma vistoria completa em cada veículo. A previsão é de que o serviço seja concluído em 20 dias. 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

Zé Neto e Cristiano. Já que você me viu assim, participação do Bruno e Marrone. Encerrando o bloco, daqui a pouquinho eu tô de volta com mais músicas pra você, que tá aí na sintonia da Poderosa. Música.

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0: 0. Yasmin Santos passando aqui no Som da Clube. Bom demais estar com você que está em casa, está no trânsito, está no trabalho, está levando a gente com você aí no seu rádio, no seu coração. Muito obrigado pela escolha de sintonia aqui, Clube FM, a Number One do seu rádio, a poderosa de Marabá. Bom demais, hein? É bom demais estar com você na Clube.
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0: Xande Avião, me calei, participação do Safadão.
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0: Thierry X1, Thierry Tarcísio do Acordeon, hein? Encerrando o bloco, já eu volto com mais músicas pra você.
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0: Sintra Clube tá na boa. Telzinho, Cúmbia do Amor. Participação da Priscila Senna. É sucesso e toca aqui no som da melhor, da mais ouvida. Tamo junto, hein? Com boa música e alegria no som da melhor, da mais ouvida de Marabá. É sucesso um atrás do outro. Mandando abraço pra galera que tá comigo em São João do Araguaia. Alô, São João, boa noite. Um abraço pra vocês aí. Obrigado pelo carinho de vocês, tá bom? Bom demais falar com vocês todos aí em São João do Araguaia. Obrigado mesmo. Tanto na cidade quanto no campo, a gente chega até você com muita alegria. É o Estação bombando na sua noite de quinta-feira. Já mandou o seu placar do jogo? Tá rolando, hein? Mande aí o seu placar do jogo e concorra a vários prêmios. 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
0: Thales Lessa, que pena, participação de Diego e Vitor Hugo.
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0: 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Diego Vitoru, que pena.
1: Que pena.
0: Que pena.
1: Faz barulho pra Thales nessa.
0: Diego Vitoru.
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3: 11:16.
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5: O Tribunal Superior Eleitoral aprovou, até o momento, pedidos de requisição de força federal para 8 estados durante o primeiro turno das eleições gerais de 2026, marcado para acontecer no dia 4 de outubro. A medida tem como objetivo reforçar a segurança e garantir a normalidade da votação e da apuração. Na sessão administrativa de terça-feira, dia 8, os ministros aprovaram por unanimidade o envio de tropas federais para o estado do Maranhão e para a 37ª Zona Eleitoral do Piauí. A chamada garantia da votação e da apuração permite a atuação das Forças Armadas em localidades indicadas pelos tribunais regionais eleitorais que apresentem necessidade de reforço na segurança. A Universidade Estadual do Pará abriu nesta quinta-feira, dia 10, as inscrições para os processos seletivos 2027. O calendário reúne o PROCEL, que selecionará candidatos a partir do desempenho no Exame Nacional do Ensino Médio, o Enem, além das seleções para Letras, Libras, Música e para candidatos indígenas e quilombolas. Prazos variam conforme a modalidade. 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

0: música boa do seu rádio. Isso é Raquel dos Teclados, Sonho Lindo. Música boa aqui no som da Estação Clube. A gente vai tocando só sucesso pra você que tá aí do outro lado, na sintonia, dando aquela moral pra gente. Obrigado pelo rádio ligado, pelo carinho, pela companhia nesta quinta-feira. É nóis, tamo junto, hein?
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0: Aí sai a rodada. Lindo Quase.

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1: Cerca de 30 alunos do quinto ano da Escola Estadual Gregório de Almeida de Brito de Ananindeua visitaram a redação do Diário do Pará na última quarta-feira, dia 9. A atividade proporcionou aos estudantes um contato direto com a rotina dos jornalistas e com as diferentes etapas do processo de um jornal. Durante a visita, os alunos conheceram os espaços da redação, tiraram dúvidas sobre a profissão de jornalista e acompanharam de perto como são produzidos os conteúdos publicados no Diário do Pará, tanto na edição impressa quanto no site. As inscrições para o mega concurso público da Prefeitura de Abaetetuba do Pará entraram na reta final e vão até o dia 13 de setembro. São 3.371 vagas imediatas e formação de cadastro de reserva com remunerações que chegam a R$ 3.200. As oportunidades são distribuídas entre os níveis fundamental, completo e incompleto, médio, técnico e superior. Segundo o edital, as vagas contemplam áreas da educação, saúde, assistência social, finanças, infraestrutura e meio ambiente. 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
1: Rio Negro e Solimões, Ninguém Faz Igual. Essa é linda, hein? Música boa demais aqui do Rio Negro e Solimões, passando no som da melhor, da mais ouvida. Tamo junto, hein? Tocando sucesso, informando você, deixando você por dentro de tudo. E é claro, falando das nossas parceiras aqui do nosso Estação Clube. Sério, Samia Maia, Cristal Quebrado e De Bandeja.

0: Gratidão.
1: As barulhos, Rio de Janeiro!
0: RJ!
2: Ei, Freitas!
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4: 11h56.
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0: Alô, meu São João, estamos chegando de volta.

Clube, tá na boa, Tarcísio do Acordeon, voltável, encerrando o nosso programa de hoje. Obrigado pela sua audiência, o seu carinho, a sua companhia. Tô indo nessa, amanhã tem mais, se Deus quiser, sempre a partir de 8 da noite, aqui no Som da Clube. Valeu, Marabá, um grande abraço, durmam com Deus, até a próxima, fui!

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0: Meia-noite e quatro.
1: Familiares e amigos de vítima de acidente de trânsito interditam BR-230. Operação investiga crimes sexuais na internet. MEIs devem regularizar pendências até 30 de setembro. E ainda, Dal Carajás e Clube FM completam 5 anos de jornalismo e liderança na região. Confira agora no Jornal RBA desta quinta-feira, 10 de setembro, que já está no ar.

0: Olá, boa noite. Hoje, dia 10 de setembro, o grupo RBA está em festa. Aqui em Marabá, o Dó Carajás e a Rádio Clube FM celebram 5 anos levando informação e se consolidando como líderes no interior do estado.
1: Hoje o Grupo RBA está em festa. Dois importantes veículos de comunicação do interior estão celebrando mais um ano de existência. Um deles é o portal Dó Carajás, que neste dia 10 completa 5 anos de extensa produção de conteúdo digital.
2: São 5 anos, né, do Dó Carajás, 5 anos também das nossas redes sociais, que traduzem, né, levam essa linguagem do jornalismo ali para as redes sociais, que pede, né, uma rapidez, mas o jornalismo também pede uma checagem. Então, a gente tem esse trabalho nas redes sociais de levar essa notícia, mas também levar com responsabilidade.
1: A chegada do Dó Carajás ocorreu a partir da identificação de uma demanda regional por informação contextualizada, produzida diretamente a partir dos acontecimentos do Sul e Sudeste do Pará. Os números comprovam a penetração do Dó Carajás não somente nos 39 municípios que compõem a região de Carajás, mas no mundo inteiro. Afinal, o Dó Carajás está na internet, acessível em qualquer lugar do planeta.
3: O Dó Carajás hoje ele é acessado em todos os lugares do mundo. Inclusive, esses dias nós estávamos tendo acesso até mesmo no Japão. Então, é algo bem interessante e é fruto de um trabalho árduo de toda a nossa equipe.
1: O Dó Carajás surgiu a partir do Dó de Belém, que hoje celebra 16 anos de existência. Mas, neste dia 10, um outro veículo de comunicação do grupo RBA completa aniversário. É a Clube FM.
4: A gente sempre fala aqui no ar e no dia a dia que o rádio ele se reinventou, né? O rádio ele veio da AM, depois ele veio para a FM, as rádios FM e as AMs que foram migradas aí para a frequência modulada. Quem ganha com isso aí? O ouvinte, quem ganha com isso aí? O comunicador, essa agilidade toda. E agora, com esse acesso da internet, deixa a comunicação muito mais rápida, deixa a comunicação muito mais presente.
1: São 5 anos de operação na frequência FM em Marabá. Foi exatamente no dia 10 de setembro de 2021 que ocorreu a transição histórica da antiga Rádio Clube AM 770 para o Sinal FM. Dados de consumo confirmam a liderança. Os aplicativos apontam que, em média, a emissora alcança mensalmente algo superior a 40 mil ouvintes digitais. No Instagram, o perfil da rádio somou mais de 59 mil visualizações em 3 meses, com 77% de alcance entre não seguidores, totalizando mais de 549 mil interações, somada às plataformas digitais.
5: O FM ele é uma linguagem mais dinâmica, né? E com essa mudança, é claro que também nós precisávamos adaptar exatamente o conteúdo da nossa Rádio Clube FM, sem perder aquele ouvinte que já estava conosco. Os ouvintes que gostam de notícias, de futebol, né? A Clube ainda é a principal rádio de futebol, de esporte aqui de nossa região. Não tem outra rádio que se destaque tanto em futebol, em esporte, como a Rádio Clube. Temos a nossa própria equipe de esporte que faz a transmissão dos jogos aqui, tanto o jogo do Águia, Paysandu, Remo, como outros jogos também. E a imposição, a inclusão das redes sociais. Hoje a nossa Clube está inclusa nas redes sociais, interage com o público jovem. Nós temos músicas que estão praticamente em todas as principais FMs do Brasil. É o sertanejo, é o arrocha, é o brega, sem perder a sua essência de paraense. A Rádio Clube é uma rádio do estado do Pará. Tem a sua história, com certeza, consolidada no estado do Pará. Então, tudo isso mesclando mostra o sucesso da Clube nesses 5 anos aí, completando nessa quinta-feira, dia 10.

0: E agora vamos conferir o que é destaque no Dol Carajás com a Joana Dark. Boa noite, Joana.
1: Olá, Gabriela. Boa noite para você também. Uma excelente noite a todos que estão ligados no Jornal RBA. E hoje o dia iniciou aqui em clima de festa, porque o Dol comemora 16 anos e o Dol Carajás 5 anos de história. E é com muita alegria que celebramos essa trajetória de confiança e credibilidade. E tudo isso graças a você, leitor e telespectador que nos acompanha. Por isso, muito obrigada pela confiança e por fazer parte desta história. E para continuar cumprindo esse compromisso, vamos para os destaques de hoje. Gás do Povo libera Vale Recarga para 4,2 milhões de famílias. Veja quem pode receber. O programa Gás do Povo liberou nesta quinta-feira, dia 10, o Vale Recarga de botijão de 13 quilos para cerca de 4,2 milhões de famílias. A retirada ocorre em mais de 25 mil revendedoras credenciadas mediante validação no terminal da Caixa, usando cartão Bolsa Família, cartão de débito do banco, com senha ou CPF com código por celular. A frequência varia segundo o Cade Único. Lares de 2 a 3 pessoas recebem a cada 3 meses e grupos com 4 ou mais integrantes a cada 2 meses. A consulta pode ser feita no site do MDS, no aplicativo Benefícios Sociais Caixa ou pelo 0800-726-0207. Para mais detalhes, acesse o nosso portal. Mas mudando de assunto agora, trazendo um alerta que envolve saúde e tecnologia. O governo identifica 97 falsos médicos criados por inteligência artificial no YouTube. Confira. Uma força-tarefa do governo federal identificou 97 perfis no YouTube que utilizavam inteligência artificial para criar avatares de falsos médicos e disseminar tratamentos sem comprovação científica. A Advocacia-Geral da União notificou o Google para remover as contas em até 72 horas ou aplicar rotulagem explícita sobre o conteúdo sintético. Segundo o Ministério da Saúde, os materiais miravam principalmente o público idoso, com linguagem alarmista para vender e-books e serviços pagos. A ação integra o programa Saúde Consciência, em parceria com a SECOM, o MJSP e o MCTI. 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
5: Meia-noite e 14.
0: Familiares e amigos de uma mulher que está internada no hospital em Marabá interditaram a BR-230 no trecho em frente à Vila Ponta de Pedras, na zona rural de São João do Araguaia. A manifestação tem o intuito de chamar a atenção das autoridades para a transferência da vítima para o hospital regional.
6: Queremos ver! Queremos ver! Queremos ver! Queremos ver! Queremos ver!
7: A manifestação causou uma fila quilométrica nos dois trechos da BR-230 no sentido ao município de São João do Araguaia. Dezenas de caminhões e veículos de pequeno porte tiveram que parar na estrada. O motivo? Uma manifestação no trecho em frente à Vila Ponta de Pedras, realizado por amigos e familiares de Nayara Cristina.
8: Ela sofreu um acidente, ela foi atravessar, ela foi ajudar outro amigo dela que estava no hospital e acabou que eles dois foram atravessar e bateram nela, aí bateu a cabeça e está precisando de uma cirurgia urgente.
9: A gente resolveu, para salvar a vida dessa amiga nossa, nós fazer essa manifestação, porque nós conseguimos algo para dentro do nosso município, só através de manifestações.
7: Nayara Cristina, de 33 anos, está internada desde o dia 1º de setembro em Marabá, após ter sido atingida por uma motocicleta quando andava pela BR-230 na companhia de um amigo. A mulher aguarda pela transferência do Hospital Municipal para o Regional. Os manifestantes atearam fogo em madeira, interditando a estrada. Apenas ambulâncias e veículos transportando pessoas passando mal tinham o tráfego liberado. O bloqueio não tinha previsão para ser encerrado.
10: No momento eu estava trabalhando, quando eu recebi a notícia, eram mais 8 horas da manhã. E aí eu recebi a notícia desse acidente lá em São João, que ela pegou o rapaz, bateu nela às 9h30 da noite, entendeu? E aí pegou, foi, e hoje ela está lá, está com 10 dias, e nós estamos fazendo esse manifestamento aqui justamente para a gente conseguir um leito.
7: Uma guarnição da Polícia Rodoviária Federal esteve no local no intuito de conversar com os manifestantes e encerrar o protesto para liberar a rodovia.
11: Considere se consegue contato com ela, porque tem muita gente aqui que está precisando de passar, de ir e vir, entendeu? E ela já foi há um tempinho. Eu já confirmei que já foi o leito e ela já saiu do municipal para o regional. Por que está fechado ainda?
7: Em nota, a CESPA informou que Nayara Cristina já havia sido transferida para o hospital regional.
0: A imprudência no trânsito produziu mais 2 vítimas. Veja as imagens do impacto da colisão registrado por uma câmera de segurança em Paragominas. As pessoas envolvidas no acidente continuam hospitalizadas.
12: Rua Geraldo Pedro Sarmento, com Guilmário Cardoso, aqui neste cruzamento, um acidente. Nós estivemos essa semana mostrando para os senhores esse acidente que aconteceu aqui neste cruzamento. O que nós mostramos foi vasilhames quebrados de cerveja, que ainda existe ainda ali no local. E também uma imagem que nós mostramos foi uma pessoa descendo no carro, mostrando o atendimento do resgate aqui. Mas essa semana chegou a imagem do momento do acidente registrado por aquela câmera de segurança que os senhores estão vendo. Aqui nesse local, o que acontece? Nós temos a parada, sinal de pare e a preferência. Mas aqui o que aconteceu por volta das 5h30 para 6 horas da manhã foi totalmente diferente. As imagens são fortes. Depois do atropelamento, as duas vítimas ficaram no chão. O carro foi embora. Sem querer, chegou as informações da nossa equipe, já por parte de alguns amigos que me encontraram e me passaram. Que a moça que estava na motocicleta estava com traumatismo craniano, internada no hospital regional, fratura na clavícula e no braço. Já o rapaz que estava na motocicleta, com 2 fraturas no fêmur, fratura de perna, e também está internado. Segundo informação, o estado dos dois é grave. Não sabemos aí se a equipe da Secretaria de Trânsito ou alguns familiares foram na delegacia para fazer grave. Não sabemos aí se a equipe da Secretaria de Trânsito ou alguns familiares.

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1: A Polícia Civil deflagrou hoje a Operação Constelação, voltada ao combate a crimes de abuso e exploração sexual de crianças, adolescentes e mulheres pela internet. A ação foi realizada em 4 municípios do Pará e teve como alvo a coleta de provas para aprofundar as investigações.
2: A Polícia Civil do Pará deflagrou nesta quinta-feira a Operação Constelação, voltada ao combate a crimes de abuso e exploração sexual praticados pela internet contra crianças, adolescentes e mulheres. A ação foi coordenada pela Diretoria Estadual de Combate a Crimes Cibernéticos e ocorreu simultaneamente em Paragominas, Altamira, Itupiranga e Ponta de Pedras. Durante o cumprimento das medidas judiciais, foram apreendidos 7 celulares. Os aparelhos serão submetidos à análise de dados, que podem ajudar a identificar outros envolvidos, novas vítimas e outros possíveis crimes. Em Altamira, os policiais identificaram uma vítima de apenas 12 anos. Segundo a investigação, há indícios de que o suspeito teria produzido, sem o conhecimento do adolescente, imagens em situações íntimas. A operação contou com o apoio do Núcleo de Investigação de Altamira, das delegacias de Itupiranga e Ponta de Pedras e da Polícia Científica por meio da Coordenação Regional de Marabá.

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4: Microempreendedores individuais de Marabá têm até o dia 30 de setembro para verificar e regularizar possíveis pendências. A medida é importante para evitar problemas como o Simples Nacional e até a exclusão da categoria.
5: Atenção, microempreendedor individual de Marabá. O prazo para verificar e regularizar possíveis pendências termina no dia 30 de setembro. A orientação é procurar a Sala do Empreendedor, onde é possível consultar débitos, notificações e outras situações que podem comprometer a regularidade do negócio. Um dos principais problemas é o atraso no pagamento do documento de arrecadação do Simples Nacional, o DAS, que deve ser pago todos os meses pelo MEI.
6: A gente está fazendo uma chamada, em especial para os microempreendedores individuais, que é o público que a Sala do Empreendedor atende, porque com a nova reforma tributária, esse período que seria em janeiro, ele está sendo agora em setembro. Então, todos os meses que estiverem com pendências fiscais,

0: fiscais que não se regularizarem agora em setembro, a partir de 2027, janeiro de 2027, já vão estar todos excluídos.
1: Segundo a SICOM, quem for excluído do Simples Nacional pode perder benefícios como a tributação simplificada e o acesso às facilidades destinadas aos pequenos negócios. Em Marabá, mais de 10 mil microempreendedores individuais estão cadastrados. A regularização também pode ser uma oportunidade para quem tem débitos verificar as possibilidades de parcelamento, negociação e descontos, de acordo com cada caso. O MEI que precisar de atendimento deve levar os documentos pessoais e ter acesso à conta gov.br. A sala do empreendedor funciona de segunda a sexta-feira, das 8 da manhã às 2 da tarde. O atendimento é feito na rua 5 de Abril, na Praça Duque de Caxias. A orientação é não deixar para a última hora e verificar a situação antes do fim do prazo.
2: Quem está concluindo o ensino médio, esse é o momento de escolher uma carreira profissional. E para muitos jovens, essa não é uma tarefa fácil. Mas para quem mora em Marabá e região, pode contar com uma força da Universidade do Estado do Pará, que realizou hoje a feira vocacional.
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4: Música e portas abertas para o futuro. Foi assim que a Universidade do Estado do Pará, em Marabá, recebeu os alunos do ensino médio da cidade na sua feira vocacional e transformou o espaço acadêmico em um grande ponto de encontro para os estudantes.
5: Eu acho muito importante que as pessoas venham para poder conhecer o nosso curso, saber o que faz, principalmente porque a demanda é muito alta, com os riscos que ocorrem no meio ambiente hoje em dia. Que principalmente o que vai acontecer agora, que é o Super El Niño. Então é muito importante que exerçam essa profissão tão importante para o meio ambiente, principalmente para a nossa vivência, para o nosso conviver, sobreviver.
4: Com a feira, a UEPA busca aproximar a sociedade da universidade e mostra de perto o que a instituição tem a oferecer. O campus marabaense conta com 12 cursos de graduação, além de opções de pós-graduação, com residências em saúde e especializações. Uma oportunidade para quem está concluindo o ensino médio poder conhecer, tirar dúvidas e assim escolher uma carreira.
5: Eu tô achando essa feira muito boa, porque é muito bom ver que a UEPA abriu as portas pra gente, pra receber e acolher o pessoal. E assim também mostra várias coisas, né, que a gente pode escolher futuramente. E ajuda principalmente para aqueles que meio que, como eu, que ainda não escolheram especificamente o que querem para o futuro. Tipo, essa mesa aqui do pessoal de medicina, aquele outro pessoal ali é muito legal.
6: Feira, é bem interessante fazer esse tipo de movimento com os alunos do terceiro ano, do ensino médio, os alunos do ensino médio, para terem uma ideia do que eles vão querer fazer quando terminarem o ensino médio, que faculdade cursar, porque tem muitos problemas a gente não ter essa base. O que que eu vou fazer? Ter essa dúvida, o que que eu vou fazer quando eu terminar o ensino médio?
4: Presente em Marabá desde 1993, a UEPA soma mais de 3 décadas de histórias, sendo um motor de desenvolvimento para o Sul e Sudeste Paraense. A visita guiada pelos corredores e laboratórios contou com a demonstração de suporte básico de vida do curso de medicina e a ajuda dá um gostinho de como é a rotina do ensino superior. Para quem quer vestir a camisa da universidade pública, o momento não poderia ser melhor. Junto com a feira vocacional, a universidade lançou o edital do processo seletivo de 2027. Para saber mais, acesse o site da instituição.
7: As inscrições estão abertas. Convido quem tem interesse em ingressar em qualquer curso da nossa universidade, especialmente de Marabá, que estamos com inscrições para o curso de Engenharia Ambiental e Sanitária, Engenharia Florestal, Engenharia de Produção, Biomedicina, Medicina com a nota de excelência, nota 5, a única do norte do Brasil com nota 5, curso de licenciatura em Química, curso de licenciatura em Física, curso de licenciatura em Letras Libras. Vale lembrar que quem mora em qualquer lugar do estado do Pará e cursou a escola pública aqui no Pará, tem um bônus de 10%. Também temos o processo seletivo especial para as pessoas indígenas e pessoas quilombolas, com uma reserva de vaga especial. E o processo seletivo também, com inscrições abertas. Todas as inscrições dos nossos processos vão acontecer agora durante o mês de setembro e outubro. Então, convido tanto os professores, pais, alunos, toda a sociedade civil a acessar o site www.uepa.br, acessar os nossos editais.
2: E assim encerramos a edição de hoje. O Jornal RBA Marabá volta nesta sexta-feira a partir das 18 horas. Se quiser rever alguma reportagem, acesse o nosso canal no YouTube, @TV RBA Marabá. Uma boa noite e obrigada pela companhia.

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1: 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Meia-noite 31.

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0: Meia-noite e 45.
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2: A modernização dos serviços públicos e privados não poderá fechar as portas do atendimento presencial para as pessoas idosas. É o que estabelece um projeto de lei apresentado pelo senador Jader Barbalho, que está pronto para votação na Comissão de Ciência, Tecnologia, Inovação e Informática do Senado. A proposta recebeu o relatório favorável do senador Sérgio Petecão, apresentado na forma de um substitutivo. O projeto modifica o Estatuto da Pessoa Idosa para assegurar atendimento presencial e suporte humano nos acessos a serviços essenciais. A intenção é impedir que bancos, unidades de saúde, órgãos da Previdência Social e concessionárias de água e energia obriguem o cidadão a resolver todas as demandas exclusivamente por aplicativos, terminais de autoatendimento, chatbots ou outros sistemas digitais. Supermercados, hortifrutis e outros pontos de venda do Pará podem aderir gratuitamente à campanha da International Fresh Producer Association para estimular o consumo de tomate. A ação oferece cartazes, receitas, folhetos, posts e outros materiais. O conteúdo está em bit.ly/IFPA Tomate 2026. 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

0: 1 e 2.
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0: 1:16.
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2: Pressionado por um jejum de quase 4 meses sem vencer fora de casa, o Remo enfrenta o Bahia nesta segunda-feira, às 20 horas na Arena Fonte Nova, em Salvador, pela 27ª rodada do Campeonato Brasileiro da Série A. 5 pontos atrás do Mirassol, primeiro fora da zona de rebaixamento, o Leão Azul precisa desesperadamente vencer e aposta no retrospecto perfeito contra o adversário baiano para iniciar uma reação no Campeonato Brasileiro. O momento do time azulino é delicado. A equipe não vence desde a 20ª rodada, quando bateu Vitória por 2 a 0. Longe de Belém, o jejum ainda é maior. O último triunfo como visitante ocorreu no dia 17 de maio, no 3-2 contra a Chapecoense. A esperança de reabilitação reside no histórico recente contra o tricolor baiano em 2026. Este será o 4º duelo entre as equipes na temporada, com ampla vantagem para o Remo, que venceu os 3 jogos anteriores. No primeiro turno, o Remo goleou o Bahia por 4-1 em março, no Mangueirão. Depois, pela Copa do Brasil, o Leão eliminou o rival por 2 triunfos, 3-1 em Salvador e 2-1 em Belém. Para a partida na Fonte Nova, o técnico Léo Condé terá desfalques importantes na escalação. O lateral direito Marcelinho está fora por suspensão após receber o 3º cartão amarelo contra o Flamengo. Outra baixa é o meio-campista Edson Fernando, expulso por reclamação após o apito final na última rodada. Apesar da freguesia recente do rival, o Remo terá um grande obstáculo pela frente. O Bahia, comandado por Rogério Ceni, ocupa a 5ª colocação na tabela e vive sua maior sequência invicta na era dos pontos corridos, com 10 jogos sem perder, 5 vitórias e 5 empates.
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0: Cotrinho! Ian, Vitor Lima,
1: Cotrinho, que honra!
0: De propósito!
1: Obrigado pela presença de vocês e pela voz de vocês aqui nesse momento.
0: Vamos lá!

0: 7h45.
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2: A FIEPA e o Sindicato das Indústrias Minerais, o Simineral, promoveram na última quarta-feira, dia 9, o primeiro workshop de compras e fornecedores na sede da entidade em Belém, reunindo dirigentes e associados das duas entidades e conectando fornecedores industriais do setor mineral. O diretor da Indústria Nacional de Mineração, José Fernando Gomes Júnior, destacou a iniciativa de fomentar a economia regional, criando negócios entre as mineradoras que dependem de insumos, máquinas e logística e a indústria local e que precisa de mercado consumidor para gerar mais negócios. Belém sedia em setembro uma das mais importantes discussões sobre longevidade do país. No dia 17, a capital paraense recebe o 5º Encontro Nacional de Pessoas Idosas do SESC, com 600 participantes, para debater os desafios e oportunidades do envelhecimento na sociedade moderna. O evento é parte do trabalho social com pessoas idosas, programa pioneiro no desenvolvimento de ações voltadas à autonomia e à participação social da população idosa. Um dos destaques será a palestra da gerontóloga Maria Isabel Oliveira, do Conselho Estadual dos Direitos da Pessoa Idosa. 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

0: duas e três.
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0: 2:14.
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2: O trecho da Travessa 13 de Maio, próximo a Padre Eutíquio, interditado desde o início de julho, após o desabamento da fachada de um casarão, virou uma espécie de terra de ninguém para motociclistas. Na contramão ou sobre as calçadas, eles fazem o que bem entendem. O resultado é o pedestre em pleno comércio, sem espaço para circular. Quem passa pelo trecho precisa disputar a rua com as motos ou se espremer nas estreitas calçadas. É o retrato da incivilidade, falta de educação, bom senso e, sobretudo, respeito por quem está a pé. A diretoria da Festa de Nazaré iniciou na última quarta-feira na estação Luciano Brambila do Centro Social de Nazaré a manutenção dos 14 carros de promessas que participarão do Círio de Nazaré 2026, marcado para acontecer no domingo, dia 11 de outubro. Os trabalhos incluem revisão estrutural, retoques na pintura, ajustes nos pneus, manutenção das rodas e dos freios, além de uma vistoria completa em cada veículo. A previsão é de que o serviço seja concluído em 20 dias. 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

0: 2h49.
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2: O Tribunal Superior Eleitoral aprovou, até o momento, pedidos de requisição de força federal para 8 estados durante o primeiro turno das eleições gerais de 2026, marcado para acontecer no dia 4 de outubro. A medida tem como objetivo reforçar a segurança e garantir a normalidade da votação e da apuração. Na sessão administrativa de terça-feira, dia 8, os ministros aprovaram por unanimidade o envio de tropas federais para o estado do Maranhão e para a 37ª Zona Eleitoral do Piauí. A chamada garantia da votação e da apuração permite a atuação das Forças Armadas em localidades indicadas pelos tribunais regionais eleitorais que apresentem necessidade de reforço na segurança. A Universidade Estadual do Pará abriu nesta quinta-feira, dia 10, as inscrições para os processos seletivos 2027. O calendário reúne o PROCEL, que selecionará candidatos a partir do desempenho no Exame Nacional do Ensino Médio, o Enem, além das seleções para Letras, Libras, Música e para candidatos indígenas e quilombolas. Prazos variam conforme a modalidade. 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

0: 3:16.
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2: O Pará avançou com folga a segunda fase da Copa do Brasil Sub-20. Na tarde desta quarta-feira, o Paysandu e a Tuna entraram em campo contra adversários regionais e venceram com placares elásticos em Belém. No estádio da Curuzu, os bicolores receberam o Macapá. O confronto marcou a estreia do volante Cucri, contratado pelo Papão junto ao Águia de Marabá por empréstimo até agosto de 2027. E a primeira impressão, de novo, do meio-campista foi em grande estilo. Com gol de assistências, Cucri comandou a goleada do Papão pelo placar de 5-0 diante do adversário macapaense. Além do volante indígena, outros gols do Paysandu na partida foram marcados por Jorge Rafael, Kaique Belém, ex-Águia de Marabá, João Henrique e Cauã Rinkel. Na próxima fase, o Independente do Amapá. A data do confronto é o dia 7 de outubro. No outro duelo da tarde de ontem em Belém, a Tuna Luso brasileira também não tomou conhecimento do adversário regional e venceu com o placar de 3-0. O adversário foi o Batalhão do Tocantins. Os gols da Tuna foram marcados por Gilvan, Cauã e Renan. Na próxima fase, a Tuna terá como adversário o União do Tocantins no dia 7 de outubro.
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0: 3h48.
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2: A candidata ao governo do Pará, Araceli Lemos, do PSOL, apresentou no início da tarde da última quarta-feira, dia 9, propostas para renda, transporte público, proteção às mulheres e meio ambiente. As proposituras foram apresentadas ao público durante entrevista ao programa Bora Cidade, da RBA TV. A Araceli Lemos participou da segunda rodada promovida pela emissora com os candidatos ao Executivo Estadual. Aos 68 anos, a educadora militante e feminista foi apresentada pelo programa como a primeira mulher eleita deputada estadual do Pará e com trajetória ligada aos movimentos populares. O governo federal editou um decreto e uma medida provisória que reduzirão em 63 centavos por litro de gasolina, 19 centavos por litro de etanol, além de prever mais R$1 de subvenção máxima para cada litro de óleo diesel. Também foi publicada uma medida provisória liberando 6 bilhões e 600 milhões para pagamento dos benefícios concedidos às refinarias de combustíveis desde maio deste ano. O ato é uma mudança de rota após declarações do Ministério da Fazenda sobre interrupção gradual dos subsídios voltados aos preços do combustível no Brasil. 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

0: 4 e 2.
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0: 4:15.
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2: O Supremo Tribunal de Justiça confirmou a limitação do pagamento dos valores atrasados a segurados que processam o INSS para ter a concessão ou revisão do benefício. A Corte também definiu regras para a liberação automática de aposentadorias por meio de robôs. A decisão ocorreu em julgamento de um recurso no tema 1124, na tarde da última quarta-feira. Não houve debate no plenário, apenas decisão em bloco sobre o voto do ministro relator Paulo Sérgio Domingues. Para ele, o INSS pode continuar concedendo benefícios de forma automática, com o uso de robôs, mas se houver necessidade de apresentação de documentos para confirmar o direito, o segurado deve ser orientado a fazer isso, seja pelo robô ou por servidor, sem que haja negativa automática. O governo do Pará entregou na última quarta-feira a Usina da Paz de Portel, a primeira implantada na região de integração Marajó e a 34ª Usina da Paz em funcionamento no estado. Com a entrega do novo complexo, o Pará passa a contar com usinas da paz em funcionamento nas 12 regiões de integração do estado, ampliando a presença de políticas públicas de cidadania e inclusão social em todo o território paraense. 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
2: Thiago Brava, no Misturadinho, hein?
3: Você começa então, vamos.
2: Se liga aí, ó.

0: obrigado por me convidar. Vim com muito prazer. Valeu.
1: Tá falando.
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3: 4h46.
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5: A suspensão das importações europeias de produtos de origem animal do Brasil ganhou um novo componente diplomático. A Itália sinalizou disposição para ajudar o governo brasileiro na tentativa de superar o impasse, defendendo que a solução seja construída por meio do diálogo técnico e diplomático, sem uma escalada política. A manifestação partiu do vice-primeiro-ministro e ministro das Relações Exteriores da Itália, Antonio Tajani. O posicionamento ocorre poucos dias depois da entrada em vigor das novas restrições europeias e abre uma frente importante dentro do próprio bloco europeu para a discussão do problema. A China confirmou um novo foco de febre aftosa em suínos, aumentando a tensão sobre a situação sanitária do maior produtor e consumidor de carne suína do mundo. A ocorrência foi identificada no distrito de Dazhou, em Chongqing, e envolve o vírus da febre aftosa do tipo O. Segundo informações divulgadas a partir do Ministério da Comunicação e Agricultura da China, havia 677 suínos no estabelecimento afetado, dos quais 37 adoeceram. Todos os animais foram incinerados e medidas sanitárias estão sendo adotadas para evitar um novo foco de aftosa em suínos. 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

0: 5 e 1.
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5 e 5. 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

0: 5 e 18.
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2: O governo do estado do Rio de Janeiro aplicou uma multa de R$401.217,48 ao consórcio Fla-Flu. A penalidade corresponde a 2% do valor da outorga anual avaliada em 20 milhões e tem como base o relatório de 2025 do verificador independente do contrato. A multa de 2% foi estabelecida pela Comissão de Fiscalização do Controle do Maracanã e está prevista para casos classificados como infrações médias e graves. O alerta oficial veio após pelo menos 3 fiscalizações consecutivas realizadas entre os meses de setembro e outubro do ano passado. Assim que a cobrança foi emitida, a concessionária entrou com um recurso administrativo. Com isso, o processo foi encaminhado à assessoria jurídica do estado para análise de razões de defesa apresentadas. O meia-atacante Akinzeek foi anunciado pelo Botafogo após ser aprovado em exames médicos. O jogador assinou seu contrato com o clube em definitivo até o final de 2028. A data de apresentação do atleta ao seu torcedor e à imprensa ainda não foi divulgada. Akinzeek tem passagem, entre outros clubes, pelo Chelsea da Inglaterra e chega para reforçar o time da Estrela Solitária. O Palmeiras criou bastante, foram 23 finalizações e venceu a LDU por 1-0 no Nubank Park com o gol de Jihai no jogo de ida das quartas de finais da Taça Libertadores da América. Apesar de ser a melhor atuação recente do lateral pelo clube, o placar mínimo ainda deixa a torcida em alerta. Após a vitória de ontem, o time de Abel Ferreira retorna à preparação para o Campeonato Brasileiro. O próximo desafio será contra o São Paulo no sábado, às 18h30, no Nubank Park.
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0: 5h48.
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2: O mercado bovino dos Estados Unidos voltou a mostrar, nesta quarta-feira, dia 9 de setembro, a tensão entre uma oferta apertada de gado e a resistência dos frigoríficos em elevar ainda mais o preço pago pelos animais, enquanto as negociações do mercado físico praticamente pararam. A carne bovina choice no atacado avançou para 380,77 dólares por 100 libras, reforçando a pressão que continua presente do lado da proteína. A movimentação chamou atenção porque ocorreu apenas um dia depois de uma forte recuperação dos contratos futuros. Na terça-feira, o boi para outubro havia saltado de 4,075 para 217,025 por 100 libras de dólar. Mas, na quarta-feira, devolveu parte do avanço e encerrou próximo de 215 dólares e 85 centavos por 100 libras de carne. O movimento mostra que, apesar da escassez estrutural de animais, o mercado norte-americano ainda tenta encontrar um novo equilíbrio depois das medidas do governo Trump para ampliar a oferta importada de carne. 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
2: O anjo do Senhor anunciou a Maria, e ela concebeu do Espírito Santo. Eis aqui a serva do Senhor. Faça-se em mim segundo a vossa palavra. O Verbo divino se fez carne e habitou entre nós. Ave Maria, cheia de graça, o Senhor é convosco. Bendita sois vós entre as mulheres, e bendito é o fruto do vosso ventre, Jesus. Santa Maria, Mãe de Deus, rogai por nós, pecadores, agora e na hora de nossa morte. Amém. Minha alma glorifica ao Senhor, e o meu espírito exulta de alegria em Deus, meu Salvador, porque olhou para a sua pobre serva. Por isso, desde agora me proclamarão bem-aventurada todas as gerações, porque realizou em mim maravilhas aquele que é poderoso e cujo nome é santo. Sua misericórdia se estende de geração em geração sobre os que o temem. Manifestou o poder do seu braço, desconcertou os corações dos soberbos, derrubou do trono os poderosos e exaltou os humildes. Saciou de bens os indigentes e despediu de mãos vazias os ricos. Acolheu a Israel, seu servo, lembrando de sua misericórdia, conforme prometer a nossos pais, em favor de Abraão e sua posteridade para sempre. Amém.

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Bom dia, queridos irmãos, prezados ouvintes do programa Encontro com Maria. Nesta manhã de sexta-feira, hoje é dia 11 de setembro de 2026, que o amor do Pai, a paz de Jesus e a comunhão do Espírito Santo esteja presente neste momento, em cada família, cada coração, em cada lar, que nos acolhe de uma forma carinhosa, de segunda a sexta, a partir das 6 horas da manhã. Mas claro, é evidente, você também que está no seu local de trabalho, pessoal da área da saúde aí, os médicos, enfermeiros, técnicos, enfermagem, plantonistas, pessoal do SAMU, corpo de bombeiro, você taxista, motorista de aplicativo, caminhoneiro, onde quer que você esteja, no seu sítio, chácara ou fazenda, as margens do Rio Tocantins pescando, muito obrigado pela audiência, você feirante da Feira Coberto Bairro Laranjeiras, da Feira da Folha 28, não importa onde quer que você esteja. Obrigado pela audiência, obrigado pela companhia e, claro, principalmente pelas orações. Nesta manhã de sexta-feira, vamos partilhar o Evangelho de Lucas, capítulo 6, versículo 39 ao 42. O Senhor esteja conosco, Ele está no meio de nós. Proclamação do Evangelho de Jesus Cristo segundo Lucas. Glória a vós, Senhor. Naquele tempo, Jesus contou uma parábola aos discípulos. Pode um cego guiar outro cego? Não cairão os dois no buraco? Um discípulo não é maior que o mestre. Todo discípulo bem formado será como o mestre. Por que vês o cisco que está no olho do teu irmão e não percebe a trave que está no teu próprio olho? Como pode dizer a teu irmão, deixa-me tirar o cisco do teu olho, quando tu não vês a trave do teu próprio olho? Hipócrita, tira primeiro a trave do teu olho, então poderás enxergar bem para tirar o cisco do olho do teu irmão. Palavra da salvação, glória a vós, Senhor. Aqui, meus irmãos e minhas irmãs, que exortação, né? Que Jesus nos dá nesta manhã de sexta-feira. Essa narrativa do Evangelho, acabamos de partilhar, nesse Evangelho de hoje, tem como intenção, primeira, a formação interior dos discípulos. Ou seja, Jesus não denuncia apenas a hipocrisia moral, mas principalmente a cegueira espiritual de quem se julga guia sem deixar se iluminar pelo Mestre. E aqui o evangelista Lucas, nesse evangelho, ele escreve para comunidades cristãs já estruturadas, compostas em grande parte por cristãos da segunda geração, nas quais surgiu o risco de substituir o seguimento de Jesus, isso mesmo, pelo julgamento do outro. Meus irmãos, esse evangelho ele adverte que ninguém é verdadeiro mestre antes de ser discípulo. E hoje, claro, na vida da igreja, o texto ele interpela líderes e fiéis a priorizarem a conversão pessoal, ou seja, agir com humildade e principalmente com misericórdia. Só quem reconhece a própria fragilidade, claro, pode ajudar o irmão a enxergar melhor, tornando a comunidade sinal vivo do olhar compassivo de Cristo. Isso mesmo. Como é que eu posso querer tirar o cisco do olho do meu irmão se no meu tem uma trave? Olha aí, que exemplo, né? Porque aqui ele nos convida à humildade, ao autoconhecimento, alertando contra o quê? A nossa hipocrisia, de julgar os erros dos outros enquanto ignoramos nossas próprias falhas. Para poder julgar o meu irmão, tem que olhar primeiro para dentro de mim, meus defeitos, minhas manias, né? E tudo aquilo que está em mim que não é agradável a Deus. Aqui ele diz que, como é que pode um cego guiar outro cego? Quando Jesus fala assim, ele questiona se alguém sem luz ou direção espiritual pode orientar outro, pois ambos acabarão o quê? Caindo no mesmo buraco. E é verdade. É. Aqui ele faz a comparação do discípulo e o mestre. Ele lembra o quê? Que precisamos aprender antes de querer ensinar, buscando a formação correta na verdade. Como é que eu posso ensinar alguém se não sei nem para mim? Né? O professor, a professora, ele passa 4 anos na universidade, se preparando, fazendo pedagogia ou letras, para depois repassar para os alunos a sua experiência. É necessário que primeiro ele adquira a experiência para depois repassar. Então aqui Jesus diz que primeiro eu tenho que ter esse encontro pessoal com Jesus, abrir o coração para Jesus, para depois eu poder e ter a autoridade de orientar alguém a seguir esse caminho de Jesus. Se nem mesmo eu sigo, como é que eu posso orientar alguém para seguir? Aí é hipocrisia mesmo,
é antitestemunho, né? E aqui ele faz a comparação da trave e o cisco. Interessante aqui que ele usa essa forte imagem de uma, né, tora de madeira, porque é a tora de madeira que é a trave, né? No próprio olho, ou seja, comparado a um pequeno cisco no olho do irmão, para expor o julgamento injusto e soberbo, dizer que, muitas vezes, meu defeito é muito maior do que o meu irmão, que eu estou querendo tirar o cisco, chamar a atenção dele, né, numa comparação. Entenderam? Então aqui, essa reflexão de hoje, Jesus, desculpa, ele nos convida para olhar para dentro de nós mesmos. Como é que eu estou me comportando? Como é que está o meu coração? Hã? Quais são minhas atitudes como cristão? Primeiro eu tenho que analisar a mim, para depois eu pensar em ajudar o meu irmão. Então olhar para dentro, antes de apontar o defeito dos outros, o defeito alheio. E esse texto interessante que ele pede que cada um de nós examine nossas próprias limitações, principalmente nossos pecados, nossos defeitos, nossas manias. Por quê? Aqui ele fala do combate à hipocrisia. Isso mesmo. A crítica fácil, meus irmãos, revela o quê? O orgulho. Ou seja, a verdadeira mudança começa dentro de mim, a partir de mim, no meu coração. Eu tenho que partir a mudança, para depois eu pensar em ajudar o meu irmão. Eu só posso oferecer aquilo que eu tenho. Ora, se eu não tenho nada, eu vou oferecer o quê? Não adianta eu vir aqui, através do programa, tentar falar bonito, palavras difíceis. Ivanildo, cadê teu testemunho? Não tenho. Pronto. É hipocrisia. Né? Como dizia São Francisco de Assis, ele diz que a palavra converte a muitos, mas o testemunho arrasta multidões. Isso mesmo. De vez em quando, encontro pessoas na rua que dizem, olha, seu Ivanildo, gostei muito daquele testemunho que o senhor deu, disso e daquilo, mexeu comigo. Olha só. Né? Isso é importante. Dias atrás, um ouvinte mandou uma mensagem para mim dizendo, seu Ivanildo, é seu testemunho me ajudou muito na minha mudança de vida. Hoje eu estou frequentando a igreja, eu e meu esposo, nós casamos até na igreja, olha aí, né? A Beth e o Darli, lá em Paraupebas, fizeram até o ECC, que coisa bonita, né? Que maravilha. Gente, não é mérito do Ivanildo da Leudivan, não. Isso é a misericórdia de Deus, é a ação do Espírito Santo em nossas vidas. Isso mesmo. Não é que eu posso chamar a atenção do meu irmão se primeiro o defeito está em mim, né? É igual nós como pais, nós temos que ser exemplo para nossos filhos. Eu lembro que uma vez eu estava, eu casei com a Leudivan, né? Aí o Harris era bebê ainda, tinha 3 anos e pouco, eu fui lavar a moto, aí eu estava lavando a moto, e aí eu estava descalço, e ele também estava descalço. Aí eu falei assim, meu filho, não fique descalço, senão você pode escorregar e cair. Ele falou assim para mim, você também está descalço? Viu aí? Ele não tinha observado que eu estava descalço e chamei a atenção dele que estava sem a sandália. Viu como é que é? Criança percebe tudo. O senhor também está descalço? a comparação, como é que eu podia chamar a atenção dele se eu estava, né, com um erro? Estava sem a sandália, podia escorregar e cair também. Então aqui, Jesus nos pede para ajudar o irmão com propriedade, com prudência, com educação e tudo mais. Porque só é possível auxiliar o próximo com clareza e amor depois de reconhecer e cuidar das minhas próprias feridas, dos meus defeitos, minhas manias. Aí sim, eu posso orientar o meu irmão. Portanto, aqui está, para mim e para você, essa exortação de Jesus. Né? Pode um cego guiar outro cego? Não cairão os dois no mesmo buraco? Um discípulo não é maior que o mestre. Todo discípulo bem formado será como o mestre. Por que vês o cisco do olho do teu irmão e não percebe a trave que está no teu próprio olho? Olha aí, que exortação. Nesta manhã, Jesus, nós te pedimos para que a nossa igreja, a exemplo do apóstolo Paulo, anuncie o evangelho com gratuidade, coerência de vida, espírito e serviço. Te pedindo também, Jesus, para que todos os responsáveis pela condução dos povos hajam com discernimento, justiça e principalmente espírito de serviço, reconhecendo seus limites e buscando o bem comum. Te pedindo esta manhã, Jesus, neste dia de hoje, para que nossas comunidades cresçam na humildade, na conversão, né? E principalmente na misericórdia, aprendendo a corrigir com amor e a caminhar juntas como discípulos de Cristo. Possamos ter um coração mais compassivo, um coração bondoso, generoso, como aquele bom samaritano. E não que possamos estar acusando os irmãos,
Né? Quando a gente quer destruir uma pessoa, a primeira coisa que a gente faz vai nos defeitos. Isso mesmo. Às vezes, a mulher, quando ela quer, né, na gíria, detonar o marido, vai nos defeitos. Cadê? Não tem nenhuma qualidade, será? E vice-versa, né? Também o marido, quando quer desfazer da mulher, põe muito defeito. Cadê as qualidades? Todos nós temos qualidades e defeitos. Embora, muitas vezes, tenha mais defeito que qualidade, mas tem qualidades também, né? Então, aqui Jesus disse que eu não posso tirar o cisco do olho do meu irmão se tem uma trave no meu olho. Isso quer dizer, como é que eu posso chamar atenção, né, tentar corrigir o meu irmão, se eu tenho muito mais defeito do que ele? Que Jesus venha renovar o meu coração e o seu coração nesta manhã, dar uma vida nova. Porque nós sabemos que tudo que há dentro de nós precisa ser mudado, com certeza. Para que nós possamos sair desse caminho do pecado e buscar a vida de santidade. Louvado seja o Senhor Jesus Cristo, para sempre seja louvado. Amém.

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8: São 6 horas mais 27 minutos, mesmo 6h27, você está ouvindo o programa Encontro com Maria, um programa da Igreja Católica da Diocese de Marabá pela sua Clube FM 100,7. Nossas mãos aqui, é a programação do festejo da Comunidade Nossa Senhora da Paz, da Paróquia Sagrada Família, né, começou ontem, dia 10. Hoje, se Deus quiser, a equipe do Encontro com Maria estará celebrando a palavra aí com vocês às 19h30. Amanhã, sábado, Santa Missa e a troca do manto de Nossa Senhora da Paz. No domingo, dia 13, encerramento com, né, o Círio da Paz. E às 18h30, Santa Missa. Portanto, aí, você que é do bairro Bela Vista e comunidades vizinhas, estão convidados a participarem do festejo em honra de Nossa Senhora da Paz, que está acontecendo no bairro Bela Vista, tá bom? Você e toda a sua família. Em nome da Doraci e da Fernanda, a gente abraça a cada um de vocês pelo carinho. Se Deus quiser, hoje à noite, Ivanildo Mendes, Leodivan Menezes e o Matheus, estaremos aí participando com vocês do festejo de Nossa Senhora da Paz, ela que é padroeira do bairro Bela Vista, da paróquia Sagrada Família. Aquele forte abraço ao padre Pedro, né, que nos autoriza a fazer, a visitar a sua paróquia. Né? E vem aí o 46º Círio de Nossa Senhora de Nazaré, vai acontecer no 3º domingo de outubro, com o tema Em Maria, Jesus veio morar entre nós. Portanto, aí, no decorrer dos tempos, a gente vai falando para vocês a visita. No dia 16 vai começar, vai ser a missa de abertura da peregrinação. Daí para frente vai começar a visitar as comunidades, né? Tá bom? A gente vai falando para vocês dia a dia onde que a imagem vai estar visitando, para não fazer confusão no calendário de vocês

0: na agenda, tá bom? Então prepare sua família, sua caravana, venha participar do 46º Círio Nossa Senhora de Nazaré, que vai acontecer na cidade de Marabá, no 3º domingo de outubro. A partir de agora, com o seu programa Encontro com Maria, vamos dar início àquele momento esperado por todos. É isso aqui, ó.
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0: Isso mesmo, às 6:29, chegou aqui a mensagem. Diz, bom dia, meu amigo Vanildo Mendes, tudo bem? Aqui é seu Zomar, conhecido como Incansávelzinho, moro no bairro Infraero. Ofereço para os famosos, peço oração para toda a minha família, especialmente para minha esposa Luciele, meus filhos João Luca, Lohane, a sogra Luzivanda, os filhos Carlos Henrique, a Rebeca e o neto Rondérico, do bairro Bela Vista, para a Raimundinha, a Érica, a Hélida, a Celigênia, a Francisquinha, a Francisco Carol e o Júnior, o Júlio César, no bairro Independência. E aproveito a audiência do programa e peço oração para todos os ouvintes do programa Encontro Maria, que rezem por mim, pois estou sempre viajando para Belém, né, para fazendo um tratamento, para depois fazer uma cirurgia. Portanto, aí, né, a gente aproveita e reforça esse convite. Todos vocês, nas orações, colocar o seu Zamar conhecido como Incansávelzinho. Bom dia, meu irmão Ivanildo Mendes, aqui é o Cândido do setor Bom Planalto. Ofereço o próximo do programa, peço oração para minha esposa, que não está muito bem de saúde, para minha sogra, Dona Lúcia, e para toda a minha família. Faltou só o nome da esposa aqui, né, Cândido? Bom dia a todos do Encontro com Maria, eu sou o Cazuza, moro aqui em Tupiranga, peço oração para mim e para toda a minha família. Bom dia, meu amigo Ivanildo Mendes, paz e bens a esse abençoado do programa. Ótimo abençoado esse final de semana para todos nós. Ofereço para os músicos, para minha mãe Terezinha, meu pai Nelson, minha avó Socorro, meu tio Miguel Arcanjo. Também para minhas amigas Joana Neto, irmã Ellen Cirila, Lili Duarte, Domingos Queiroz, Nilda Vasconcelos, Duvalina Pires, Iracineide Bosch, conhecido como Loura do Carro Branco, Dom Sebastião Bairro Laranjeiras, para o Gessete da Ipave João Gomes, para o Valdivan e o seu Manuel. E peço também pela recuperação da saúde do Gessé, da Joana Neta, Lili Duarte, do Valina Pires e do mundo inteiro. Seu Giovanni de Souza, mora aqui no bairro Laranjeiras. Muito bem. A Maria de Fátima, que está no PA Três Ilhas, oferece para o esposo Francisco Antônio, sua mãe Corina Vila Conquista, para seus irmãos, seus cunhados, sobrinhos, compadres, comadres e afilhados, para os genros, noras, seus netos, para o Lucas, o Emerson e Francilei Marabá, para seu Armando, seu Valdeci, no PA Santa Rita, para filha Laurice, na Vila São José, a Laurinice, no Brejo do Meio, para os padres Mário e padre Jorge, da Paróquia São Francisco. Bom dia, Ivanildo Mendes e Leudivan Menezes, tudo bem? Eu sou a professora Fabiana Maia. Oh, tudo bem, Fabiana? Ofereço o próximo do programa e peço oração para meu primo Lazico, que Deus continue abençoando a vida dele, né? Sempre em nome de Jesus. Portanto, nosso muito obrigado à professora Fabiana, seu Dioclésio na Folha 15, ligadinho no Encontro com Maria. Eu tive a alegria de conhecer seu primo, seu Lazico, que agora em novembro vai fazer 91 anos. Que maravilha, né? Que bênção de Deus. Bom dia, Pai. Deus esteja com todos nós hoje e sempre. Ofereço o próximo música, peço oração para toda a minha família, especialmente para minha esposa Ricélia Silva, minha mãe Elise Regina, meus avós Moacir e Maria Olinda, meus irmãos Rodrigo, Rogério e Alessandra, meu filho Pedro Luca, para toda a minha família Ferreira Silva. Eu sou o Adson Luiz, moro aqui no quilômetro 8, na Vila São José, no sentido Marabá e Tupiranga. Também está ouvindo a palavra de Deus através do programa Encontro com Maria, o José Ribamar do Novo Horizonte, que oferece para toda a sua família, para Maria José, Raimundinha, Maria Rita, Fátima, Rejane, pede oração para todos. Portanto, nosso muito obrigado, José Ribamar, pelo carinho da audiência, né? Essa música vai também para seu José Luiz, a dona Graça, a Joselde, aí na Vila do Denit, no bairro do Mapá, ligadinhos ouvindo o programa. Nós vamos ouvir esta linda canção na voz do Padre Zezinho, eu diria que é o hino nacional da Igreja Católica.
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0: São 6 horas mais 37 minutos, 6h37, dando sequência aqui no espaço do ouvinte. Chegou aqui a mensagem: bom dia a todo, encontro com Maria. Eu sou Vicente Monteiro, moro aqui na Marabá Pioneira, na Barão do Rio Branco. Ofereço a próxima música para minha esposa Maria Lúcia, para meus filhos James, Oales, Patrícia, Luciane, para os netos Loemi, Laila, Pablo, Vitor, Maria Luísa, Maria Eduarda, Márcia Henrique, Natanela e Maria Valentina, para as noras Kelsiane e Adriana. Bom dia, meus queridos apresentadores desse maravilhoso programa Encontro com Maria. Quero mandar um bom dia especial para meu pai, seu Antônio, na Vila 1 de Março, para a dona Nazaré, na Vila Alto Bonito. Uma sexta-feira abençoada para todos nós. Eu sou Raimunda, aqui da Vila Alto Bonito, próximo ao Brejo do Meio. Portanto, aí, nosso muito obrigado a todos vocês aí pelo carinho, pessoal da zona rural, né? Então, já cedinho, pegado no batente, tirando leite aí das vacas, colocando milho para as galinhas, que coisa boa, né? Esse clima agradável aí que tem na roça, né? Bom dia a todos, encontro com Maria. Eu sou Maria Lindau, moro aqui no Roquindá Contente, na Marabá Pioneira. Sou ouvinte fiel de muitos anos. Ofereço a próxima música, peço oração para meus filhos e filhas, para minhas netas, para todos os meus vizinhos. Bom dia, meu amigo Ivanildo Mendes. Quero pedir oração para meus filhos, Manuel, Marluce, Mirelle e Mileide. Minhas netas, Amanda, Emanuela e Emily. Para minha nora, Gisele. Para meus sogros, Manuel e Lúcio. Para vocês, apresentadores. Para meus irmãos e afilhados. Peço oração para toda a minha família. Aproveitando a audiência desse programa maravilhoso, quero parabenizar um casal muito especial que está completando, sabe o quê? 61 anos de matrimônio, que são o seu Manuel e Dona Lúcia, que Deus continue abençoando com muita saúde. Portanto, estão aí celebrando bodas de cobre. Olha só, 61 anos de matrimônio é muito tempo, né? Parabéns, seu Manuel e Dona Lúcia, pela essa boda de cobre, celebrando hoje. Vocês sejam um exemplo para muitos casais que, às vezes, não passam nem um ano, né? Estão completando 61 anos. Nos juntamos aí com a Zenaide, todos os seus amigos, familiares do bairro Santa Rosa, todo o pessoal do Divino aí para cantar um parabéns para esse casal muito simpático, que é o seu Manuel e a Dona Luz, pelos 61 anos de matrimônio.
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0: Bom dia, meu compadre Ivanildo Mendes, aqui é a Cláudia. Tudo bem, minha comadre? Quero oferecer a próxima música do programa para toda a minha família, agradecer a Deus por mais um dia que ele nos concede. E também ofereço para o meu esposo Julimar, para meus filhos Romero e Romerito, para minha senhora Patrícia e Juliana. E também, especialmente para o meu neto Luiz Emanuel, que é o nosso presente de Deus. Olha só que maravilha, né? Portanto, aí, nosso muito obrigado pela audiência. Olá, bom dia, tudo bem? Eu sou o Vanderlei Vascaíno, bora aqui. A Cidade Nova. Ofereço a próxima música do Maria José Nepal João Vaz para o Dacivante, Tião Branco, Badeco do Gesso, Silma Rocha, João Cardoso no Brejo do Meio, para o Márcio da Papelaria. Bom dia, meu irmão Ivanildo Mendes e família, e a todo ouvinte do programa. Sou João Gomes, aqui do Bairro Liberdade. Ofereço a próxima música para o Giovanni Bebê, para o tio Nelson, Romário e toda a sua família, para os ouvintes da Padaria Pão Dourado, para a Silene Nabate, meu amigo Gilbertino Geladinho. Ótima sexta-feira, um abençoado final de semana para todos nós, estamos juntos na fé, com certeza, né? Essa música vai também para o Argemiro, sua esposa Mariazinha, na Marabá Pioneira, no bairro Santa Rosa, e o Ademilton, na Folha 25. Vai também para o Deurivaldo, sua esposa Nazaré, e o Tadeu, no Residencial Tiradentes. Bom dia a todos, esse maravilhoso programa. Eu sou o Max, do bairro Independência. Ofereço a próxima música para meus irmãos Nilo, Nilson, minhas irmãs Nilza, Elza, Cleonice, para todos vocês do programa, meu filho Nicolas, minha esposa Alessiane, e peço oração para toda a minha família. Bom dia, paz e bens. Ofereço a música do programa para minha esposa Vanderlane, meus filhos Matheus e Regina, para o genro Gustavo, minha sogra mãe Fátima, para o bispo Dom Vital Corbelino, todos os padres da Diocese de Marabá, especialmente para o padre Pedro Fabiano, todos os ouvintes, para vocês apresentadores. Eu sou o Wiles Welk, que mora aqui no Bairro da Paz. Olha que maravilha, portanto aí, Wiles, obrigado pelo carinho da audiência. A Helena do bairro de São Félix oferece para os filhos Zé Bezerra, Helena e Tiago, as noras Luciana e Aline, para o Jean Luciano, os netos Lara Jéssica, Emily, Zé Miguel, Lúcio, Nascimento, Matheus, seus irmãos e sobrinhos, seus compadres, comadres e afilhados. Pede oração para toda a sua família. Nós vamos ouvir com a banda Anjos de Resgate esta linda música, Uma Nova Luz.

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11: São 6 horas mais 49 minutos, quer dizer que falta 11 minutinhos para as 7 horas da manhã. Atendendo os participantes do espaço do vídeo, chegou aqui a mensagem. Bom dia, tudo bem? Eu sou a Laurenice da Vila Espírito Santo. Quero oferecer a próxima do programa para minha mãe Laura, para meus irmãos Renê, Rony e Ronivon, para o Ronilson e a Laiane, também para meus filhos Lívia, Ricardo e Juliana, para minha vizinha Dona Lucinda, para minha amiga Cremilda, lá em Goiânia, para minha tia Diomar, para Joana na Ilha, para todos da Vila Espírito Santo, para Isabel, para você do programa. Peço oração para mim, por mim, pelo meu irmão Rony, pelo meu tio Messias, lá em Goiânia. Também para todo o pessoal que trabalha na limpeza aqui da Vila Espírito Santo. Nossa, muito obrigado a todos vocês pelo carinho da audiência, tá bom? Essa música vai também para o Adeilson, sua esposa Jamile, o Dedé, o Gésio e a Lênia, no quilômetro 11, aí próximo à Morada Nova, na comunidade São Francisco de Assis. Bom dia, meu amigo Ivanildo Mendes e família. Peço oração para toda a minha família. Uma sexta-feira cheia de bênçãos para todos nós. Deus nos abençoe sempre, hoje você e a Leudivan. Eu sou a Maria Oneide, moro aqui próximo Porto da Balsa, em Esperantino, no Tocantins. Olá, bom dia, tudo bem? Eu sou a Rosivan, do bairro Francisco Coelho, na Marabá Pioneira. Gostaria de aproveitar o dia do programa e pedir que vocês cantassem parabéns para minha irmã Rosângela, que está completando ano hoje. É que Deus abençoe ela com muitos anos de vida e muita saúde. Portanto, aí, Rosângela, é festa no céu, festa na terra. Afinal de contas, hoje é o teu aniversário. Vamos cantar um parabéns para ti. A pedido da tua irmã Rosivan, que te ama muito, tá bom?
12: Parabéns, parabéns, parabéns pra você.
11: Essa música vai também esse casal muito simpático na Folha 28, que é a Lilian, seu esposo Dino, do Dino Variedades. Muito obrigado pelo carinho da audiência. Vai também para a Cristiane, a Cris, seus filhos Gabriel, Marcos e Rafaela, aí na Cidade Nova. Né, para o Oswaldino, Novo São Félix. Dona Terezinha, aí no São Félix Pioneiro. Nosso muito obrigado pelo carinho da audiência, para nossa comadre Conceição, para o Ariel, na comunidade Diamante, Garapé Vermelho e Itupiranga. A dona Santina Gomes, seu filho César, aí no bairro Independência. Nosso muito obrigado. Dona Maria Burguim e seu João, aí na fazenda Gameleira, próximo ao Brejo do Meia. Todos vocês, obrigado pelo carinho da audiência. Vai também para o Olair, conhecido como Kim, né, sua esposa Wilma, aí na Vila Itainópolis. É, todo dia está, segunda a sexta, tirando aí o leite da vaca, radinho ali no Mourão, né? Ele disse que as vacas estão tudo quietinhas, ouvindo a palavra de Deus. Obrigado pelo carinho, né? Pela audiência também, todos vocês, esse carinho que nos move. Bom dia, meu amigo Vanildo Mendes, a todo ouvinte maravilhoso do programa. Quero pedir oração para toda a minha família Martins, para meu avô Altino, minha esposa Larissa, minha filha Júlia, meus irmãos Charles, Bruno e Charlene. Estamos todos no áudio, sexta-feira, dia do melhor virão. Sou o Jonathan, moro aqui em Roterdã, na Holanda. Por isso, nosso programa é internacional, por causa do Jonathan, né? Que está lá em Roterdã, na Holanda. Nós vamos ouvir, na voz do Armando Filho, Mover do Espírito.

Com certeza, meu irmão e minha irmã, você tem um valor. Você é obra-prima feita pelas mãos de Deus. Ainda que o mundo não te valorize, na tua casa você se sinta amado pelo esposo, pela esposa, pelos filhos. Jesus chama muito, você tem um valor. O Espírito Santo habita em ti. Está lá em 1 Coríntios 6,19. Vós não sabeis que vosso corpo é templo do Espírito Santo, por isso o Espírito Santo habita em vós. Senhor Jesus, neste momento de profunda necessidade, nos dirigimos a ti, em busca da restauração plena da nossa saúde física, mental e principalmente espiritual, Senhor. Reconhecemos com humildade, tu és o único capaz de realizar a cura divina em nossas vidas, pois conhece cada doença, cada enfermidade, a aflição que nos assola, mesmo aquela que desconhecemos, Senhor. Clamamos a ti que estenda tuas mãos de poder sobre cada um dos meus irmãos que estão no leito dos hospitais, estão em casa, em tratamento, tomando remédio. Envolve com a tua graça e a tua misericórdia. Pedimos com a tua infinita sabedoria que dissipa as trevas das doenças que se encontram dentro de cada um dos meus irmãos que estão enfermos, estalando cada célula, órgão, afetado pelo mal. Que teu toque divino seja como um bálsamo, trazendo alívio, cura e renovação em todos os aspectos da nossa existência. De uma forma especial, eu te apresento a tua filha, Heloísa. Está lá em Belém, aguardando o transplante de fígado. Fortalece a fé dela e de toda a sua família. E todos aqueles, Jesus, que necessitam do filho incansávelzinho, seus amar, para que possa permanecer firme e confiante em minha dificuldade, que tu és o médico dos médicos, um Deus que tudo pode. Nós te pedimos tudo isso agora e sempre. Amém.

com essa trilogia teologal, fé, esperança e amor, vamos por aqui encerrando mais um programa Encontro com Maria. Desde já desejamos a todos e a todas um abençoado final de semana. Não se esqueçam, domingo é o Dies Dominus. Portanto, você que é evangélico, vá ao culto, você que é católico, vá à Santa Missa. O importante é que estejamos todos na presença de Jesus, que é digno de toda a honra e de toda a glória. A apresentação foi minha, Ivanildo Mendes, que me despeço em nome do Pai, do Filho e do Espírito Santo. Amém. E até segunda-feira, às 6 horas da manhã, se Deus quiser, com mais um programa Encontro com Maria. A todos vocês, um abençoado final de semana e um bom dia! 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
3: Eu adoro!

0: Opa, bom dia, bom dia, bom dia, bom dia, bom dia. Cheguei, gostei, fiquei aqui na Clube, a sua 100.7. Já chegamos aqui nas primeiras do esporte.
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0: Fazendo e acontecendo nesta manhã de sexta-feira, hoje já é 11 de setembro. Ih, rapaz, hoje completando 26 anos, né? Não, 25 anos daquela tragédia lá nos Estados Unidos, lembram? Ficou marcado, né? 25 anos, né? Foi 2001, né? Caramba! Parece que foi ontem. Te dizer uma coisa, hein? Égua!
2: Tu é um doido!
0: Respeita, rapaz!
3: Mano, esse time só vem gente de fora, perna e pau, tá, mano!
0: Foi mesmo!

0: flamenguista, é, PH?
1: Eu não, tá doido? Eu apenas admiro o Flamengo. E ontem, o Flamengo nem precisou de muita coisa, não é? Aliás, que eu quero aqui ressaltar, né? Não é que eu sou flamenguista, mas o técnico do Flamengo fez uma leitura do adversário ontem incrível, não é? O Leonardo Jardim entrou com o Bruno Henrique ali no ataque, preservando inclusive o Pedro, porque o jogo ontem era para matar logo e foi isso que foi feito. O Flamengo foi inteligente ontem, parabenizar aí o Flamengo, né? 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E calma, calma, calma, meu povo. Flamengo e Corinthians vão jogar no domingo, 17h30, direto lá do Maracanã, no Rio de Janeiro. E você vai mandar pra cá o placar do jogo. Mande pra cá, mande pra cá, mande pra cá. Participe aqui comigo, 991-62-2480. 991-62-2480. Mande pra cá, não é? Faça como o Parazinho aí do Tutu Kids, meu amigo Arthur. Já mandando pra cá, pra 991-62-2480. É o placar do jogo. Vale só uma vez, tá? Não pode mandar várias vezes, senão vai ser só um registro. Não pode mandar vários placares. Vai ser só o primeiro que você mandar, tá bom? 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Águia! Ainda! 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Tá bom, tá bom, tá bom. Tudo isso para você participar aqui. Atenção, hein? Grave a senha. 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Gravou? Gravou aí, seu Gilbertinho do Geladinho? Hein, Gilberto? Grave aí, né?
2: Ei, bonito! Tu parece que é até flamenguista.
1: Eu não, para de graça. Para de graça.
0: Retona, pegar!
1: Ai, ai, ai, ai, ai. Ai. Sim, falando aí ainda da situação do Flamengo, pô. Tem que falar, pô. Tem que falar do Flamengo, rapaz. O que é que foi ontem? Porque realmente o Flamengo fez aí sua parte. Uma atuação bem, bem coesa, né? Defesa brilhante. E pra mim o Flamengo é um dos credenciados pra ser... a ganhar essa Libertadores aí. Eu vou logo ser sincero, porque eu sou muito coerente. Não tô virando flamenguista, não. Já tá chovendo de... Não, calma. Flamengo apostava na experiência para superar o desafio de jogar na altitude. O primeiro tempo pôde até ter dado ali um susto no torcedor, mas a equipe demonstrou maturidade para conquistar aí uma importante vitória em Quito. 2-0 sobre o Independiente del Valle, na ida das quartas de final, lá da Libertadores, coloca aí o time carioca muito perto da próxima fase e reforça aí o espírito cascudo aí que o elenco construiu. O técnico Leonardo Jardim tratou a vitória como um passo importante, mas não decisivo, Segundo ele aí, né, cautela é justificável, apesar de a vantagem considerável, mas há espaço para otimismo, mesmo a 2.850 metros de altitude. O Flamengo viveu uma noite brilhante defensivamente e deu aí a volta por cima dentro dos 90 minutos. Esta foi a segunda vitória em altitude só este ano de 2026, tá? Parabéns aí. Com certeza o Flamengo realmente superou tudo. Né? O resultado mantém a campanha irretocável do Flamengo na Libertadores. Melhor time da fase de grupos. Passou aí com partidas seguras e tem imposição diante do Cruzeiro. Tem imposição aí diante do Cruzeiro. Rapaz, essa minha garganta, ela coça, sabe? Aquela, meu Deus do céu. E agora supera todas as maiores dificuldades que a competição pode trazer. No Maracanã, precisará fazer o dever de casa na frente da torcida para carimbar aí a vaga e já começar a projetar a semifinal. Também acho que vai passar com tranquilidade. Bruno Henrique abriu os caminhos em mais uma noite daquelas que o torcedor agradece pelos caminhos que o levaram a vestir a camisa rubro-negra. Entretanto, o maior destaque vai para o setor defensivo. Emerson Royal, Léo Pereira, Léo Ortiz, Ayrton Lucas, todos eles aí fizeram uma partida para não esquecer. O quarteto aí afastou 29 bolas dentro da área e tiveram um número expressivo de contribuições em ações que para este, lá na parte de trás, para essa defesa aí realmente conta demais. Para completar aí, o Royal ainda deu assistência para o gol de Léo Pereira, que fechou o 2-0 aí no placar. Del Valle dominou o primeiro tempo, mas não soube traduzir em chances reais. Parabéns ao Flamengo, que fez aí a sua parte, lá na altitude.
2: Ei, bonito, tu parece que é até flamenguista.
1: Rapaz, mas de novo, rapaz, larga de mão isso aí. Eu tenho que falar aqui do Flamengo, rapaz. Eu vou dizer que o Flamengo jogou mal. Eu vou dizer que depois vem a menina falar aí, a nenenzinha aí. Como é que ela quer ela falar aí?
3: Só vim falando mal do Flamengo. Que pagamento, que pagamento.
1: Eu não vou mais falar mal do Flamengo, nenenzinha linda do meu coração, bebezinha.
3: Só vim falando mal do Flamengo. Que pagamento, que pagamento.
1: Parece a menina da Xuxa, né? Que show da Xuxa é esse?
3: Tio PH, você é muito fofo.
1: Obrigado, meu amor. Obrigado, meu amor. Ai, ai, ai, ai, ai. Parabéns ao Flamengo. Vai, também já tá na semifinal já, né? Também tá na... Tá. E outra coisa, se não for aí... Se não for aí, o campeão. Porque tá muito bem na fita. Olha, bora correr hoje, porque hoje é sexta-feira. Eu tenho uma entrevista aí com meu grande amigo Galvão. Tem ali com o novo técnico do Sub-17. Me passaram aqui que o técnico Flávio Tanajura já fechou com outro time. Né? Tenho tudo isso aqui pra te segurar até o final. Depois eu te digo o que foi, tá bom? Vamos segurar até o final. Olha a Série C do futebol, Série B do futebol do Brasil. Tivemos aí... estamos aí na 27ª rodada, né, velho? 27ª rodada. Tivemos jogos ontem. São Bernardo 1, Londrina 2. Ih, rapaz, olha aí. São Bernardo 1, Londrina 2. Perdeu dentro de casa. O Vila Nova 2-0 no Goiás. Vila Nova 2, Goiás 0. Rapaz, é igual o Goiás apanhando do Vila. É um clássico lá, né? Sport Recife 2-0 na Ponte Preta. Tá? E dizer uma coisa, o Vila Nova volta para a terceira colocação com 47 pontos, empurrando Fortaleza para a quarta. Oh, meu Deus. Ai, ai, ai, ai. Aí o Goiás caiu para 13º, velho. Eita, pau Pereira. Lá o Avaí entrou na zona de rebaixamento, 29 pontos. Olha, o primeiro fora da zona é o Ceará, que tem 31. O Botafogo de Ribeirão Preto tem 31, tá? O Londrina também tá na zona. E os catarinenses estão tudo aí. Catarinense e paranaense. Londrina do Paraná. O Londrina tem 25 pontos. O América Mineiro tem 17, pra mim já caiu. E que mais caiu ainda foi a Ponte Preta, só tem 10, tá? Essa é a situação da Série B do futebol do Brasil. O Santos, rapaz, o Santos contratou o Felipe Coutinho, né? O Santos contratou o Felipe Coutinho e contratou também o Everton Cebolinha. Rapaz, esse Santos tá cusca, né? Santos tá cuscacete aí, rapaz. Que dizer, rapaz. É. 34 anos Coutinho terá aí. 3 meses no Santos para tentar jogar aí o máximo de partidas possíveis e decidir se irá aposentar-se ou não, né? Ou retomar a carreira aí, né? Ele deixou aí o Vasco em fevereiro desse ano. Desde então estava sem clube, cuidando da forma física em casa. Tá aí então, Felipe Coutinho está aí no Santos. Pra ver, Vitória, Coutinho, Neymar. Coutinho que também só vive no estaleiro. Vou te dizer uma coisa, hein? O Santos vai virar aí uma, né? Uma casa do pão do Santo Antônio. Vou te dizer uma coisa. Tá ficando igual o... Olha, o Arthur Lima e Everton Cebolinha foram contratados aí em modelo semelhante com vínculo até dezembro, né? Do trio. Apenas o atacante ex-Flamengo tem prevista, né, no acordo a possibilidade de renovar por mais 2 anos, né? Só ele que tem aquela situação lá, né? Aquele acordo para renovar se quiser. Só o Cebolinha, né? Cebolinha é bom jogador. O único dos 5 reforços na janela de transferência com um contrato mais longo é Rodney, aquele que assinou o vínculo até dezembro de 2027, né? Olha, o Rodney também tá lá. É, pô, tá um timaço aí o Santos. É, chegou chegando aí nesse último dia. A janela vai até hoje, viu, gente? A janela vai até hoje. Mais jogadores podem pintar lá na equipe santista. Vamos esperar se o Cuca vai ficar legal na situação aí do...
4: Será que batendo no liquidificador dá pelo menos um?
1: Ê, rapaz, para com isso, rapaz! Olha, tem santista que mora na barra, rapaz!
4: Será que batendo no liquidificador dá pelo menos um?
1: Olha que o pau que arde. Ih, rapaz. Ai, ai, ai, ai, ai. A gente vai pro intervalo, longo, bom, longo pro intervalo. Já eu volto aqui na Clube, a 100.7. Já eu volto. 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São 7h44.
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12: 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Hello!

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1: Toca lá pelota, PH!
2: Opa! Tocando lá pelota, não é, meu querido? Abraçando meu grande amigo Dino, aí na Dino Variedade. Um abraço pra minha amiga Dona Lilian, todo mundo na sintonia da Clube. Vamos pro áudio da galera aqui na Clube. Quem chega pra falar primeiro é... Tá feliz da vida, hein? Tá sorrindo até pra fratura esporna, moleque! Fala aí, João Gomes!
3: Bom dia, meu amigo PH, bom dia a todos os ouvintes das primeiras do esporte. Aqui é o João Gomes do Bairro da Liberdade, o homem de hoje, passando para falar que estou feliz com a passagem de fase do Malvadão do De Oitão. Já estamos dentro da semifinal. Não deu certo a sacada de vocês não, viu? Dona Silene Nabate do quilômetro 7, Giovanni Bebê, Rei do Frango. O De Oitão passou, papai, o De Oitão chegou. Bom dia a todos aí, uma boa sexta-feira, um bom final de semana. Secadores, e domingo nós pegamos o Corinthians. Vai, Corinthians!
4: Oi, bebê, tudo bom? Gostoso.
2: Eloura do Carro Branco, um cheiro pra tu, moça. Cadê você? Grande Eloura do Carro Branco. Fala, Zé Neto! Bom dia, Zé Neto. Não é boa tarde hoje.
5: Bom dia, Rádio Clube. Bom agora, dia, meu amigo PH.
2: Agora!
5: PH, me desculpa aí, moço, pelo aquele boa tarde de ontem, porque o programa é curto, moço. A gente se interpreta mal, entendeu? Mas é assim mesmo, é igual futebol, né? Futebol é jogado em lambaria pescada e a gente também erra. Portanto, meu amigo, tenha um bom trabalho aí, Zé Neto, diretamente aqui da Vila Ponta de Pedra. Mandando um alusão para a nossa seleção de amigos, para todos os ouvintes. Fique com Deus.
2: Um abraço.
6: Fala, PH, bom dia. Beleza, Alex Gaia, ligado nas primeiras do esporte. Passando aí para desejar uma ótima sexta-feira a todos, né? E também, só para lembrar, aos secadores que tentaram ontem secar, queimou todos. Ontem foi só o treino pra gente pegar o Corinthians, tá? O gostoso mesmo é tomar um suco Del Valle bem geladinho, beleza? Manda um abraço aí pro meu amigo Regis, lá na Taperal.
7: Ai, gatinho!
2: Credo! Ai, ai, ai. Agora esse aqui é o torcedor coerente, esse aqui é apaixonado pelo clube que torce, mas é muito coerente.
8: Bom dia, Paulo Henrique, bom dia a todos os amigos das primeiras do esporte. Augusto Flamenguista, o flamenguista feliz. Uma vez Flamengo, sempre Flamengo. O malvadão, como dizem já há alguns anos, é malvado no nível do mar. E é malvado acima do nível do mar.
2: Tá bom, eu sei.
8: Lá na altitude. É isso aí, isso é Flamengo. Estamos aqui ligados, na estreia do esporte. Isso mesmo, Paulo Henrique. Isso mesmo. Uma data muito difícil, uma data muito triste pro mundo todo. Aqueles malucos jogaram aqueles aviões lá nas Torres Gêmeas, lá no World Trade Center, na ilha de Manhattan, nos Estados Unidos.
2: Tá certo, grande obrigado aí, viu, viu, Augusto? Um abraço, olha aí, bom dia. Cadê? Tô aqui, quem é, rapá? Quem é que tá aí? Tá ligado na clube? Quem é que mandou sua foto, só o retrato aqui do rádio do carro? Aí é o Parazinho do Tutu Kids, rapaz. Alô, Parazinho, obrigado pela audiência. Grande Parazinho. Rapaz, esse Tutu Kids aí, faz a festa ali no São Félix. Se você que quer fazer o aniversário, a sua festa de criança aí, é muito bom, cara. É muito bom, legal. Divertido, bom demais. Iluminado, né? Uma carretinha legal. Parabéns aí, Parazine, pela iniciativa. E faz a festa da garotada, criançada, né? Obrigado aí.
9: Buenos dias, meu amigo PH.
2: Égua.
9: Uma ótima sexta-feira pra você, meu amigo. Um ótimo final de semana. Hoje os torcedores do Menguinho vão aparecer, os torcedores modinhos, que estavam todos sumidos do programa, vão aparecer hoje. Essa amiga loura do Carro Branco, maior secador do Gigante, nosso Vascão, torcedor modinho João Gomes, da Maquininha,
2: credo!
9: Cansávelzinho, nosso amigo Poeirinha, da 33.
2: Credo!
9: Hoje os torcedores modinhos vão aparecer todos, nosso amigo Ares Velks. Mas domingo vai entrar na ataca pro Corinthians. O Corinthians acho que vai poupar o time, né?
2: Não sei, cara.
9: Libertadores. capaz de dar Menguinho e Corinthians, né? Na semifinal da Libertadores. Se pegar o seu balão, viramos o Miguel Loura do Carro Branco.
0: Deixa eu ser secador, rapaz.
2: Deixa ser secador, rapaz. Para de graça, rapaz. Quero abraçar meu grande amigo Gabriel Botelho. Alô, doutor Gabriel Botelho, minha amiga... Doutora Rafaela, a Antonella, a Isabela, o Gabrielzinho, todo mundo da sintonia da clube, doutor Caio Botelho, o José, o João Neto, a Fernanda Maria, todo mundo na sintonia. Meu amigo, gordinho lá do Sororó, né? É, gordinho do Sororó, gente boa demais, gente que está ouvindo todos os dias o doutor... Enilton, gordinho do Sororó, né, doutor Enilton? Que Deus abençoe sempre o seu trabalho, os seus negócios, que dê tudo certo. Alô? Hã? Também tá com a gente? É mesmo, é? Tá certo. Muito bom, né, seu Rogério Brasil? Tá ligado na clube, aqui na 100.7. Alô, Raimundão, da Eletrônica. Ai, ai, ai, fala aí, o Tom.
10: Bom dia, PH. PH, meu canastro tá indo pra cá do jogo aí.
2: Manda.
10: É o Ailton aqui da Folha 30. Flamengo 3-1 no Corinthians.
2: Pronto.
10: 3-1 na gambada aí do Corinthians, viu?
0: Rapaz. Deixa de ser secador, rapaz.
2: É doido, rapaz. Fala, Gilberto!
11: Bom dia, meu amigo PH, meu parceiro de guerra.
2: Fala, meu rei.
11: Aqui é o seu amigo Gilbertinho do Geladinho, meu parceiro.
2: Fala, meu rei.
11: Você pega o Independente mostrou ontem.
2: É.
11: Que é mais do que depende de muita coisa pra vencer o malvadão.
2: Ai, ai, ai, ai, ai.
11: Nós estamos por cima da carne seca, meu parceiro.
2: Ih, rapaz. Mas você é gente boa demais, você é gente boa demais.
12: Você é uma pessoa inoxidável, quer dizer, uma pessoa brilhante.
2: É, você é tudo isso, rapaz. Você é fora de série. Um abraço pra você, meu querido. O grande Gilberto aí no Geladinho.
13: É. O homem é bom, o homem é espetacular.
2: É. Ai, ai, ai. Fala aí, quem é esse aqui? Vamos lá.
14: Bom dia, PH.
15: Vem aí também.
14: Vai ser 2-1 pro Corinthians esse jogo aí, viu?
2: Ih, rapaz.
14: Corinthians e Flamengo domingo.
2: Ai, ai, ai, ai, ai.
14: Quem tá falando é o Pompeu, Pompeu.
2: Sério? Fala, Pompeu! Ih, rapaz, olha, vai dar porrada isso, rapaz. Quer ver? Olha quem tá chegando aí, ó. Cuscuz.
16: Bom dia! Também tô ligado nas primeiras do esporte com o PH.
2: Bom dia!
16: E no placar do jogo vai ser 2 pro Flamengo e 1 pro Corinthians.
2: Olha!
16: Mandando aquele abraço pro meu amigo Raimundo da Eletrônica, aí na Marabá Pioneira. E aqui é o Antônio Carlos, o tio Cacalo da Folha 10.
2: Fala, Cacalo!
16: No meu zap 991-93-4639. Me cadastra aí, meu amigo. Valeu!
17: Meu amor, aquelas coisas, né? Tu lá vai arrumar uma coisa pra tua cabeça na tua casa.
2: Cacau, olha aí, rapaz!
18: Tá chovendo. Bom dia, meu amigo Paulo Henrique, rapaz. Valdir Nunes de Souza aqui.
2: Fala,
18: da Valdir. Prata.
2: Fala, Valdir.
18: Flamenguista, de coração. E aí, Paulão, como é que tá? Nossa grande Marabá, rapaz. Me fala o resultado das competições brasileiras aí, o sul-americana, aí falando aí que eu tô meio desatualizado, tô sem televisão, meu Deus, não deu um problema. Eu tô sem, só
2: mas
18: com rádio.
2: Mas tem celular, pô, vai.
18: Falou,
2: no celular.
18: Meu amigo, dá informação pra nós aí.
2: Tá bom, beleza.
18: Alô, obrigado aí, um bom final de semana.
2: Abraço.
19: Bom dia, me cadastro aí no placar do jogo.
2: É.
19: 2 pro Flamengo e 1 pro Corinthians. Aqui é a Daiane aqui, da Vicinal Bosque do Igarapé, da Chape Cristal.
2: Eita, Daiane, cheiro pra tu, todo mundo aí, pra toda a sua família, tá bom?
20: Olá, PH, bom dia, nós estamos aqui ligados no seu programa.
2: Fala, Valdez.
20: É isso aí, PH, mandar um alô pra toda essa torcida do Verdão. Ei, tamo, rapaz, junto, garoto, é nóis.
2: Tá mijando pra trás.
20: Alô aí, Sarabia, cadê você? Tá... É isso aí, PH, bom final de semana pra todos nós aí, que Deus possa abençoar cada um. nossa família, viu? Time... Valeu, tamo ligado por aqui. Bom dia, meu amigo. Teu ótimo trabalho pra você aí.
2: Teu time tá de ré aí, vou te dizer uma coisa, meu.
1: Bom dia, meu amigo PH. Um ótimo dia abençoado pra você e pra todos os seus ouvintes das primeiras do esporte. Que diabo tu tem nessa garganta, Paulo Henrique? Tu bebeu chá de gengibre?
2: Já!
1: Deixa eu mandar um alô pro meu parceiro Serra Negra, meu amigo Migula, meu parceiro Chaves Marabá. Valeu, PH, o poeirinho da 33.
2: É, Gomu, já passei alho, gengibre, manjericão, os diabos que me ensinaram, melado não sei do que. Ei, porra, tem que passar mesmo o ciclo aí, velho, não tem jeito.
21: Fala, PH, Thiago aqui da Liberdade. Só dizer que com essa vitória do Flamengo aí, eu me lembro e me recordo que Bruno Henrique, Arrascaeta, colocar o Gabigol também pela história, são lendas aí do Flamengo, né? Merecem todo o respeito. E a fase do Flamengo ela é tão boa que até os jogadores tidos como ruins, aí no caso do Emerson Royal, que vinha sendo muito criticado, tá se regularizando, dando assistência, fazendo partidas... defensivamente muito boas. Ontem sofreram muito por conta da altitude, mas ainda assim o sistema defensivo tá excelente. Valeu, PH, grande abraço.
22: Meu filho, esse time é ruim. Ruim! Mesmo time ruim. Ruim!
2: Meu amigo Océlio, esse aqui é fiel.
23: Bom dia, meu grande amigo PH. Tudo bem, meu PH?
2: Tudo bem, meu.
23: Pois é, PH, a gente fica um pouco triste, né, com a situação do Cucri, né, cara? O cara teve dois times grandes e não ficou, e agora vai pro Paysandu. Ainda mais pro sub-20, sub-17, uma coisa assim, não é isso? Poxa, que é isso, pega. Um abraço, meu amigo, seu amigo Océlio.
2: Meu amigo, a gente vive de escolha, né? Deus dá as oportunidades, dá o talento, agora quem escolhe somos nós. E ele escolheu isso. Você não pode fazer absolutamente nada. Meu amigo, grande, grande, grande, grande, grande Cazuza Alves, tá ligado na Clube. Meu amigo, olha, tem muita, mas muita, muita mensagem, cara. Graças a Deus que a gente tá aqui no crepúsculo do programa, porque eu tenho que falar um negócio do Águia aqui.
24: E PH, bom dia, PH, bom PH. Dia. Toca aquele hino mais bonito do Brasil aí, do
2: vem.
24: Mundo. Poderoso Cruz Maltino aí, toca pra nós.
2: Eu não vou tocar o hino do Águia.
24: Sabe, esses flamenguistas aí não aguenta ficar sem nós.
2: Eu não vou tocar o hino do Águia.
24: Poderoso Vascão. Vai ressurgir. Bora pra cima, que é o Noleto do Belo Horizonte.
25: Vamos todos cantar de coração.
2: Dá um cheiro pra tu aí.
26: Bom dia, meu amigo PH. E aí, PH, tu assistiu o jogo ontem? Assistiu? Gostou?
2: Gostei.
26: Lá altitude, pai. Nós jogamos daquele live. Imagina aqui, no Maraca, hein?
2: Mas tu
26: é garoto. E o Fernando Diniz disse que o Corinthians é melhor que o Flamengo.
2: Tu
26: vamos
2: é
26: ver, né? Vamos ver.
2: Tu é muito garganto.
26: Na Maria Pescada,
2: tu amigo. É muito gargantudo.
26: Bom dia, meu amigo. Deu um bom trabalho aí.
2: Abraço, tu é muito gargantudo, goeludo.
27: Bom dia, Nonato.
2: E Nonato, já daqui a pouco você fala com o Nonato, tá bom? Bora logo, tô indo embora, gente, não dá mais tempo que o Nonato já tá chegando, né?
28: Bom dia, Paulo Henrique, aqui é o Aragão, debaixo da Jardim, ligado na Cidade do Esporte.
2: Aragão, manda mais
28: meu
2: cedo,
28: filho David, Aragão. De Vascaína, rapaz, tá dodói, tá doente, tá virose braba aí, mas...
2: Eu também.
28: Estamos aqui ligados, viu, mandar um abraço pra você aí, que Deus abençoe, valeu, forte
2: abraço. Abraço, manda mais cedo, Aragão, pelo amor de Deus. Alô, Zé Maria, a minha amiga, a grande Laurinha, já está chegando na escola, né, já pra estudar. Já começa, vai tocar o sinal aí de entrar, manda logo ela aí. Olha só, meu querido, eu falo que Azucavel, não é? 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Alô, abraçando aí o seu Reinaldo Zucatelli, dona Regina, tudo de bom pra vocês. Um grande abraço. Olha, o Águia de Marabá ontem à noite apresentou o seu novo treinador sub-17. Trata-se de Gleidson Marabá. Gleidson Marabá já jogou no Águia, inclusive, e foi contratado aí devido, claro, à saída do técnico novo. E ele chega com uma proposta boa, hein, Gleidson?
0: Verdade, mais um desafio na minha vida, né? Águia de Marabá, uma equipe que tem uma história muito grande, não somente no cenário estadual, mas em todo o Brasil, com excelentes campanhas. Venho aqui para dar início a uma nova jornada na categoria de base, juntamente com o Charles e todo o staff, em busca do nosso objetivo, né? Já temos um desafio muito grande agora, bem próximo, dia 19, que é a nossa estreia no Campeonato Paraense Sub-17.
2: Perfeitamente. Tá aí, portanto, maior detalhe, a gente vai trazendo aí aos poucos, né? O Águia vai jogar no dia 19, estreia contra a equipe do Cametá, aqui em Marabá. É o Sub-17, Águia e Cametá, tá bom? Então vamos lá prestigiar, tá certo? Olha, o João Galvão também falou, mas eu vou trazer ele somente na segunda-feira. O negócio é que esse programa bem curtinho aqui é complicado, eu tenho que prestigiar sempre os nossos ouvintes, né? Claro, com os seus áudios aqui, tá certo? Nonato Dourado já chegou aqui, já está fungando no cangote, como a gente costuma dizer aqui nos corredores, isso é importante, né? Abraçando meu amigo Paulo da Grinazzi, tá ligado na Clube. Deixa eu ver aqui, rapaz, o Divino me passa aqui rapidamente, né? O que vamos ter aqui pro final de semana. Aliás, que ele trouxe aqui, inclusive, uma prestação de conta daquele torneio beneficente que nós destacamos aqui. Ele trouxe aqui, né? Muito bom, muito bom, muito bom. O pessoal que trouxe aqui. Olha, deixa eu ver, rapaz, deu uma arrecadação muito boa. Então, Divino, só tá faltando você me passar depois os jogos que vão acontecer aí no final de semana, tá bom? Tá certo? 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
3: Renato!
2: E ela!
3: Jolie!
2: Todos na sintonia da Clube! Tô indo embora, gente! Nonato Dourado tá chegando aí pra apresentar o programa Clube da Manhã! E eu me despeço agora porque realmente vale a pena você continuar na programação da Clube! Tchau, meu povo!

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Alô, alô, gente querida, bom dia, Marabá, bom dia, meu Pará, bom dia a todos. Começa a partir de agora mais um programa Clube da Manhã, aqui pela sua 100,7 Rádio Clube de Marabá. Sextou, hoje é sexta-feira, chegou a sexta-feira e chega com a lua nova. Ah, meu amigo, já estamos na fase da lua nova. Desde os 27 minutos de hoje, a lua passou para a fase nova. Hoje, dia 11 de setembro. Você está lembrado do dia 11 de setembro? O que que aconteceu no dia 11 de setembro? Quem lembra aí? Um fato marcante no mundo. Dia 11 de setembro. Quem lembrar, manda áudio aqui para mim falando o que que aconteceu no dia 11 de setembro, que marcou uma etapa no calendário da humanidade. Me conta aí, manda áudio no WhatsApp Clube. Hoje estamos vivendo o dia de número 254, faltam 111 dias para acabar o ano, falta 111 dias para acabar o ano, 23ª semana comum. Hoje é dia de São Dínimo, hoje é dia de São Diomedes e dia de São João Gabriel. Hoje é dia para você participar do programa Clube da Manhã, mais do que especial, nesta manhã de sexta-feira. A partir de agora, na Rádio Clube, você fica na minha companhia.

0: nonato dourado. Aceita, meu amor, tá, meu bem?
1: Tá, beleza, meu amor. Tá tudo tranquilo, tudo ótimo. Bom dia, bom dia. São 8 horas mais 15 minutos agora, 8h15. Hoje tem promoção Placar do Jogo. Hoje tem promoção Brasil Rural. Hoje tem entrevistados aqui no programa, hein? Aguarda aí, fica ligado comigo na sua 100,7 Rádio Clube. Bom dia para você que tá me acompanhando em Marabá, em todo o estado do Pará, em todo o Brasil, em todo o planeta Terra, de onde quer que você esteja, você também pode falar comigo no nosso WhatsApp Clube.

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2: Previsão do tempo.
1: O tempo na grande cidade de Marabá está assim: 26 graus centígrados, céu limpo. A sensação térmica, 29 graus. A máxima prevista para hoje é de 36 graus. Raios ultravioleta está em 1, umidade relativa do ar 74%, vento a 7 km por hora. Possibilidade de chuva hoje é de 25% e o pôr do sol será às 18 horas 15 minutos. Tudo beleza, tudo bacana, bom dia para você que está em casa, você que está no trabalho, você que está no carro me dando essa carona. Me conta o que está acontecendo aí na grande cidade de Marabá. Vai mandando áudio, sempre que mandar um áudio se identifique e identifique o local onde você está. Porque a partir de agora começa o programa Clube da Manhã, o programa que tem a missão de deixar você super bem informado. Bom dia, Marabá, bom dia, meu Pará, bom dia, meu querido
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0: Já estamos de volta, agora são 8 horas 26 minutos em Marabá. 8h26, nós estamos com a promoção Placar do Jogo, dose dupla, Clube FM, FM 91, jogo entre Flamengo e Corinthians, Campeonato Brasileiro, Série A. O jogo será domingo, dia 13 de setembro, às 17 horas e 30 minutos, direto do Maracanã, no Rio de Janeiro. 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Clube FM e FM 91, um show de audiência. Vou repetir a senha. Clube FM e FM 91, um show de audiência. Tá bem? Vá mandando o áudio aqui para o nosso WhatsApp Clube.
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0: E o meu primeiro áudio de hoje, na verdade, ele não é de hoje, ele é de ontem. É só para a gente recordar aqui, esse áudio foi enviado ontem, mas eu vou colocar ele como o primeiro áudio de hoje, em homenagem a este secador do Flamengo. Primeiro áudio, recebi esse áudio ontem, escuta aí, ó.
2: Bom dia, meu amigo Nonato Dourado, uma ótima quinta-feira para você, meu amigo.

0: comigo, me cadastrei na promoção Placar do Jogo entre Flamengo e Corinthians neste domingo às 17h30. Meu placar vai ser Corinthians 2, Flamengo 1. Sou Giovanni de Souza, moro no bairro Laranjeiras. Mando um alô aí para todos os vascaínos que estamos ligados ouvindo esse programa. E hoje à noite vou tomar um suco Del Valle. Hoje à noite vou tomar um suco Del Valle. Hoje vou secar o Menguinho, vou para a Santa Missa primeiro. E quando eu chegar em casa, vou secar o Menguinho e vai dar certo. Tamo junto.
1: Não deu. Continua secando, Giovanni. É bom quando você seca, hein? Mas é ótimo quando você seca, viu? Agora já te falei ontem, não vai para a igreja pensando no adversário. Vai para a igreja se ligar com Cristo, com Deus. Você estava na igreja pensando na derrota do Flamengo, Giovanni. E aí? O que você me diz aí, Giovanni?
2: Flamengo!
1: O que você me diz, Giovanni? Viu o que aconteceu? Tem mais áudio chegando, meu amigo Jota Augusto. Bom dia. O que aconteceu no dia 11 de setembro, Jota Augusto?
3: Bom dia, Nonato Dourado. Por cá, Augusto Flamenguista, o flamenguista mais que feliz. Falar sobre o 11 de setembro na história dos Estados Unidos, uma história triste que os Estados Unidos nunca vai se esquecer. Aqueles malucos lá radicais jogaram os aviões nas Torres Gêmeas, o World Trade Center, lá na ilha de Manhattan, nos Estados Unidos. Uma data muito triste para os americanos.
1: Aí, gostei. Deu uma aula, viu? Deu uma aula aí. Foi no dia 11 de setembro esse fato. Muito obrigado. Marcou aí a história da humanidade, principalmente da América, onde os Estados Unidos, aí, mais de 3 mil pessoas morreram neste dia. Alô, bom dia.
4: Bom dia, bom dia, bom dia, meu amigo Leonardo Dourado, é o amigo do Bairro da
1: Tudo
4: Paz,
1: bem, amigo?
4: cadastro aí na promoção Brasil Rural. Estamos na escuta aqui na Pissarreira, eu e Damião, mais conhecido como Cabra Velho, operador de escavadeira nato. Estamos na escuta, meu amigo, todos os dias, um abraço, bom dia.
1: Bom dia, obrigado, Damião.
5: Bom dia, Nonato
1: Bom
5: Dourado. Sou o
1: dia.
5: Marco do bairro São Félix. Gostaria de participar da promoção Brasil Rural. Meu número é esse mesmo do Zap aí. Bom dia.
1: Bom dia, muito obrigado. Está cadastrado, continua participando da programação Clube.
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0: Legal, você ouviu Felipe Duran, Viva a Vida. 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
0: Vamos aqui aos nossos ouvintes. Alô, bom dia.
2: Bom dia, meu amigo Nonato Dourado. Bom dia, Rádio Clube. Bom dia a todos os ouvintes. Pois é, esse dia 11 ficou marcado pelas Torres Gêmeas, né? Aquelas implosões, aqueles loucos lá, alucinados. É isso, ficou na história, né? Mundial. Uma tristeza muito grande. Mas é assim mesmo, tem gente de todas as formas, né? De toda a natureza. Aí é assim, a gente vai vivendo no nosso Brasil aqui na paz. Com Deus, meu amigo, tenha um bom trabalho. E Zé Neto, diretamente aqui da Vila Ponta de Pedra.
0: Muito obrigado, Zé Neto. Bom dia para você na Ponta de Pedras. Falar em Ponta de Pedras, ontem nós demos essa notícia no programa do Zeca Moreno sobre a liberação da rodovia ali por volta das 15h30, a BR-230, a rodovia transamazônica, que foi interditada por volta das 5 horas da manhã, só foi liberada 12 horas depois, tá? Quase 12 horas depois, ficaram aproximadamente 10 horas de rodovia interditada. Só foi liberada depois que a jovem Nayara, que estava no Hospital Municipal de Marabá, foi transferida para o Hospital Regional. Então, bom dia a todos vocês aí da Vila Ponta de Pedras, acompanhando o programa Clube da Manhã. Alô, bom dia!
3: Bom dia, bom dia, Nonato Dourado. Aqui é o Aragão do bairro Cidade Jardim. Ligado aqui no seu programa, parabéns aí, tá? Então, 11 de setembro, né? É uma data de tristeza, né? Os atentados lá de 11 de setembro em Nova York, né? Dois aviões, dois terroristas, né? Que deram de frente lá nas duas Torres Gêmeas, né? Outro World Trade Center, e causou aí várias mortes, né? E uma lembrança terrível, né? Mas, infelizmente, foi o que aconteceu aí. Tá bom? 11 de setembro. Que Deus abençoe. Obrigado. Bom
0: Obrigado.
3: Trabalho.
0: Bom dia. Tá aí o ouvinte mais inteligente do Brasil. É o ouvinte do programa Clube da Manhã. Todo mundo dando a resposta certinha.
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0: Olha a hora, são 8 horas 46 minutos aqui na sua Rádio Clube de Marabá, 8h46. Vá mandando o seu áudio participando, 99162-2480.
1: Michel Garcia.
0: Agora quem tem o áudio aí para passar é o Michel Garcia, tem as informações do nosso diário de Carajás. Hoje é sexta-feira. Bom dia, Michel.
2: Muito bom dia, Nonato Dourado. Grande abraço a você e aos amigos sintonizados em nossa Clube FM. 5 anos, Renato, de Clube FM de Marabá, levando alegria, informação, notícia, prêmio, esporte, música e tem muita coisa boa aqui.
0: E muita brincadeira saudável, né?
2: É verdade, é verdade. Estou trazendo hoje, Renato, os destaques do Diário de Carajás, né, que já vem falando exatamente da 38ª Expoama. Você sabe ler números romanos, Renato, ainda?
0: Ah, eu acredito que eu sei um pouco ainda,
2: porque,
0: né?
2: Porque colocamos aqui os destaques da Expoama com 38º em números romanos.
0: Em números romanos?
2: Em números
0: romanos.
2: Bacana,
0: né? Rapaz.
2: 3x, 1v e 3 barrinhas.
0: 3 barrinhas.
2: 38, né?
0: 38ª. Tá? Isso aí a gente aprendeu na segunda ou terceira série,
2: por
0: né?
2: Por aí, exatamente.
0: Acho que foi segunda série.
2: Os números romanos, exatamente.
0: E eu ficava perguntando assim, para número romano aprender... Não tenho nem pretensão de conhecer Roma, né? Só ouvia falar em Roma no sítio do Pica-Pau Amarelo.
2: É verdade.
0: E por que aprender números romanos? Mas eles são usados aí, eu acho que quase todo mundo, né? Porque os números romanos são seculares, né?
2: São.
0: Então era a numeração como era assim, com os números romanos. Mas é importante você saber. Eu sempre, Michel, digo o seguinte, por mais que você não atue numa área, procure aprender... Procure entender um pouquinho, por mais que você não atue naquela área. Então, os números romanos estão até hoje.
2: É verdade. E uma coisa interessante a respeito dos números romanos. Você lê eles, por exemplo, Papa João Paulo II, é um dois, né? Dois Paulinhos.
0: Sim, sim.
2: Papa João Paulo II, até o 9. Você lê romanos até 9. Por exemplo, se existisse Papa João Paulo IX,
0: uhum.
2: A partir do 10, você já lê de forma ordinal.
0: É.
2: Papa João 23, 2x e 3 pauzinho. Aí você lê Papa João 23, você não lê 23º. Interessante, uma curiosidade aí.
0: Inclusive nos capítulos também, nos incisos,
2: sim,
0: até 10
2: isso,
0: também, viu?
2: Exatamente.
0: Nos artigos, até 10, aí depois já muda.
2: Já muda.
0: Já muda completamente. O que foi mais difícil para mim aprender aí nos romanos foi justamente isso aí, que, vamos supor, Papa João Paulo I, um tracinho, Papa João Paulo II, dois tracinhos, Papa João Paulo III, 3, Papa João Paulo IV, aí... Já tem o Vzinho lá, que é
2: isso,
0: o quinto, né?
2: Isso,
0: já
2: um tracinho fica... e um V.
0: Um tracinho e um V. Não tem quatro tracinhos, né?
2: Exatamente.
0: É um tracinho e um V. Assim também quando é o nono,
2: um tracinho,
0: um tracinho e um X.
2: Exato.
0: Mas é bacana. Vamos lá.
2: Mas vamos lá. Tirando a curiosidade aqui da manhã, Nonato, o destaque do Diário de Carajás é a cavalgada, que começa amanhã. A cavalgada marca o início da festa da 38ª Expoama. Um dos momentos mais aguardados do calendário do agronegócio do Sul e Sudeste Paraense, a 38ª Cavalgada Ruralista marca a abertura oficial da 38ª Exposição Agropecuária de Marabá, a Expoama 2026, neste sábado, 12 de setembro. O desfile reúne produtores rurais, famílias, cavaleiros, amazonas e comitivas em uma celebração que resgata a história do campo e reforça a identificação cultural da nossa região aqui de Carajás. Então veja os detalhes da cavalgada. Daqui a pouquinho teremos uma entrevista com representantes do Sindicato Rural aqui de Marabá, junto com as candidatas... Não, as candidatas não, né? A vitoriosa rainha e as princesas da Expoama, que falarão um pouco mais, Donato, sobre a questão da cavalgada, inclusive sobre orientações aos animais. Né? Daqui a pouquinho eles vão falar sobre isso. E mais uma vez falando do percurso que mudou, igual ao ano passado.
0: Diminuiu,
2: né?
0: O percurso.
2: Diminuiu.
0: Devido ao clima, está muito quente aqui, entendeu? Pelo zelo aos animais, então diminuiu o percurso para não puxar muito dos animais.
2: Exatamente. Daqui a pouquinho você confere em detalhes mais sobre
0: e as
2: essa
0: atrações também, né? Você quer saber quais as atrações que estarão na Expoama, as datas, é só acessar o nosso DOC, vai lá no Diário de Carajás.
2: Exatamente. Fiscalização urbana, Ministério Público ajuiza ACP para fiscalizar limpeza e coleta em Parauapebas. As notícias de Parauapebas você confere também na nossa edição do Diário de Carajás. A poderosa Clube FM de Marabá completa 5 anos com forte presença no digital. Também aí reforçando o aniversário da Clube, que foi celebrado ontem. E a matéria completa, os detalhes e números você confere também na matéria na página 4. 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E ainda a página de aniversariante, né, Nonato? Aproveitando aqui para mandar um abraço já para os aniversariantes. Odilaci Carneiro fez aniversário ontem.
0: Parabéns,
2: parabéns ao Odilaci, né, que é parceira aqui também do Grupo RBA. Quem fez aniversário também ontem foi a Claudilene Barros, que é chefe de cozinha aqui de Marabá. Parabéns para você. E ainda a Flávia Amaral, proprietária das óticas Flávia Amaral, fez aniversário no último dia 7 de setembro. Parabéns, está aí o destaque também na página de aniversariantes. Beleza, Nonato?
0: Beleza.
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0: Valeu, Michel, muito obrigado, bom dia para você. Agora são 8 horas 53 minutos aqui na Clube.
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4: Bom dia, Nonato Dourado.
0: Bom dia,
4: aqui
0: bom
4: é o Aragão,
0: dia.
4: Do bairro Cidade Jardim. Ligado aqui no seu programa. Parabéns aí, tá? Então, 11 de setembro, né? É uma data de tristeza, né? Os atentados lá de 11 de setembro em Nova York, né? Dois aviões, dois terroristas, né? Que deram de frente lá nas duas torres gêmeas, né? Outro World Trade Center. E causou aí várias mortes, né? E uma lembrança terrível, né? Mas infelizmente foi o que aconteceu aí, tá bom? 11 de setembro. Que Deus abençoe, obrigado.
0: Eu que agradeço, Aragão. Obrigado, bom dia pra você. Tá aí as informações dentro do programa Clube da Manhã.
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2: Bom dia, Nana Turaca.
0: Bom dia.
2: Uma abençoada sexta-feira para todos nós. Hoje é 11 de setembro. Hoje a gente lembra daquela tragédia que aconteceu, né? Com aquelas torres gêmeas, onde foi chocado um avião. Aquelas torres gêmeas. E hoje está completando mais um ano. Bom dia. Donato Dourado, você também pode me cadastrar aí na promoção Brasil Rural. Meu nome é Caçula, aqui do PA 8 Barracas.
0: Cadastrada, Sula. Muito obrigado, PA 8 Barracas. E contou a história também do 11 de setembro. Muito bom dia para vocês aí no PA 8 Barracas.
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0: Olha a hora agora, são 9:07 aqui na grande cidade de Marabá, 9:07. Programa Clube da Manhã. Já já nós vamos trazer informações sobre a nossa Expoama, 38ª Expoama aqui em Marabá. Continua mandando o seu áudio, participando, 99162-2480, tá? Tem muitos áudios aqui chegando, eu vou atendendo à medida que eles vão chegando aqui, tá certo? Tem mais ouvinte participando. Alô, bom dia!
1: Bom dia, Natal. Fica dessa indo pra cá do jogo. Só olha o filho aqui da vicinal da Prata, do assentamento da Praça.
2: Bom dia, meu amigo Nonato Dourado. Aqui é o Pereira. No dia 11 de setembro, uma data marcante para mim, para minha esposa, para a nossa família. O nascimento da minha filha Laís. Laís nasceu em 11 de setembro de 97. Parabéns para você, minha filha. Que Deus te abençoe sempre. Isso é muito marcante para nós, viu? Bom dia.
0: Isso, legal. O que marcou para você foi algo positivo, bonito, né? O nascimento da sua filha. E foi justamente no dia que, acredito, tenha sido, né? No mesmo ano que tenha acontecido aí o ataque às Torres Gêmeas lá nos Estados Unidos. Alô, bom dia.
3: Bom dia, Nonato Dourado. Aqui é o Cláudio Vascaíno, de São Domingos do Araguaia.
0: Tudo bem, Cláudio?
3: Nonato, rapaz, hoje, dia 11 de setembro, o que eu me lembro, sabe, dessa data foi aquele ataque às Torres Gêmeas, né, que aconteceu lá, aquele ataque lá que matou milhares de pessoas. Essa é uma lembrança que não sai do ficou marcante, né, e não sai do nosso pensamento, né. Sempre quando chega essa data, a gente relembra, né, do que aconteceu. Pois é, Nonato, quero desejar um bom dia a todos os seus ouvintes aqui, seu nome é Draguaia, para minha amiga César, sabe, para o meu amigo Ronaldo, para o pessoal lá da Chácara Fígado de Aço. Desejar um bom dia para você, meu amigo, que você tenha uma ótima sexta-feira. Sextou, Nonato, tá? Desejar um bom dia aqui para minha esposa Eliette, para os meus filhos, tá? Que Deus nos abençoe.
0: Obrigado, amém. Um grande bom abraço. Dia, Cláudio Vascaíno, lá de São Domingos do Araguaia. Aproveitar e mandar um bom dia aqui para o Vanderlei Vascaíno, também aqui em Marabá. Alô, bom dia.
4: Bom dia, meu amigo Nonato Dourado, o homem do povão. Aqui é o João Gomes, do bairro da Liberdade, o homem de hoje, passando para desejar uma boa sexta-feira e um bom final de semana a todos, na proteção do nosso Deus Todo-Poderoso. E avisando os secadores que não deu certo a secar de vocês, viu, secadores? Giovanni Bebê, Dona Silene Nabate, Rei do Frango e os demais secadores do Deoitão, do Mengão Queridão Malvadão, que ganhou do Il Del Valle, lá dentro, na altitude. Quem diabo é Del Valle, é pai da vida. Mas, rapaz, bom dia a todos aí. Nonato Dourado, e hoje, infelizmente, é comemorado aquele ataque dos terroristas nas Torres Gêmeas lá dos Estados Unidos. Bom dia a todos aí. Fique com Deus, meu amigo Nonato Dourado. Tô aqui no aguardo aqui do sorteio aqui da Brasil Rural. A força do homem do campo.
0: Ok.
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0: Certinho, valeu, meu amigo. Muito obrigado. Um bom dia para você, João Gomes, homem do trator do D8. E daqui a pouquinho eu vou trazer informações sobre a questão da greve bancária em todo o país.
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0: A FM 91 está chamando, vamos fazer uma conexão. A primeira de hoje com o Frank Dias, está lá na FM 91. Vamos lá para a nossa conexão.
6: Mandando o Clube da Manhã, meu amigo Nonato, boa sexta-feira para você, Nonato, bom dia.
0: Bom dia, boa sexta-feira para você também, tudo tranquilo por aí?
6: Tá tudo tranquilo, meu amigo, aqui com os nossos ouvintes da 91, fica melhor, e agora com os ouvintes aí da Clube FM, fica tudo 100%.
0: Claro, né? Claro, tudo a mil maravilhas nessa conexão, e já chegou a sexta-feira com aquele clima assim, né, de chuva, aquele clima de expectativa da Expoama. Já já nós vamos falar sobre a nossa maior festa agropecuária do norte do país aqui na Clube.
6: Tá certo, bora falar com o Naldinho então.
0: Vamos lá, falar com o Naldinho, chama
6: Naldinho
0: ele.
6: Naldinho Fontinelli, direto lá da Universal Auto Center. 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
5: 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E também na Clube FM, Nonato e Frank é com vocês. Bom dia.
0: Nonato Dourado. Falou, Naldinho, muito obrigado. Bom dia para você. Um grande abraço. Eu, Naldinho Fontenelle.
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0: Agora nós estamos indo para as informações policiais com o repórter Elvan do Vale. Elvan, bom dia.
9: Bom dia, Nonato, amigos da Clube FM. Manhã desta sexta-feira, sexta que demorou, viu, Nonato? Também o calor que está fazendo esses dias. Aliás, ontem e hoje foi até melhor. Neste momento, 9h17, a temperatura é de 27 graus aqui na Superintendência de Polícia Civil. O GC Costa Diniz, policial civil, trabalhando ontem, teve que ir lá na Avenida Marechal Deodoro, às proximidades do Hotel Imperial, na Marabá Pioneira, onde lá soube que tinha uma vítima de homicídio. A vítima era Lian Guilherme de Souza Castro. A equipe esteve lá, iniciou as diligências preliminares destinadas à apuração e à circunstância da dinâmica do autor do crime. No local, a equipe policial pôde constatar a veracidade dos fatos, sendo constatado que a vítima encontrava-se em um terreno baldio próximo sua residência, na companhia de outro indivíduo, quando foram surpreendidos por outro do sexo masculino que chegou ao local em uma moto, uma Pop vermelha, e foi verificando que a vítima foi atingida pelo menos 4 disparos de arma de fogo. A divisão de homicídio iniciou as investigações ontem mesmo. Além disso, Nonato, destaque também de uma lesão corporal majorada. Também posse irregular de arma de fogo. É problema que vem para a delegacia no dia a dia. Além de uma apreensão de objetos. Aconteceu o Ligue na Clube. É o Vando Vale, Clube da Manhã com Nonato Dourado.
0: Falou, Elvan, obrigado. Bom dia. Até as informações, detalhes logo mais a partir das 13 horas no programa Rota 100,7.
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0: Já estamos de volta aqui na sua Rádio Clube de Marabá, quando são 9h26, 9h26, você vai mandando áudio e participando comigo, tá bem? Participa comigo através do áudio na programação da sua 100,7. Tem ouvinte participando? Vamos lá, mais ouvinte aqui. Alô, bom dia.
1: Fala, Nonato Dourado, bom dia. Nonato, me cadastra aí na promoção, placar do jogo entre Flamengo e Corinthians, Corinthians e Flamengo. Meu placar vai ser 1-1. Sou Geraldo Ferreira, do bairro Bom Planalto.
0: Cadastrado, Geraldo.
2: Bom dia, quero participar do sorteio da Brasil Rural, Casa Mista da Folha 14.
3: Amigo Nonato Dourado, bom dia, ouvintes da Rádio Clube, do programa Clube da Manhã. Nonato, manhã gostosa, né, Nonato? Sexta-feira, é o 11º dia do mês de setembro de 2026. E o amigo de vocês, Antônio Milton, está aqui diretamente da obra do Royal Garden.
0: Trabalhando, né?
3: Nonato falando aí nessa data que marcou, né? 11 de setembro de 2021, o ataque terrorista aos Estados Unidos. É onde foi atingida as Torres Gêmeas do World Trade Center. É uma data que a gente não esquece, né? E naquela ocasião, minha esposa estava grávida da minha filha mais velha, Tainara. É, e poucos dias ela veio a dar à luz a Tainara. E é uma data que a gente não esquece, né, rapaz? É um terrorismo que aconteceu naquela época. Valeu, Nonato. Um forte abraço, bom dia, bom trabalho para você. Que Deus abençoe a todos nós. Valeu, bom dia. Estou aqui pela obra do Royal Garden. Corrigindo aí, Nonato. 21, não, 2001. É, 2001. Perdão aí, viu? Beleza?
4: Bom dia, Nonato. Nonato, doce parabéns para Larissa Manoela, minha neta. Por favor.
0: Você não colocou o seu nome, só colocou o nome da Larissa Manoela, que é sua neta, mas quem é você? Mas eu vou cantar os parabéns.
5: Parabéns, parabéns, parabéns pra você.
0: Parabéns para Larissa Manoela, que está aniversariando hoje.
6: Bom dia, bom dia, bom dia, pessoal da rádio. Bom dia, Nonato Dourado. Bom dia a todo mundo. Nonato Dourado e a ponte, Nonato Dourado e a ponte.
0: Até agora continua parcialmente interditado.
6: Calaram a boca todo mundo. Aí fica desse jeito aí. Tudo parado. Ninguém pode passar. Chega com o caminhão todo para chegar em casa. Só pode passar depois das 9. Ontem eu cheguei 4 horas da tarde aqui. A cidade nova ali tinha que ficar até 9 horas da noite para poder passar. A ponte é difícil.
0: Complicado. Eu vou buscar aqui uma informação com o DENIT para saber se já tem uma previsão, se vão liberar, se vão demolir, o que que vai fazer aí, porque está complicado. Eu acho que já está bem com um ano, né? Aproximadamente um ano a problemática dessa ponte depois que foi interditada. Eu vou ouvir o DENIT daqui a pouquinho e dar um retorno para você. Obrigado, meu amigo.
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0: Tem notícias da hora. Hoje, dia 11 de setembro, como o ouvinte já falou, que é o dia onde aconteceu aquele ataque às Torres Gêmeas de Nova York. Hoje, dia 11 de setembro, completam 25 anos do atentado às duas Torres Gêmeas de Nova York. 25 anos depois, as cenas do atentado permanecem entre as mais conhecidas e lembradas do século XXI. Quase 3 mil pessoas morreram nos ataques, quando terroristas da Al-Qaeda sequestraram e lançaram aviões em direção às torres do World Trade Center em Nova York, no Pentágono. Lá, a sede do Departamento de Defesa dos Estados Unidos, localizado no condado de Arlington, na Virgínia. Um outro avião, um quarto avião, caiu na zona rural no estado da Pensilvânia. Então, 25 anos deste atentado que culminou com a morte de aproximadamente 3 mil pessoas. Então, foi

0: 2021, no dia 11 de setembro de 2021, o mundo praticamente parou para ver o pós-atentado e socorrer as vítimas e evitar novos atentados. São 9 horas 31 minutos.
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Aí você ouviu Pablo Imprevistos. Agora são 9 horas 35 minutos. 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

0: Aí você ouviu Viviane Batidão, a nossa história de amor. Vamos para a conexão com a FM. Frank Dias já está na linha.
1: Oi, Frank. Eu estou aqui firme, meu amigo. Eu te chamei aí de flamenguista. Você é flamenguista?
0: Claro, claro. Então eu vou chamar você de vascaíno. Você é vascaíno.
1: Você está feliz, né? Ontem venceu lá, Del Valle.
0: Sim, sim, feliz.
1: 2-0, 2-0.
0: É.
1: E feliz. Vitória importante para vocês, viu?
0: Claro, agora muito a gente importante. Ganha... O outro aí fica melhor ainda.
1: É, em casa. Agora vai ser em casa.
0: É de volta.
1: Bora falar com o Naldinho?
0: Vamos lá, pode chamar.
1: 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Acelera Marabá, Naldinho.
2: Bom dia, Frank, mais uma vez. Bom dia, Nonato. Hoje não deu pra tomar o suco Del Valle, não, viu? Não deu pra eles, meus queridos. 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Mas quem vai conversar com a gente, quem entende isso aqui tudo, minha amiga Paula está aqui do meu lado. 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
2: 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Aconteceu, ligue na Clube, Nonato e Frank é com vocês, bom dia.
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0: Já estamos de volta com você aqui na sua 100,7 Rádio Clube de Marabá. Tá bem? Rádio Clube de Marabá. Telefone tá liberado aí para você participar. O 99162-2480. Alô, bom dia.
1: Ô, Natalado, bom dia. Meu nome é Raimundo da Fora 3. Me cadastrei para cada jogo. É 2-1 pro Flamengo.
0: Cadastrado.
1: Bom dia e bom trabalho.
0: Muito obrigado.
2: Bom dia. Bom dia a todos da Rádio Clube. Eu gostaria de participar para cada jogo. Vai ser 2 pro Flamengo e 1 pro Corinthians. É a Elizabeth, do bairro Liberdade. Obrigado e um excelente trabalho.
0: Obrigada, Elizabeth.
3: Oi, Dourado, bom dia.
0: Bom dia.
3: Dona Dourado, me cadastra aí na promoção da Brasil Rural, que é a Anelita, da Fazenda Planalto.
4: Bom dia, Dona Dourado.
0: Bom dia.
4: Me cadastra aí na Brasil Rural, que é o Raimundo Nonato, aqui no Bosque do Grapé. E um feliz final de semana para você. Que Deus lhe abençoe.
0: Amém.
5: Dia Nonato, que é o
0: bom
5: Marcelo
0: dia
5: da Liberdade. Rapaz, nosso amigo Giovanni Bebê disse que ia tomar um suco da Vale ontem.
0: É, não deu certo.
5: Ele pegou algum de procedência duvidosa, né? Deve ter passado mal aí durante o finalzinho da noite, madrugada toda. Agora pela manhã ainda tá ainda agonizando. Bom dia, toca a música da calcinha preta aí, só pra curtir.
6: Bom dia, Donato Dourado.
0: Bom dia.
6: Uma ótima sexta abençoada pra nós todos. Bom trabalho. Por gentileza, me cadastra aí na Brasil Rural. Correr esses 200, né? Hoje.
0: 300.
6: Eu sou aqui, Valdir, de Bom Jesus de Tocantins.
0: 300
6: trabalho,
0: reais.
6: Com Deus.
0: Tá bem, 300 reais.
7: Bom dia, meu amigo Donato Dourado. Me cadastra no placar do jogo aí. 2-1 Flamengo e Corinthians. Que é o Rony Alçoso Bacabal.
8: Bom dia, meu amigo Nonato Dourado. Bom dia, Rádio Clube.
0: Bom dia.
8: Bom dia, Marabela. É, Nonato, Marabá hoje está nublado, viu, filho? Tomara que chova, mas pelo conheço daqui é que promete, não chove nadinha. Só para enganar os bobão, né? É, Nonato, você tem que explicar pro Jajá lá o que é cutião, moço. Ele tá com um negócio lá no grupo nosso aqui que tá uma complicação danada, viu? Aí é o seguinte, hoje é sexta-feira, hoje é dia de Heineken, né? Vamos ver se vai sair uma Heinekenzinha aí sexta-feira, tal. Mas tem nada de cutião não, hein? Cara que gosta de mulher bonita e de Heineken, simples assim. Beleza? Grande abraço a todos. Aqui é o Mendes do bairro Cidade Jardim.
0: Falou, meu amigo Mendes. Bom dia pra você. Muito obrigado aí pelo carinho da sintonia.
9: Vem pra cá, eu pago o teu Uber de ida e de volta. Ainda pago o Heineken pra ti a noite todinha.
0: Olha aí, Mendes. Convite tá feito aí pra você, Mendes. Convite feito. Hoje é sexta. Vai lá, rocha lá. Alô, bom dia.
10: Bom dia, meu amigo Nonato Dourado. Aqui é a Deusileia da Vila Tocantins. Me cadastra aí na promoção da Brasil Rural. Bom dia para todos vocês aí em Marabá. Na bom vila dia. Hoje está é bom o clima. Clima bom, de hein? Chuva. Não que sei bom. Se vai chover.
11: Bom dia, Nonato Dourado. Sou Júnior Oliveira, moro na Folha 10, quadro 11, lote 28. Me encadraste aí na promoção da Brasil Rural. Valeu, flamenguista.
0: Falou, meu amigo grande Eugênio, acompanhando a programação da sua 100,7 Rádio Clube.
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0: Tem notícias da hora aqui no programa Clube da Manhã. Semana passada, funcionários bancários entraram em greve em todo o país. Nem todos os bancos aderiram, né? Nem todos os funcionários, mas a maioria sim. E essa semana passada agora foi uma semana de negociações, mesas de conversas, tratativas, reuniões para tentar resolver o problema da greve. Está no ar comigo aqui, na ponta da linha, a minha amiga Eidiane Moreno, que é uma das diretoras do Sindicato dos Bancários aqui em Marabá. É com ela que eu vou conversar agora. Eidiane, a greve continua, a greve acabou, houve as reuniões, o que que ficou acertado aí em relação à greve dos bancários? Bom dia, minha amiga Eidiane.
12: Mato Dourado, bom dia, ouvintes da Clube. Ontem tivemos mais uma assembleia para consultar a categoria do Banco do Brasil e da Caixa. Foi rejeitada a proposta apresentada pelos dois bancos. Além do Banco do Brasil e da Caixa permanecerem na greve, nós também temos o Banco da Amazônia, que está com impasse. Na Caixa Econômica Federal, nós temos um problema com o plano de saúde, o Saúde Caixa. E no Banco do Brasil, um problema relacionado à CACI. Então, é fundamental que esses bancos, né, entendam que a gente tem que resolver esse problema urgente, porque é uma questão de saúde para os trabalhadores e trabalhadoras. E no Banco da Amazônia também continuamos, porque para além das questões do plano de saúde, nós também queremos conversar e negociar sobre o reajuste, que para esses trabalhadores e trabalhadoras, 0,6% acima da inflação ainda é insuficiente. Ou seja, a gente está somente suprindo a inflação. E não é isso que nós queremos, porque nós estamos trabalhando com bancos, banqueiros que lucram bilhões. Lembrando que ano passado, 5 maiores bancos tiveram 170 bilhões de lucro. Só o Banco do Brasil, 24 bilhões. Então, assim, nós continuamos na greve hoje e esperamos alguma posição do Banco do Brasil e da Caixa hoje à tarde, mas continuamos em assembleia permanente. Isso quer dizer que, a qualquer momento, os bancários podem ser chamados a opinar em assembleia, hoje ou amanhã ou na segunda-feira, para avaliar alguma coisa que surja, né, de proposta desses bancos. Então, nós continuamos com o movimento paredista no dia de hoje, 8 de setembro, até novos fatos ou nova mesa para os bancos.
0: Ela só errou a data aí, viu? Mas valeu, muito obrigado. Hoje, quando ela fala 8, é porque foi antes de ontem a reunião aí, a decisão de continuar a greve, tá bem? Mas valeu, Ediane, muito obrigado, um bom dia para você. Permanece a greve aqui até que os representantes, os banqueiros aí, chamem para uma negociação que seja satisfatória para os bancários. 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

0: Olha, a hora são 10 horas 4 minutos agora aqui na sua Rádio Clube de Marabá. 10 e 4 é o programa Clube da Manhã na comunicação de Nonato Dourado. Vamos falar agora de Expoama, 38ª Expoama na grande cidade de Marabá. Vai começar. Eu estou aqui com a diretoria do Sindicato do Produtor Rural de Marabá e eu começo conversando aqui com o Diego, meu amigo Diego, que é um dos coordenadores dessa festa maravilhosa que acontece, a maior festa da região norte do Brasil. Diego, bom dia.
1: Bom dia, Nonato. Bom dia a todos da Clube, todos que estão ligados em Marabá e região.
0: Ô Diego, é muito bom ter vocês hoje aqui no programa. Nós vamos conversar com o Ricardo Guimarães, nós vamos conversar com o Jimmy Simpson, nós vamos conversar com o Iago Coelho, bater um papo aqui para que as pessoas possam entender o teor dessa festa e o potencial dela também. Eu sei que Expoama é parecido com Círio. Círio é o seguinte: acabou o Círio, já começa a programação do ano que vem. Expoama é a mesma coisa.
1: É a mesma coisa, viu, Nonato? Você falou uma verdade, né? A Expoama, ano passado, ela acabou. Uma semana depois, a diretoria já estava sentando para organizar a próxima Expoama, né? E é uma festa de dimensões gigantesca, que muitas vezes as pessoas que estão do outro lado nem imagina da dificuldade da organização, do planejamento, de correr atrás de parcerias, de recurso, e é uma festa que dá muito trabalho, mas muito orgulho para o Sindicato Rural e a Associação dos Produtores Rurais de Marabá.
0: E também muito orgulho para a cidade de Marabá, né? A cidade de Marabá tem uma pujança muito grande no comércio, o turismo aumenta, as vendas aumentam, a rede hoteleira também termina recebendo várias pessoas. Isso aí dá um clima de negócios para a cidade de Marabá, eu digo, fora lá do Parque de Exposição, aqui na cidade como um todo. E quando a Expoama de fato começa, aí pronto, os negócios alavancam.
1: É verdade, Donato. Você falou uma outra verdade, né? A cidade, ó, só para você ter ideia, a gente está precisando hospedar algumas pessoas em hotel e tem alguns hotéis que não tem vaga para o período da Expoama, né? A Expoama esse ano ela está se mostrando, talvez não, eu tenho certeza, ela será a maior dos últimos 10 anos, né? Uma Expoama que foi pensada com muito carinho para toda a cidade, mas principalmente, Nonato, para aquele que está lá nesse momento, na sua fazenda, o funcionário que está tocando gado, o dono da fazenda que está dentro do seu carro na compra de gado, o produtor rural, aquele microprodutor da agricultura familiar, dentre outros. Esta festa é exclusivamente para mostrar a cara do produtor rural da nossa cidade.
0: E outra coisa importante também, quando a gente fala assim, a festa do produtor rural, mas agrega todas as pessoas. Primeiro, o produtor rural, daquele pequenininho até o maior. E na parte comercial, mas é só para quem tem uma grande empresa que vai expor lá na Expoama, não. Aquela pessoa que vende o balão de oxigênio, aquele que vende o cachorro quente, que vende a batatinha, todo mundo é absorvido nessa grande festa.
1: Sim, lá temos a praça de alimentação, onde tem os autônomos, né, as pessoas que trabalham com alimentação, né, temos as grandes empresas, né, que vão estar lá, desde o que vende caminhão, máquina, carro, drones, apartamentos, bancos. Então hoje, é como você falou para a gente aqui, é uma cidade dentro da cidade. A nossa expectativa dentro da Expoama esse ano é receber, nesses 10 dias, porque a gente fala 10 dias que conta baile, conta cavalgada, os leilões. Hoje temos leilões até antes da feira, na segunda-feira que não tem feira, né? Então, todo mundo tá, a expectativa é muito grande. Só para você ter ideia, nós não temos mais espaço para colocar nada dentro do parque, né? Pela primeira vez, mais de 100 estandes estarão dentro do parque de exposições. Os camarotes também vendeu em um dia, acabou todos os camarotes. Se a gente tivesse mais 40, seria vendido. E lembrando, Donato, que a nossa feira é totalmente de portões abertos. Até hoje, Donato, as pessoas perguntam: quanto é o ingresso? Onde é que eu compro o ingresso? Você não vai pagar nada para assistir os shows, para assistir o rodeio. É a única feira no estado do Pará que há 3 anos é feita de portões abertos. A única coisa que você vai levar no dia do evangelho é 1 quilo de alimento, né? Para que a gente possa, através da associação e do sindicato, atender a Emaús, a Pai, entre outros lá, São Vicente, que a gente vem ajudando. Então, a Expoama, ela é uma festa que se tornou de dimensões nacionais. Até eu vejo o James comentando lá, né? Que é a segunda Barretos do Brasil, né? Porque a nossa feira realmente ela está cada ano mais se profissionalizando, crescendo, né? E trazendo novidades para todo o mercado agropecuário, né? Você, uma vez eu estava ouvindo seu programa, você falou, né, que a Marabá é o terceiro maior rebanho do Brasil. E realmente, hoje, para entrar na região norte, você tem que passar em Marabá e bater na porta do sindicato rural, porque nós representamos hoje a terceira maior quantidade de gado do Brasil, né? Tanto de corte, tanto de leite. Hoje, em todos, búfalo, tudo hoje no estado do Pará se produz e se exporta para todo mundo, né?
0: Perfeito. Mas agora vamos falar um pouquinho aí, já você falou da entrada franca na Expoama, que antigamente era assim. Durante o dia você entrava, não pagava, à noite pagava para ver os shows. Agora, já desde o ano passado, se não estiver enganado aí, é entrada totalmente liberada, inclusive, para os shows. Me fala aí das grandes atrações que virão a Marabá.
1: Eu só quero fazer um agradecimento, Nonato, antes. Essa questão das entradas ser liberada, a gente tem que falar dos nossos parceiros.
0: Claro.
1: Eu tenho que agradecer muito ao governo do estado do Pará, porque é o nosso parceiro hoje, né? E é só um agradecimento. Quero agradecer à governadora Hanna, né? Quero agradecer à Secult, do estado do Pará. Quero agradecer à Fundação Cultural, ao nosso Tiago Miranda. Quero agradecer aqui à SEDAP, ao Giovanni Queiroz, que é o secretário, né? Quero agradecer aqui à Prefeitura de Marabá, ao prefeito Tony Cunha também, que está nos ajudando. Agradecer ao Disseu Tencater, agradecer ao Torrinho, ao Chamonzinho, a Renilce, ao Joaquim Passarinho, ao Zequinha Marinho. Quero agradecer ao Braz, quero agradecer ao Aveilto, quero agradecer a todos que têm nos ajudado, né? Quero agradecer aos vereadores, ao Wilke Moraes, agradecer a Cristina Mutran, Fernando Henrique, agradecer a Priscila Veloso, agradecer o Pacheco, ao vereador Marcelo, agradecer também ao vereador, a Maiane, né, filha do Alessio também, que está Maiane nos ajudando. Exatamente. Então, todas essas pessoas nos ajudaram. E aos patrocinadores também, né? Ao Bampará, agradecer ao Sebrae, quero agradecer aqui ao Brasil Rural, agradecer à Casa da Roça, agradecer à Lalice Boutique, agradecer também à Distore, quero agradecer também à Mirante, Empreendimentos Mirantes, né? A Ouro e Prata, Boa Esperança, então assim, Audi Tintas, Casa da Roça, todos, e entre outros personagens, né? Que não estão. Então, a Expoama só pode ser portões abertos por causa disso. E na terça-feira a gente abre com o show da Maria Marçal, que é um show gospel, entrada 1 quilo de alimento, começando 8 horas da noite, tá, o evento. Na quarta-feira teremos o show da dupla Ícaro e Gilmar, também começando às 8 horas da noite, você já pode ir para o parque às 8 horas. Na quinta-feira é a nossa abertura do rodeio, que o James vai falar uma coisa aí impressionante, o rodeio nosso. E 8 horas da noite também. E à meia-noite começa o show do Rei Vaqueiro. Na sexta-feira teremos rodeio às 8 horas da noite. Meia-noite teremos o show da dupla Mato Grosso e Matias, 50 anos de estrada, pela primeira vez na região
0: que nós estamos ouvindo agora aqui.
1: Sul do Pará, né? O Mato Grosso e Matias. Depois teremos a dupla Diego e Raí. No sábado teremos rodeio, 8 horas da noite. Meia-noite teremos a dupla Rio Negro e Solimões. Depois teremos Diego e Arnaldo. No domingo, pela primeira vez, teremos a prova de marcha, né? 1 hora da tarde. Aliás, segunda vez a prova de marcha. Às 17 horas, que é a primeira vez, a Expoama Kids para as crianças, com show da Disney, né? Todos os personagens. Às 7 horas da noite, já movimenta o parque. 8 horas da noite, começa o rodeio. E às 10 horas, ali, tem um show da Viviane Batidão, encerrando o parque. Então, todos os dias, gratuitamente, não teremos área VIP. Você quer encostar lá no seu cantor, no palco, chegue cedo, né? Lembrando, Donato, que o nosso estacionamento é do lado do parque, tá? O estacionamento, ele tem seguro, o seu carro vai estar protegido, tá? Se responsabilizamos do parque para dentro com seu automóvel.
0: Eu quero parabenizar você por essa mente de HD aí que você lembrou o nome de todo mundo aí, rapaz, sem nada anotado aí, tá de parabéns, viu? Parabéns aí. Então tá aí, gente, ó, todas as atrações, você tá ouvindo agora o Mato Grosso e Matias, Mariposa, já ouviu o Rio Negro Solimões, o Cowboy Vai Te Pegar, ainda há pouco a Maria Marçal Infinita, e a gente vai continuar aqui tocando as músicas dos cantores que estarão se apresentando na 38ª Expoama. Diego, muito obrigado pela sua participação aqui no programa. A gente sabe que o dia de hoje, para vocês, é de todos os dias aquele do ápice mais alto aí por conta da cavalgada amanhã, praticamente a abertura, a gente considera como sendo a abertura já amanhã da Expoama, isso aí da correria muito grande.
1: Sim, e a gente convida o público, viu? Vá para as ruas, leve sua família, né? Que amanhã a Expoama, propriamente dito, começa com a grande cavalgada ruralista.
0: Valeu, obrigado, Diego. Bom dia para você. Eu convido aqui o presidente do sindicato, o produtor rural de Marabá, meu amigo Ricardo Guimarães. Está por aqui hoje, veio fazer uma visita e bater um papo com todos os ouvintes da Clube. Ricardo, bom dia.
2: Bom dia, Nonato. É um prazer estar aqui com você novamente, né? Agradecer aí o apoio que a Clube tem nos dado aí em divulgação da Expoama, né? Eu acho que a gente já faz um grande trabalho, mas sem a divulgação de vocês, o povo não fica sabendo, né?
0: É verdade. Eu que agradeço, como eu disse agora há pouco para o Diego, eu sei do tempo de vocês hoje, que o dia hoje, nessa sexta-feira, é como se tivesse só 2 horas. Você vai para um lado, vai para o outro, muita correria, muito telefonema, apesar de tudo já estar organizado, mas tem aquelas respostas de última hora. Ricardo, você já participa do sindicato, está no segundo mandato, né?
2: Terceiro mandato.
0: Mas antes, você já fazia parte dessa festa da Expoama aqui em Marabá. Eu gostaria que você me contasse um pouquinho da história do tempo que você tem aqui no estado do Pará em relação à Expoama, quando você começou a participar.
2: Nossa história é bem antiga, né? Nós temos aí um time que começou aí naquele parque ali já em torno de 26 anos, né? Um time que até hoje tem alguns aí, perdemos alguns companheiros pela estrada, como Zé Diamantino, como Dr. Nicomedes, né? E hoje fazem uma grande falta para essa equipe. E tem a equipe nova, a turma nova que está entrando, o Iago aqui nos acompanhando hoje. São aquelas crianças que entravam com a gente na arena, na mão, crianças, né? E hoje já estão aí, já chegando aí, já tomando o papel, o lugar deles, o papel deles aí, né? Mas é uma história muito difícil. No começo foi difícil, nós ganhamos aquele... Não ganhamos, recebendo aquele terreno ali como comodato até hoje. A gente está ali. Não tinha nada, né? Era mata, era apenas um espaço, tínhamos que fazer terraplanagem e tudo. Foi quando nós vendemos essa área do parque, hoje onde é Stop Todd, onde vai sair a cavalgada, né? E foi quando a gente começou. E hoje é um dos maiores parques que eu conheço e é difícil se manter, né? Porque você deixar um parque daquele ali acabar, você gasta milhões para levantar. Quer dizer, a manutenção dele é grande. E o sindicato, assim, não tem esse recurso, essa renda. Hoje leilões são todos virtuais e quando você faz a feira, uma feira de portões abertos, além de você não ter recurso, não estar arrecadando nada, você ainda tem despesa de segurança, limpeza e manutenção do parque, né? Mas a gente faz isso por amor, a classe produtora tem o prazer de fazer essa feira. E hoje eu também vejo assim, a Expoama não é um patrimônio do produtor rural mais.
0: Do sindicato.
2: Não, hoje você está ali, o pessoal do comércio, da indústria, hoje é a feira que divulga Marabá, né? É a vitrine de Marabá, né? E até o nosso prefeito fala, conversando com ele ontem, falando, não, hoje é o que divulga Marabá e Expoama, né? Antigamente a gente tinha FECAM, FICAM, e hoje é só a Expoama que está aí, e uma grande feira, né? Com uma grande abrangência aí, trazendo aí tudo que tem de veículos, máquinas, implementos, palestras, como se diz, uma modernização do agro e de todo o setor que abrange o financeiro da região.
0: Perfeito. A outra coisa, o senhor falou agora sobre o parque, as pessoas imaginam, que o parque ele só está em atividade durante aqueles 10 dias da Expoama. Se parar ali a manutenção dele, para fazer uma Expoama, vai praticamente recomeçar. Então, todo dia tem atividade no parque, né? Que é a parte de limpeza, manutenção, porque é uma cidade. Se deixar um mês parado ali para recomeçar, dá trabalho.
2: Ah, sim, tem uma equipe de funcionários sempre ali cuidando, manutenção. E a gente também tem lá, tem a pista de tambor, pista de laço, né? É, tem as baias e sempre tendo atividade para estar mantendo o movimento no parque, né? Sempre trazendo os leilões e o sindicato também tem uma parte social, está sempre abrindo espaço para qualquer entidade que queira fazer um evento, que queira tá fazendo alguma coisa em prol da sociedade.
0: E o senhor que está à frente aí do sindicato, à frente da Expoama, como estão as perspectivas, expectativa? Amanhã já tem cavalgada, a expectativa para essa feira, que ainda há pouco o Diego falou que será uma dos últimos 10 anos a maior feira.
2: Não, a expectativa é muito grande, né? E ela já provou que vai ser uma grande feira. A primeira atividade dela foi no sábado passado, né? O Clube da Viola, Escolha da Rainha, como se diz, uma coreografia, para mim foi a melhor escolha de rainha de todos os tempos, né? Hoje nós corremos aí a cavalgada esperando receber aí, não sei, 2.000 cavaleiros ou mais, tem muitas comitivas, muita gente chegando, e para você preparar para receber esse pessoal com um almoço, uma queima do alho, um café da manhã, né, para estar recebendo essa quantidade de pessoas, não é fácil. Mas a feira está prometendo, todos os estandes, os espaços já vendidos, os camarotes foram vendidos aí em 2 dias, né? A feira vai estar bem compacta, muita gente.
0: Agora, a feira, ela se divide, assim, em 3 momentos, né? A feira das atrações, dos shows, tanto regionais quanto também nacionais. A feira do comércio, onde as pessoas vão vender, comprar, negociar. E a feira da exposição também, que dentro dessa feira da exposição acontecem as provas de laço, de tambor, de marcha, é assim que está dividida a feira, ou seja, contempla todas as pessoas.
2: Esse ano nós não vamos ter uma prova de tambor, essas coisas, vamos ter uma prova de marcha, vai ter um torneio leiteiro, né? Porque às vezes é muita atividade e a gente não consegue, né? Porque só o rodeio já é uma grande atração. O Dime, esse ano fizemos um rodeio diferente a nível nacional que vai surpreender quem for assistir o rodeio, né? Nós estamos assim fazendo uma remodelagem na Expoama,
0: atualizando,
2: uma equipe aí, uma diretoria aí muito presente que nós temos agora, né? Cada um cuida de uma área, uma turma cuidando de cavalgada, o Dime nessa área de rodeio aí contratou o melhor que nós conseguimos aí, trazendo tropa, peões, locutores, tudo que nós conseguimos de melhor aí para apresentar um grande show.
0: Marabá merece, né?
2: Marabá merece, né? Marabá hoje é um polo, é um centro, né? Marabá é uma cidade que tudo passa por aqui, o setor mineral é forte, a economia de Marabá é muito forte.
0: Grãos passam por aqui.
2: Grãos, tudo mais, né? A indústria hoje é muito forte.
0: Ricardo, eu gostaria que você deixasse um convite aí. Nós estamos falando para o mundo, né? Quando a gente fala Marabá, mas esse convite eu gostaria que você estendesse para todo mundo, quem está em outras cidades, em outros estados, para vir prestigiar a 38ª Expoama.
2: Como você diz, venham todos. Acho que a gente está fazendo aí uma feira, uma programação de mais de um ano, né? Como o Diego fala, é igual o carnaval, quando termina, você fazer uma feira desse tamanho, acho que é o terceiro ano, de portões totalmente abertos, com essa qualidade de shows, essa grade de shows aí, shows nacionais e os regionais muito bons, né? Essa quantidade de leilões, esse rodeio, é uma coisa de tudo de graça, né? Venham, vocês não vão se decepcionar, vai ser uma grande feira. Acho que cada ano as coisas melhoram e evoluem, né? Naturalmente é a maior de todos os tempos e a melhor de todos os tempos, né? E a gente trabalhando para cada vez estar recebendo melhor esse público, né? Essa população de Marabá, de região, de todo o estado aí.
0: Então, todos estão convidados, não fique de fora, portões abertos para você prestigiar a 38ª Expoma.
2: Isso aí, obrigado, estamos aguardando todos aí.
0: Ricardo, eu que agradeço, muito obrigado, sei que seu tempo, esses dois dias aí, está bem corridinho aí, por conta dos trabalhos, muito obrigado, desejo sucesso mais uma vez na 38ª Expoma.
2: Obrigado, um abraço.
0: 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Daqui a pouquinho eu vou falar com o Jimmy Simpson falando sobre o rodeio e vou falar também com o Iago Coelho, né? Eu quero saber do Jimmy Simpson as novidades desse rodeio e Iago sobre a organização da cavalgada. Eu vou um rápido intervalo, já eu volto com você.

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0: Hoje nós estamos com um programa mais do que especial, falando da 38ª Expo AMA Ícaro e Gilmar, ó, dividindo espaço 10h28 em Marabá. Vamos continuar falando da Expo AMA. Agora eu converso aqui com o meu amigo Jimmy Simpson, que é um dos diretores do sindicato. E, como disse ainda há pouco o Ricardo, o sindicato dividiu aí as tarefas, cada ação dentro da Expo AMA tem uma equipe para cuidar, para dar uma melhorada ainda mais. Jimson, bom dia.
1: Bom dia, Nonato. Bom dia, ouvintes da Clube. Prazer estar aqui com vocês. Realmente o Ricardo falou a verdade, porque o grande diferencial da Expo AMA esse ano é que o sindicato assumiu tudo. Nós não estamos mais terceirizando nada. Então, é o sindicato que está promovendo shows, rodeios, provas, tudo esse ano é o sindicato. E para dar conta de tantas coisas, nós tivemos que montar as equipes para cada um se empenhar mais em alguns setores, né? Para poder as coisas sair como vão sair.
0: Legal, isso aí tá evoluindo, está dando certo, né?
1: Com certeza está dando certo, a gente se dedica muito mais, porque você sabe que o terceirizado às vezes só quer ganhar o dinheiro dele e ir embora, né? Tem muitos que não eram nem daqui. Então o sindicato tomou essa decisão e é por isso que essa feira tomou essa dimensão, né?
0: Isso, a prova disso que tanto o Ricardo quanto o Diego falaram que os camarotes foram vendidos em 2 dias, porque houve o empenho da equipe responsável por essa área. Os estandes também, todos os espaços ocupados, porque a equipe dessa área também, ela buscou a venda dessas áreas. E a sua área ficou aí, como sempre, né? A área do rodeio. O que está sendo preparado? Já deram spoiler aqui que esse ano o rodeio está bem diferente. Me conta aí o que foi preparado para quem for a Expo AMA na área do rodeio.
1: Norato, como eu disse para você, o sindicato esse ano que está promovendo o rodeio, nesses 27 anos de Expo AMA, naquele parque, é a primeira vez que o sindicato assume o rodeio e não contrata, né? Então, nós vamos partir do princípio que o maior diferencial nosso esse ano é uma grande estrutura que está sendo montada na arena lá, tá? Nós estamos com a arena toda remodelada, uma arena grande. Estamos trazendo grandes personalidades do rodeio. Primeira que nós estamos trazendo é o Tião Procópio, que é o cara que trouxe o rodeio para o Brasil dos Estados Unidos. Tião Procópio é aquela pessoa que fez a Rede Globo criar a Novela América. Os mais antigos vão se lembrar disso, né? A Novela América

0: que falava do rodeio.
1: A novela América que tinha o Touro Bandido?
0: O Touro Bandido. Isso. Então, Tião Procópio estará em Marabá pela primeira vez, né? Que é o cara que é a lenda do rodeio brasileiro. Estamos trazendo o Claudinei Matias como locutor, que hoje ele é top team no Brasil, está entre os 10 melhores locutores, né? Que faz as grandes eventos do país, Barretos, Jaguariúna, Rio Verde, Divinópolis, né? Estamos trazendo o comentarista PC do Brasil, que é o maior comentarista que nós temos, que vai falar do rodeio, que vai falar das montarias. Estamos trazendo uma dupla de palhaços que fazia tempo que não vinha em Marabá, para as crianças, né, para as famílias que adoram, que é o Luke Locke. São dois palhaços fantásticos, que vocês vão gostar muito, é uma atração à parte da feira. Estamos trazendo também o Fogos Bazana, é a primeira vez que ele vem. Hoje é uma das maiores companhias de fogos, então nós vamos ter uma queima de fogos, um espiro musical novos, diferente, né? Trazendo boiada de fora, né? Então vai vir uma boiada mais dura. Estamos resgatando o rodeio do Cutiano. Para quem não sabe, o rodeio do Cutiano é o rodeio em cavalo.
1: Cavalo.
0: Né? Tá vindo tropeiros de fora, né? O que tem de melhor, que está ao nosso alcance, né? Que não tem como a gente trazer lá de São Paulo. Mas tá vindo aí do Goiás, do Tocantins. Inclusive são tropas que pulam em Barretos também. Eles vão até lá. Com isso, nós tivemos que selecionar os cowboys. Então nós estamos trazendo uma turma de ponta, né? Porque a partir do momento que você vai ter uma boiada dura, uns cavalos duros, você tem que pegar uma turma também que...
1: Dura.
0: Dura para poder fazer um rodeio bonito. A grande inovação esse ano é que nós vamos fazer o rodeio de times. Isso é um evento que foi criado nos Estados Unidos, na PBR, que são 6 patrocinadores, né? Casa da Roça, Brasil Rural, de Story, Lalice Boutique, Audi Tintas e Mirante do Vale. Cada empresa dessa vai ter 6 cowboys representando ele. E essas equipes vão competir durante o rodeio e a equipe campeã vai ganhar um prêmio. E ao mesmo tempo, os cowboys individualmente vão concorrer a uma premiação de R$50 mil. 30 mil para cavalo, 20 mil, 30 mil para boi, 20 mil para cavalo. Agora, a maior novidade do rodeio esse ano, Nonato, é que nós estamos trazendo a TV Rodeio. Eu não sei se você já ouviu falar da BR TV Max. É uma empresa que transmite todos os rodeios do Brasil para o Brasil e para o mundo. Ou seja, quem estiver em São Paulo, no Rio Grande do Sul, na Europa, nos Estados Unidos, vai entrar no YouTube ou na Parabólica, quem estiver na roça, aí no canal 200, e vai assistir a Expo AMA, o rodeio ao vivo, todas as noites. Então, o nome da Expo AMA de Marabá vai ser levado esse ano para o mundo todo.
1: Através da TV.
0: Através da TV Rodeio BR TV Max. Tem um marabaense que está lá na Grécia, um exemplo, ele vai poder assistir a Expo AMA. Ele vai estar vendo. Então, a quarta-feira estão chegando 5 profissionais, 2 repórteres. Vai ter repórter dentro dos bretes, ali ao vivo, falando com os cowboys, com as pessoas. Né? São 3 câmeras, o PC e a outra transmitindo ao vivo, comentando. Tanto lá na arena nós estamos ouvindo os comentários e na TV você está vendo eles ao vivo também. Além de um telão de 4 lados, né, gigante, que vai estar lá pendurado por um guindaste no meio da arena, como é na NBA, nos basquete, né, aqueles telões grandes. Passando tudo, os comentários. Então, é assim, uma coisa que nunca tivemos em Marabá e no Pará, te garanto. Vai ser o maior rodeio da história da Expo AMA.
1: Dos 38 anos em Expo AMA.
0: Dos 38 anos em Expo AMA, você pode ter certeza. Estamos investindo um dinheiro muito grande nisso.
1: Então, rodeio de qualidade, rodeio com novidades.
0: Novidades.
1: Né? E rodeio agora, não só o rodeio, mas toda a Expo AMA, mas o Dimson está falando do rodeio. Rodeio de responsabilidade do sindicato. O sindicato avaliou quem contratar, apresentou as atrações, foi aprovado e está trazendo para Marabá este rodeio.
0: É, e não, posso deixar de falar que a estrutura é do Ítalo Todd, né? Que o Ítalo Todd tem uma estrutura de arena, de brete, hoje uma das melhores do Brasil. Então, ele foi contratado a estrutura dele, que já está aqui e também é daqui de Marabá, a gente tem que prestigiar. Né?
1: Claro. Agora, o rodeio inicia quinta-feira?
0: O rodeio inicia quinta-feira, né? A partir das 9 horas, impreterivelmente. Então, marabaenses, cheguem cedo no rodeio, porque 9 horas, tendo gente na arquibancada ou não tendo, o rodeio vai ser iniciado.
1: Iniciado.
0: Porque os shows têm que começar à meia-noite. Então, esse ano nós estamos adiantando toda a programação da feira.
1: Para não... Já teve vezes já. Que atrasou, o show entrou muito tarde.
0: Muito
1: porque
0: tarde.
1: O rodeio atrasou o show.
0: É.
1: Então, impreterivelmente, 9 horas.
0: 9 horas, o show tem que começar à meia-noite, porque a maioria desses cantores vão voltar nos voos da madrugada. Então... Nós temos que seguir. E também a feira começar mais cedo, né?
1: Não respeito a quem vai à feira.
0: Respeito, as pessoas vão lá, o rodeio atrasava, aí o cara ia embora porque não dava mais para assistir o show. Então, esse ano o horário vai ser cumprido. Então, quem chegar às 10h30 já perdeu o rodeio.
1: E depois do rodeio, quem é o show? É o Rio Negro?
0: Na quinta-feira é Rei Vaqueiro.
1: Rei Vaqueiro.
0: Rodeio Vaqueiro, na quinta, viu? E termina domingo.
1: Isso, beleza. Agora, além do rodeio, tem também os leilões, né, que está na sua equipe, a responsabilidade.
0: Isso, Noato. Outro grande diferencial também da Expoama, esse ano, que nós vamos ter 7 leilões. Se você fizer uma pesquisa a nível Brasil aí, hoje deve ter 3, 4, no máximo 5 exposições que tem uma quantidade dessa de leilão. Isso mostra o quê? A força da pecuária de Marabá, né? Então, na segunda-feira, nós vamos ter a abertura dos leilões com o leilão da Fazenda Sálua, do Beto Basílio, criador aqui de Marabá, que mora aqui, tem um gado de elite excepcional. Na terça-feira, nós estamos trazendo a Nelore Catayama, de Araçatuba, São Paulo, que é um dos maiores criadores de gado PO do Brasil. Vai nos abrilhantar estando aqui em Marabá, não só com o leilão, mas também com o stand na feira. Na quarta-feira teremos o leilão tradicional da RR, Agropecuária, do seu Reinaldo Zucatelli, né? Criador nosso aqui. Na quinta-feira teremos um leilão de corte, com quase 2.000 cabeças, de bezerros, bezerras, né? Na sexta-feira nós iremos ter um leilão da Fazenda São Sebastião, que é do Dr. Sérgio, que é o dono ali daquele Instituto Sorriso Legal. Eles têm uma fazenda ali em São Domingos, são de Uberlândia, já fizeram ano passado. Estão fazendo um leilão esse ano. Na sábado, teremos o leilão da Fazenda Jacarezinho, terceiro leilão, que vem do Mato Grosso, criadores de gado PO grande também, de renome nacional. E no domingo, fechamos o leilão com o leilão do sindicato, com mais de 3 mil animais. A expectativa é de faturar mais de 50 milhões nesses leilões, né? Um faturamento muito grande. E teremos também, Nonato, esse ano, exposição de animais novamente. Os pavilhões com gado, os pavilhões com cavalo, com pequenos animais, ovinos, caprinos. Teremos novamente um torneio leiteiro, patrocinado pela Secretaria de Agricultura do município. Né? O ano passado, se você sabe, nós quase batemos o recorde nacional da vaca, que produziu aqui 85 quilos de leite por dia. Então, é um torneio de alto nível também.
1: E, portanto, essa Expoama é diferenciada de todas, né? É diferenciada tanto nas atrações musicais, na organização, na parte dos leilões, leilão de grande potencial e no rodeio. Jimmy, eu quero agradecer a sua participação aqui no programa, muito obrigado e com certeza será sucesso, desejo isso para você e toda a sua equipe.
0: Eu que te agradeço, Nonato, obrigado a todos e lembrando aos ouvintes, cheguem cedo no parque, tem muita coisa para ver, até o rodeio começar. Uma praça de alimentação diferenciada esse ano, com muitas novidades, né? O parque de diversão. Então dá para a pessoa chegar cedo, se divertir bastante para depois assistir o rodeio show. Não vai ficar ocioso.
1: Isso, então chega cedo. Obrigado, Jimson. Agora são 10 horas e 40 minutos aqui na Clube.

0: Ei, vaqueiro, Bot Splash, agora são 10 horas 42 minutos. Agora eu converso com o Iago Coelho. Iago Coelho, que é o da comissão da Cavalgada, que a Espoama, ela é toda completa, ela é toda boa, né? Mas a Cavalgada é o chamativo maior, a porta de entrada para a Espoama. Iago, bom dia.
1: Bom dia, meu amigo Donato, bom dia a todos da clube.
0: Tudo bem? Tudo tranquilo?
1: Tudo bom, graças a Deus.
0: Vamos lá, vamos lá. Cavalgada esse ano, tem alguma alteração no trajeto ou vai ser igual ao ano passado?
1: O mesmo trajeto do ano passado. A gente vai começar ali, saída na antiga Stop Todd, né? Ali, paralela Transamazônica. Vamos ter um cafezão da manhã lá, bem farto.
0: Recheado.
1: Recheado, pão com carne moída, um cafezão mesmo, caprichado, aquele modelo. E, sequencialmente, pegamos ali a VP8, né? O mesmo trajeto de sempre. Final da VP8, sentido o regional, né? Hospital Regional, transitando ali 6 e chegando até o Parque Exposição, que vai ter aquele churrascão, né? Aquela queima do alho.
0: Isso. Olha aí, viu? Então, o objetivo de diminuir esse trajeto da Espoama foi por conta do calor, do excesso de calor?
1: Também.
0: Cansaço?
1: Cansaço.
0: Tanto para o ser humano quanto para o animal?
1: Isso. Para facilitar também para todos, né? A gente sabe que o animal, ele tem a sua certa resistência, né? Mas, assim, os cavaleiros, vai muita criança, alguns idosos, tudo. Então, assim, para ficar bom para todo mundo, né? A gente resolveu
0: diminuir
1: um pouco, né? Para ficar mais tranquilo.
0: Dá o que mais ou menos de quilômetros esse?
1: Ah, vai dar aproximadamente de 8 a 10.
0: De 8 a 10. Então diminuiu.
1: Diminuiu bastante.
0: É uns 5 quilômetros.
1: Isso, né? Por
0: então
1: aí.
0: Já ajuda muito, né?
1: Já ajuda.
0: E nós estamos vivendo um verão atípico por conta desse El Niño aí. Está muito forte o calor. A cavalgada, a previsão de saída é 8 horas?
1: 8 horas. O café da manhã está marcado às 7 e a saída às 8.
0: 8 horas
1: isso.
0: Da manhã. Agora, vai passar pela VP8 até a PA 150, quilômetro 6, até a chegada ao parque.
1: Isso.
0: Agora, existem as regras para quem vai montar, quem vai levar o seu animal, coisas que se fazia em cavalgadas anteriores, até durante a Espoama, esse ano não vai poder fazer.
1: Tem algumas regrinhas aí que a gente, mais promotora, SEMA, a gente fez um reajuste, né, para ficar uma cavalgada assim mais sadia, melhor para todos, né? Por animal, tudo. Então temos algumas regras, sim.
0: Pode citar ela. O que não pode fazer?
1: Antigamente tinha aquelas traias de argola muito grande.
0: Pesada
1: demais. Que, assim, querendo ou não, prejudica muito a saúde do animal, né? Antigamente, aquelas esporas pontiagudas. A gente não tem controle de tudo, né? Mas sempre tem aquela pessoa ou outra, cavaleiro, que abusa um pouquinho, então, assim, já não pode. A espora de doma é permitida, entendeu? Pinhola também não pode, porque, assim, às vezes o cara vai estralar uma pinhola, tem uma criança perto, machuca, né, um parceiro, um cavaleiro ali, então, assim, fica meio complicado. Para cavalgar, apenas uma pessoa por animal, não é permitido. Em garupa, aí junta dois, três, não pode, entendeu? Então, assim, tem várias regras.
0: Carroças.
1: Carroças. Tá. Charretes podem. Charretes com uma pessoa, duas no máximo. Assim, a pessoa tem que ter o bom senso, né? Agora, aquela charrete com muitas pessoas, aquela bagunça.
0: Caixa de isopor, cheia de bebida.
1: Não pode.
0: Causando peso
1: para
0: o animal.
1: Isso, porque são pesos para o animal. Então, assim, não pode também, entendeu? E várias outras situações aí que não pode. Para quem quer realmente ver, e eu aconselho, a gente tem ali no site, no Instagram do sindicato, tem especificando realmente todos os pontos certinho para o que pode e o que não pode, né? Eu aconselharia, assim, as pessoas a estarem olhando ali para não causar nenhum constrangimento, né, quando chegar na hora da cavalgada.
0: Às vezes até ser convidado a deixar a cavalgada por conta dessa desordem que ele vai estar provocando.
1: Isso. Essa questão de estar transitando em calçada, bagunçando canteiro. Então, isso não pode, né? A gente tem que ir certinho, na estrada, tudo correto, para ficar bom para todo mundo, né? Para quem está assistindo e para quem está cavalgando, né?
0: Tem uma cavalgada sadia, né? Uma cavalgada bonita, uma cavalgada sadia, tanto para o cavaleiro Amazonas, quanto também, principalmente, para o animal. O sindicato reuniu aí com as entidades, né, de proteção animal, com o Ministério Público, está tudo acordado.
1: Todo mundo, a gente teve reunião, tá todo mundo ciente, a gente alinhou certinho para ficar todo bom pra gente, né, do sindicato, e bom para as autoridades, né? E bom para quem vai cavalgar.
0: Qual a expectativa de cavaleiros?
1: Mais de 2 mil.
0: Mais de 2 mil.
1: Mais de 2 mil. A gente estamos retornando o que já foi a Expo AMA alguns anos atrás. A gente quer resgatar aquela tradição que a gente sempre teve e fortalecer ainda mais.
0: Agora, Iago, em alguns anos bem recentes aí, a cavalgada atrasou muito a saída, por consequência, atrasou também a chegada lá, por volta de 12 e meia, uma hora, sol escaldante. É, ainda há pouco o Jim Simpson falou que o rodeio será impreterivelmente às 9 horas da manhã. A cavalgada também, horário marcado, o horário será cumprido?
1: Será cumprido, sim. É até bom você ter tocado nesse assunto, porque a gente tem que respeitar os horários. Ah, acorda um pouquinho mais cedo, né? Você se organiza mais cedo, que fica bom para todo mundo. Igual você falou mesmo do sol escaldante, né, que está aí, essa parte do El Niño que a gente está sofrendo esse ano. Então, assim, quanto mais cedo a gente se organizar para sair, mais cedo a gente chega ao parque, né? Menos cansaço, melhor para os animais, melhor para a gente que vai cavalgar. Então, fica bom para todo mundo. Então, vamos sair às 8 horas.
0: Para já chegar no horário.
1: É, para a gente chegar lá no horário, 11 horas, mais tardar 11h30 ali, para a gente já estar adentrando.
0: Meio-dia está almoçando.
1: Isso, para estar almoçando já, né?
0: O ouvinte está perguntando aqui se pode, se não pode, aquelas facas que são utilizadas ali, é, no, na cinta, nas costas, com o amolador, às vezes...
1: A famosa chaira. Pode. Dentro, na cavalgada, pode. Porque é uma tradição. Uhum. É, às vezes você fala, ah, não pode isso. Não, não. Tem certo tipo de coisa que é tradição rural. É o boiadeiro do estradão, sempre teve aquela faca, aquela chaira, porque tem que cortar alguma coisa. Então, é tradição rural isso. Então, não tem problema. Agora, a partir do momento que você adentra no parque de exposição, aí já não é permitido esse tipo de...
0: Passa a ser uma arma.
1: Vamos se dizer que
0: já
1: sim.
0: Já sai, né, daquela peça e, cultural.
1: Isso, já não é mais o cultural, porque a gente do sindicato tem que prezar pela segurança, né? Uhum. Dentro do parque de exposição. Então, assim, no parque não é permitido, mas na cavalgada, sim.
0: A outra coisa aqui, eu não sei se foi acordado isso aí, mas eu acredito que não, mas deixar a dica aqui, é... Muitos cavaleiros utilizam garrafas de bebida alcoólica, a maioria alcoólica, a garrafa, o vidro. E quando ela seca, termina jogando ali à margem da rodovia, no canteiro. É, as pessoas têm uma conscientização melhor para não fazer isso aí, porque quebra e pode provocar acidentes.
1: Não, lógico, isso aí é da consciência de cada um. A gente não pode também, né?
0: É.
1: Mas assim, eu espero que todos os cavaleiros amazonas que foram participar... Né, tem essa consciência, né, que pode prejudicar um animal ou um carro, a hora que for passar lá, furar pneu, tudo. Então tudo é segurança, né?
0: Segurança.
1: Quanto mais segurança,
0: tudo.
1: Melhor, né?
0: Com certeza. E por falar em segurança, como que será? Como que foi tratada a segurança aí da cavalgada?
1: Muito bem organizada. Nossos parceiros da Polícia Federal, do DETRAN, da MTU, a SEMA também vai comparecer, Polícia Civil. Então todos vão estar, PM, então todos vão estar lá fazendo a segurança. A parte de transitar, né, é DMTU, Federal, cada um no seu esquema, né? A parte da PM, parte de segurança mesmo, física, do pessoal lá, tudo. Então, assim, tá tudo coordenado certinho. A SEMA, nessa parte ambiental, fiscalizando quem tá prejudicando o animal de forma errada, quem tá fazendo. Então, estamos todos esquematizados para ser uma boa festa, uma boa cavalgada.
0: E vai ser, viu? Depende só de cada um de nós, tá bem? Você que tem aí o seu animal, cuida dele. Primeira coisa, você tem que... Não é só querer ir para a cavalgada. Você tem que saber se o animal está em condições de você levar ele para a cavalgada. Tá bem? Está em condição de levar para a cavalgada? Eu vou levar o animal. Não, não está em condição, não vou. Porque o animal, ele tem também ali um limite. Tá? Ele tem um limite. Então, cuidou do animal, sabia que a cavalgada vai ser agora. Cuidou do animal, zelou direitinho, providencia tudo. Nada de aquele arreio pesado, muitas argolas. Para sair bonito, chegar lá no final tranquilo, ir para o almoço, estar num momento de lazer, num momento de diversão, e não no momento que as pessoas veem vocês, olha, aquele cavaleiro está maltratando o animal. Não, cuida bem, vai direitinho, comportado, nada de estar subindo em calçadas, em canteiro, para que não manche aqui o nome do sindicato, porque o sindicato está realizando uma das melhores e maiores festas agropecuárias. Então, cada um tem que fazer a sua parte. Iago, muito obrigado pela sua participação.
1: Queria só enfatizar mais um ponto, questão premiação.
0: Premiação.
1: É, tem na chegada vai ter aquela premiação.
0: Comitiva.
1: Esse ano a gente caprichou, deu tudo certo pra gente conseguir a arrecadação, 40 mil reais de premiação.
0: Vai ser dividido como? Comitiva?
1: Dividido por comitivas, dividido por cavaleiros, tipo de cavaleiros. Eu vou citar algumas. É igual, comitiva, 12 mil para a primeira comitiva.
0: Certo.
1: 7 mil reais para a segunda comitiva, mais bem organizada, mais bem trajada. E 5 mil para a terceira. Vamos ter separações de traia de alpaca para patrão, traia de alpaca de estradão. Eu não sei se você conhece mais
0: sim,
1: ou menos essa
0: sim.
1: parte.
0: Mas se quiser falar para o ouvinte que está agora ligado, pode explicar.
1: Assim, para explicar...
0: Demora.
1: É mais complicado.
0: Porque não tem como ver, né?
1: Não tem como ver.
0: É, entendeu? Verdade.
1: Porque é um tipo de argola, é um tipo de... É diferente. É cavaleiro mirim, cavaleiro amazonas, cavaleiro ancião, melhor traia. Então, assim, diversas premiações... Para todo mundo, né? Ter mais aquele incentivo de você arrumar melhor sua traia, de você chamar o parceiro, de você fazer aquela troca de experiência. Então, assim, vai ser uma grande cavalgada.
0: Com certeza. Obrigado, Iago. Mais
1: Nada.
0: Alguma informação?
1: Não, tudo certo.
0: Tudo certinho? Então, obrigado e boa cavalgada. Lamentavelmente, eu não vou poder participar da cavalgada. Gostaria, né? Mas vou estar aqui no programa amanhã. Se não, estaria lá presente junto com vocês.
1: É uma pena, mas na próxima oportunidade...
0: Vamos.
1: Se Deus quiser, vai dar certo.
0: Gosto muito da cavalgada, viu? Obrigado e sucesso para vocês amanhã.
1: Obrigadão.

0: É assim, nesse clima de Rio Negro e Solimões, que nós teremos a partir de amanhã a 38ª Expoama aqui em Marabá. Maior festa da região norte do país, festa agropecuária, a nossa Expoama. Como eu já falei, conversei com o Diego, com o Ricardo Guimarães, com o Jimmy Simpson, com o Iago agora há pouco, né? Esse ano vai ser totalmente diferente. Tudo é grandioso ali no Parque de Exposições José Francisco Diamantino. As atrações, a estrutura de rodeio, tudo, tudo, a exposição. Então vai ser um evento muito bonito. E a cavalgada também. Mas eu estou recebendo aqui o meu amigo Cláudio. Tudo bem?
1: Bom dia, Nonato. Bom dia, nossos ouvintes da Rádio Clube de Marabá.
0: Bom dia. Seja bem-vindo aqui. É um dos diretores também do Sindicato do Produtor Rural de Marabá. Inclusive, eu vi um vídeo seu ali à frente do sindicato falando dessa festa, desse potencial que nós temos aqui no município de Marabá. E esse ano vejo você também mais ligado, mais envolvido na organização do evento. Ainda há pouco falamos de perspectiva, expectativa para essa festa. Você que está envolvido também, como é que está o clima hoje na véspera? Eu digo que a Expoama prática, ela abre ali no meio da semana, mas ela começa realmente na cavalgada. Como é que está esse clima de expectativa?
1: Nonato, um evento como esse, ele só acontece com a participação de muitas pessoas, por isso que tem esse engajamento da nossa parte, dos diretores, os sócios do sindicato, hoje todos envolvidos. Temos o Diegão aí como uma pessoa que está na frente aí desses shows que está acontecendo, ele é uma das pessoas que ajuda na organização e nós dando todo esse apoio moral e inclusive material e financeiro para ele tocar esse projeto aí da Expoama, que é grandiosa. Hoje é um evento cultural de Marabá, né? Ele passou a ser desde o ano passado, o ano atrasado. Me parece que até que você fazia parte lá da Câmara Municipal, sim, quando esse evento foi transformado num evento cultural de Marabá. Sim. E a gente orgulha muito disso, porque é um sindicato, a gente fala sindicato, mas ele é um evento que é para toda a população de Marabá. Inclusive, esse ano, já deve ter sido dito aqui, que de portões abertos, assim como foi no ano passado. Esse ano, com os diferenciais, os shows são maiores do que os anos anteriores. Então, a gente espera, além do maior público, talvez, de todos os tempos para essa Expoama, também a organização, os estandes, hoje estão muito mais elevados, mais organizados, as pessoas estão investindo mais nas nossas formas de apresentação para receber exatamente o público que vai estar lá participando e também visitando cada um dos nossos estandes, além dos shows.
0: Agora, Cláudio, como é que o sindicato consegue viabilizar, ele consegue todo esse aporte aí para essas grandes atrações com entrada 100% gratuita?
1: Além dos patrocinadores, que são patrocinadores como as empresas que estão lá dentro com os estandes, o poder público também tem sido essencial para nos ajudar, para que a gente transformasse essa entrada que antes era pago, agora em gratuita, ser entrada franca para todos os participantes da feira. Aí entra Câmara Municipal, Prefeito Municipal, a Prefeitura, eu não digo nem o Prefeito, a Prefeitura Municipal, com o apoio dela, pagando inclusive alguns shows, ela é essencial para que ela continue nesses moldes. E aí é uma oportunidade que a gente dá para todas as pessoas, toda a população de Marabá e circunvizinhanças, porque se não fosse assim, era impossível fazer uma festa dessa dimensão, nessa dimensão, e receber tantas pessoas sem pagar um centavo lá na portaria.
0: Agora, a festa é de dimensão gigantesca, eu disse ainda há pouco aqui, acho que com o Ricardo, mas é para todos, né? Todos, independente do potencial que você tenha, seja o comerciante, seja o produtor rural, a festa é aberta a todos, porque o sindicato ele tem um papel importante na defesa do produtor rural. É isso? Como é que essa defesa acontece aí para o produtor rural através do sindicato?
1: Na realidade, o sindicato ele é o elo entre o produtor rural, independente de ser pequeno, médio ou grande. A gente costuma dizer que produtor rural não existe tamanho. Ele é a pessoa que produz, inclusive, alimento que traz para nossas mesas todos os dias. Se tem uma manga, se tem o arroz, o feijão, o alface, sempre tem alguém produzindo para que isso chegue até nossas mesas. E alimentar toda a população, não só do estado do Pará, do Brasil, mas também do mundo. Então é isso que a gente quer, fazer essa integração. Esse também é o papel do sindicato, integrar essa pessoa que é pequeno, médio e grande e levar, fazer esse elo entre a produção e o poder público, a acessar, por exemplo, a empréstimos bancários, alguma coisa que faça mover essa produção que ele tem lá no interior, independente de ser próximo, médio ou longe da cidade.
0: Chega até a comercialização do produto.
1: Até a comercialização. O sindicato é um dos elos que também faz com que ele comercialize esse produto dele.
0: Agora, eu pude perceber também no sindicato algo novo. E ainda há pouco o Ricardo também falava comigo o seguinte: está inserindo novas pessoas, ou pessoas novas, melhor dizendo, no sindicato, que está vindo com uma visão diferenciada, uma visão mais atualizada. Existe uma troca de experiência daquele que tem mais experiência com aquele que está com vontade de trabalhar, com a força. Isso aí o sindicato se fortalece mais.
1: Nonato, de saber de todas as pessoas, dos nossos ouvintes, que a evolução, as tecnologias que foram inseridas no mercado ultimamente, se a gente não estiver acompanhando elas, inclusive, para inserir, tá, essas pessoas que hoje tocam suas propriedades, trazer pessoas novas, inclusive motivadas a estudar, acessar essas tecnologias. Por exemplo, uma coletadeira hoje, você entra dentro da coletadeira, ela tem uma central de ar lá, a gente chama de cabinada, e tem todas as tecnologias inseridas ali. Ela não tem, nem precisa de um volante, ela é toda digital, você toca ela ali, programa ela, ela vai e faz o papel dela toda na programação. Então são coisas, isso serve para o trator, que alguém chama de jerico, ou o próprio trator mesmo, que ele é conhecido. Se não tiver alguém especializado nessa área, daqui a pouco não tem mais mão de obra para ajudar o homem do campo. Por isso que é a importância de trazer essas pessoas novas, os filhos, os sobrinhos, as pessoas, o filho do vaqueiro, o filho do gerente, do capataz, trazer, mostrar para ele a necessidade de melhorar essa informação. E aí a gente tem lá os órgãos, inclusive, ligados ao sindicato, que faz esses cursos, que traz essas pessoas para perto.
0: Né?
1: O Senar, principalmente, hoje tocado lá pelo Virgilinho, o Virgilinho que está na frente desse aí. Um grande abraço para o nosso amigo Virgilinho e toda a direção, todos os diretores e sócios do Sindicato Rural de Marabá. Vai o nosso abraço para eles. E é eles que fazem esse papel de integrar essas pessoas, trazendo para próximo da fazenda, do lado da onde tem produção, para levar o conhecimento dele também e tocar esse grande projeto que é a pecuária do Brasil. Não só a pecuária, mas eu digo agropecuária, que é a agricultura e a pecuária juntos.
0: Isso. As grandes empresas produzem os equipamentos evoluídos e disponibiliza para o produtor, como você disse. Tanto o produtor grande quanto pequeno. Tem máquinas pequenininhas aí para aquele que produz, que planta a melancia, que planta ali o feijão, arroz, tudo hoje modernizou. Mas aí se tem o equipamento, não tem alguém com conhecimento lá na zona rural, fica parado. Então essa miscigenação para o sindicato, ela contribui muito aí para a evolução da produção. Agora, quando a gente fala assim, fulano patrocinou, na verdade não chega nem a ser um patrocínio, é um apoio cultural, né? Porque a Expoama, a festa agropecuária, é cultura, é um apoio, é um incentivo para que ela continue.
1: Exatamente, quando a gente vai fazer, levar esses nossos ofícios, inclusive à Câmara Municipal, do qual faço um agradecimento especial a todos os vereadores, inclusive, que aportaram emendas impositivas, que a gente chama, né?
0: Sim.
1: Para ajudar na exposição. Fica aqui o nosso agradecimento a todos eles, isso vai ser citado e a gente agradece muito, inclusive o Governo do Estado, que também teve a sua participação através do Bampará e tantos outros órgãos aí ligados ao Governo do Estado, que ajuda hoje manter essa Expoama, que é a 38ª Expoama, de portões abertos, como vai ser mais uma vez aqui em Marabá Expoama 2026.
0: E será uma grande festa.
1: Com certeza.
0: Meu amigo, eu quero agradecer sua participação aqui no programa. Muito obrigado. Sei que esses dias aí é correria grande, né? A cobrança, para cá, para lá, movimentação. E parabenizar vocês pela organização aí, junto ao sindicato, junto a todas as entidades, a população de Marabá é que vai ganhar essa grande festa. Obrigado, um bom dia.
1: Fica meu agradecimento, inclusive, de abrir esse espaço aqui para a gente estar convidando.
0: A RBA é parceira sempre do sindicato.
1: Quinta-feira, a grande abertura do nosso rodeio. Gostaria de estar convidando a todos. Vai lá participar, assistir, prestigiar o sindicato e todas as pessoas que estão lá expondo.
0: Obrigado, um bom dia para você. Parabéns pela organização, pelo empenho. E sucesso nesta festa grandiosa aqui de Marabá.
1: Meu grande abraço para todos.
0: Obrigado, bom dia. Falei com o Cláudio aí, que é um dos diretores aqui do Sindicato do Produtor Rural de Marabá. 11 horas 6 minutos. Agora eu vou encerrar o programa Clube da Manhã, tá bem? Eu quero falar para você o seguinte, o nosso sorteio de hoje, da nossa promoção, será amanhã, aqui no programa Clube da Manhã. 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Todos aqueles que chegaram até as 11 horas serão cadastrados e estarão concorrendo normalmente. Ponto final do programa Clube da Manhã. Mulheres, considerem-se beijadas. 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

0: Muito obrigado.
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3: Os maus resultados que o Paysandu veio obtendo no Campeonato Brasileiro da Série C voltou a colocar Júnior Rocha sob pressão no Paysandu. O treinador, que no início da temporada chegou a ser tratado como unanimidade pela torcida após conquistar o Campeonato Paraense e as Copas Norte e Verde, vive agora um cenário de cobranças diante dos últimos resultados e do desempenho defensivo da equipe. A derrota consecutiva para o Maringá na última rodada da primeira fase da Série C e Brusque na abertura da segunda etapa da competição aumentaram a insatisfação dos torcedores. Parte da torcida já defende uma mudança no comando técnico e entende que Rocha não estaria mais conseguindo tirar o melhor do elenco. Um dos principais motivos para a cobrança está no sistema defensivo. A cada resultado negativo, Júnior Rocha tem demonstrado preocupação com o setor, que sofreu 2 gols diante do Brusque e chegou a 29 gols sofridos em 2 partidas disputadas nas 2 fases da Série C. O número coloca o Paysandu como dono da segunda defesa mais vazada da competição. O time bicolor fica atrás apenas do Maringá, que sofreu 30 gols, todos durante a primeira fase do campeonato. A escolha de Júnior Rocha na formação da defesa também passaram a ser questionada. Uma das decisões que desagradaram os torcedores foi a saída do zagueiro Lucas Rodrigues. O defensor deixou a equipe durante a partida contra o Maringá, quando foi substituído por Gustavo Henrique. Depois da mudança, o Papão sofreu 1 gol diante do Brusque. Gustavo Henrique iniciou novamente como titular ao lado de Pedro Carreretti e o Paysandu voltou a sofrer gols. Diante das críticas, Rocha sinalizou a possibilidade de Lucas Rodrigues retornar à equipe no próximo compromisso contra a Ferroviária. Além da possível volta de Lucas Rodrigues, o treinador também avalia uma mudança no sistema tático. A possibilidade de utilizar novamente o sistema 3-5-2 já vinha sendo considerada por Júnior Rocha e ganhou força após a derrota para o Brusque. A formação com 3 defensores pode ser a tentativa de dar maior proteção ao setor mais vulnerável da equipe e, ao mesmo tempo, encontrar alternativa para melhorar o funcionamento do meio-campo e do ataque. O Paysandu terá mais alguns dias de preparação antes do próximo compromisso pelo quadrangular. A formação trabalhada pelo treinador tem sido escalada com Gabriel Mesquita, Lucas Rodrigues, Castro e Pedro Carreretti, Edilson, Pedro Henrique, Caio Melo, Marcinho e Renan Castro, Cleiton Pego e Ítalo. O desafio será fora de casa contra a Ferroviária no próximo domingo, em busca de uma reação na segunda fase do Campeonato Brasileiro da Série C.
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2: A Basílica Santuário de Nazaré lançou neste mês uma campanha ambiental como forma de preparação ao sírio. A Pastoral do Meio Ambiente começou a campanha Basílica de Nazaré, Casa de Maria, Belém, Jardim de Maria, que propõe desafios sustentáveis e convida fiéis a transformar gestos de fé em atitudes concretas de cuidado com o meio ambiente. A iniciativa pretende sensibilizar e conscientizar de maneira ambiental e mobilizar fiéis, moradores, instituições e voluntários, além de visitantes, para a construção de um sírio cada vez mais sustentável. Durante a programação deste ano, os devotos serão convidados a assumir pequenos desafios de gerar transformações. Entre as propostas estão utilizar confete sustentável para garantir um material biodegradável. Outra orientação é a campanha Adote um Copo, que convida cada participante a levar o seu próprio copo, contribuindo para a redução de consumo de descartáveis. 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Felipe Feitosa para o Clube Notícia.
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1: A Agência Nacional de Mineração abriu consulta pública para receber contribuições sobre a segurança de pilhas de mineração no Brasil. Essas estruturas são formadas pelo depósito de material de mineração sobre o terreno, acima do nível original do solo. Diferente das barragens, elas não retêm grandes volumes de água, o que reduz o risco de rompimento. O tema ganhou força depois de uma série de acidentes com barragens de rejeito no país, como os de Mariana, em 2015, e Brumadinho, em 2019, que levaram a legislação a restringir o modelo mais vulnerável de barragem e a incentivar alternativas. A proposta em discussão cria obrigações de gestão de segurança e de preparação para emergências e está aberta a empreendedores, sociedade civil, academia, especialistas e imprensa. Pela minuta, a nova norma vai valer para pilhas com altura igual ou superior a 25 metros hoje ou projeção de 50 metros, material classificado como perigoso ou rejeito radioativo ou presença na área que pode ser afetada de pessoas residentes, rodovias estaduais ou federais, infraestrutura essencial de energia, água, saúde, comunicação ou educação, ou ainda barragens que já seguem a Política Nacional de Segurança de Barragens. Quem tiver interesse pode participar de duas formas. As contribuições por escrito podem ser enviadas pela plataforma Brasil Participativo até 14 de outubro, ou na sessão pública virtual, que acontece nesta quinta-feira, dia 11 de setembro, às 9h30 da manhã, com transmissão ao vivo pelo canal da ANM no YouTube. A expectativa da agência é que a resolução final seja publicada até abril de 2027. O setor mineral considera o tema estratégico, porque pode atrair investimentos relevantes em segurança geotécnica nos próximos anos e a nova regulamentação vai exigir novos estudos, projetos, monitoramentos e profissionais especializados. Reportagem, Álvaro Couto.

0: No dia 11 de setembro de 2001, quase ninguém entendia o que estava acontecendo quando viu pela TV uma das duas torres gêmeas de Nova York repleta de fumaça. Em seguida, as pessoas assistiram ao vivo o segundo avião se chocar contra outra torre. Difícil acreditar no que 2 bilhões de pessoas estavam vendo ao mesmo tempo nas televisões de todo o mundo. 25 anos atrás, os aviões se chocaram a mais de 800 km por hora, 1000 graus de temperatura nas explosões, 110 andares e mais de 410 metros das duas torres derrubadas, 2.600 mortos em Nova York, 125 mortos no Pentágono, 246 passageiros e tripulantes nos 4 aviões sequestrados, 400 mil pessoas expostas à poeira tóxica, 8 meses para remover 1,8 milhão de toneladas de escombros. Os números da imprensa da época pouco ajudam a entender as dimensões da tragédia que marcou a memória de pessoas de uma geração inteira. Uma delas foi o empresário Márcio Boruchowski, que anos atrás contou para a TV Brasil como sobreviveu ao episódio.
1: Eu vi uma série de pessoas se jogando, como se fosse um incêndio. Demora para cair, as pessoas... isso é muito chocante, isso ficou para sempre. O barulho que se faz quando cai uma ou duas torres de 100 andares é o maior decibel. Pensa no maior barulho que você já ouviu na sua vida e transforma isso em um minuto, 40 segundos, eternamente.
0: Segundo o professor da Escola de Comunicações e Artes da USP, Eugênio Butch, as imagens das torres desabando repetidas vezes gerou um trauma em escala global. A televisão ao vivo, em uma época em que a internet não era tão difundida, prendeu o público pela repetição, algo provavelmente previsto pelos próprios terroristas.
2: Isso abriu uma ferida no olhar, quer dizer, naquele dia o olhar se tornou mutilado de guerra. O atentado conseguiu ferir todas as pessoas, tanto que todas as pessoas no mundo inteiro são capazes de se lembrar onde estavam quando tiveram notícia daquele acontecimento.
0: O professor da USP chamou essa experiência de tempo congelado, tanto pela TV ao vivo, mas que hoje pode ser visto nas plataformas digitais.
2: A televisão ao vivo desenvolveu essa possibilidade que é congelamento do tempo. Se dá pela expansão de um segundo ou de poucos minutos numa repetição que não cessa, toma horas, às vezes dias, e dá em todos os que estão conectados ali, dá essa relação distinta com o fluxo do tempo.
0: Uma relação entre memória coletiva e história relembrada até hoje. Com sonoplastia de Jailton Sodré, produção de Luciane Cruz e Priscila Terezo, da Rádio Nacional em São Luís, Gabriel Corrêa.
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3: E aí, galera, tudo bem? Tô chegando aqui no Som da Clube com o nosso Clube na Bola. Hoje é sexta-feira. Sextou, meu camarada. Sexta-feira, dia 11 de setembro de 2026. E você aí na sintonia, muito obrigado pelo carinho, rádio ligado aqui na maior emissora da Amazônia. Bom demais estar com você, vai mandando áudio aí. Olha só, o Zap Clube tá liberado. Você sabe que tá rolando o placar do jogo, hein? Então não fica de fora. Placar do jogo pra Corinthians e Flamengo.
4: Flamengo e...
3: Cadê o Corinthians, rapaz? Aqui, ó.
4: Corinthians! Flamengo!
3: E o do Mengão? O do Mengão aí? R$2 do Mengão. Vai lá, vai lá. Cadê? Cadê a galera do Mengão?

E aí, galera, dá mengão ou não dá? Manda pra mim, ou dá timão. Ou dá timão, não sei não, não sei não. Não sei, não quero ser secador. Não sei se dá Corinthians. Rapaz, o Mengão tá embalado, hein? O Mengão tá que nem aquela rodela de queijo morra abaixo lá, lá em Minas, hein? Tá, é... Salve o Corinthians mesmo, o negócio tá feio. Te dizer, meu irmão. Manda áudio aí, manda áudio.

0: Vai mandando para mim aí o seu áudio da Timão, da Mengão. Quero cadastrar você no placar do jogo. Fique à vontade. E a gente começa com as nacionais e internacionais.
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0: Olha, gente, nas nacionais e internacionais, óbvio, né? A gente começa destacando o jogo do Flamengo ontem pela Libertadores da América. O Mengão venceu, hein? Venceu o primeiro tempo assim meio medonho, né? Mas segundo, né, deu pro gasto. O Flamengo fez 2-0 o Independiente Del Valle. É, e aí colocou, na minha modesta opinião, a mão na semifinal da competição, né? Pelo caminhada, pelo andar da carruagem aqui, vai dar 4 times brasileiros nas semifinais da Libertadores, né? A previsão realmente é essa, né? Fluminense meteu 2-0 no Platense, né? Agora vai jogar por um empate, vai ser uma pressão danada lá, mas enfim, Flusão tem condições de passar. O Palmeiras meteu 1-0 na LDU. Vai jogar na altitude, mas não é uma altitude daquelas desesperadoras, né? Assim como o Flamengo jogou ontem, uma altitude mais ou menos, né? Mais ou menos, né? Dá pra jogar, não é que nem lá na Bolívia, por exemplo, que ninguém tem, não tem como jogar lá. O Palmeiras fez 1-0 na LDU. O Corinthians conseguiu, numa pressão medonha do Estudiantes de La Plata, da torcida do Estudiantes, conseguiu um empate fora de casa, ou seja, vai jogar em casa agora.

0: uma vitória simples, coloca o Corinthians na semifinal, e o Flamengo meteu 2-0 no Del Valle, né? Para muita gente, eu vi muita gente dizendo aí que o Del Valle era o time mais difícil de ser batido desses adversários e clubes brasileiros aí. Eu não concordo, porque eu acho que o futebol que o Del Valle joga não é melhor do que o Estudiantes, e o Estudiantes tinha o diferencial da torcida, né? Coisa que o Del Valle não tem. A torcida do Del Valle é muito pequena, né? Então, na minha opinião, por isso que eu falei antes aqui, o mais tradicional desses aqui é a LDU. A LDU é muito tradicional, adversário do Palmeiras. Mas assim, eu acho que dá para dar 4 clubes brasileiros aí nas semifinais. Pelo menos é o que está se desenhando aí. Jogos de volta começam a partir da terça-feira, às 19 horas, Platense e Fluminense. LDU e Palmeiras é na quarta, 19 horas. Platense e Fluminense, terça-feira, 19 horas. Na quarta também tem Corinthians e Estudiantes, 21h30. E o Flamengo volta a jogar na próxima quinta-feira, pela Libertadores, óbvio, né? Contra a equipe do Independiente Del Valle. Na minha modesta opinião, anotem aí, se não der nenhuma zebra, né? Pode acontecer. Na minha opinião, vai dar 4 clubes brasileiros. O Brasil tomou de conta, né, cara? Futebol sul-americano aqui, o Brasil tomou de conta. Essa aqui é a grande realidade, né? Essa aqui é a grande realidade, né? Se você pegar, por exemplo, a Sula, né? Que essa semana também teve aí os jogos de ida da fase quartas de finais. Se você pegar, peraí, vamos ver aqui. Se pegar o jogo de ida da Sula, deixa eu ver aqui para vocês. Se não fosse aquele desastre do Botafogo, né, na fase passada, desastre de perder lá do Cienciano 6-0, né, tínhamos aí a possibilidade de ter 4 clubes brasileiros nas semifinais também da Sul-Americana. Né? Essa aqui é a grande realidade. Mas temos a possibilidade de ter pelo menos 3. Um é certeza, né? O Santos ou o Atlético Mineiro, né? O Santos está na frente nessa disputa aí. Né? Mas os outros dois estão na labuta ainda, está em aberto, mas enfim, pode acontecer, né? O Vasco empatou lá com o Santa Fé, 0-0, vai jogar terça-feira em São Januário, às 7 da noite, jogo de volta, São Januário, 7 da noite na terça-feira. O São Paulo perdeu lá para o Boca Juniors, mais 1-0, um placar totalmente reversível, né? Assim, em casa, apesar do Boca Juniors ter esse estilo copeiro e tudo mais, time muito pesado de se jogar, mas o São Paulo também pode reverter esse placar e classificar para a semifinal jogando em casa. O jogo São Paulo joga terça-feira, às 21h30, no Morumbis. O jogo de volta entre Atlético Mineiro e Santos será na quarta-feira, às 19h. Eu acho que desses jogos aqui, esse vai ser assim, o mais bem disputado, porque tudo que o Neymar falou das arquibancadas, né? O Santos vencendo por 2-0, o Galo vai jogar em casa, eu acho que a pressão vai ser grande lá, viu? Acho que a pressão vai ser grande. E ontem, nós tivemos o Cienciano batendo Torque 2-0 em casa, vai jogar por empate fora de casa para avançar também para as semifinais. Os únicos, digamos, intrusos aí é essa semifinal, Torque e Cienciano. Podia ser o Botafogo aqui, né? Se não tivesse acontecido aquele desastre do Botafogo perder de 6 fora de casa na fase passada da Sul-Americana. Essa aqui é a grande realidade, né? Os times brasileiros estão tomando conta da América do Sul. Os únicos que batiam de frente eram os times da Argentina, mas hoje os times brasileiros estão indo lá na Argentina, tirando os principais jogadores da Argentina, assim, rapidamente. Os caras não seguram. Tá feio a Argentina, tá feio em todos os sentidos, mas enfim, no sentido do futebol tá pior ainda, porque os caras chegam lá, tiram qualquer jogador do River Plate, tiram qualquer jogador do Boca Juniors, com facilidade. Essa aqui é a grande realidade. Com facilidade. Até times como, por exemplo, o Vasco, né, que tá aí na zona de rebaixamento do Campeonato Brasileiro da Série A, foi lá agora, tirou o capitão do Haas, tirou um dos melhores jogadores do River Plate e tirou o capitão do Argentino Júnior. 3 jogadores. O Vasco tirou, tá? O último foi apresentado ontem, que era o capitão do Argentino Júnior, que foi apresentado ontem, já inclusive bidou, já pode jogar no sábado aí contra o Grêmio. Realmente a diferença financeira e a diferença técnica do futebol brasileiro está dando banho no futebol sul-americano. Então, É isso, né, gente? Passada limpa aí das as nacionais e internacionais, para você que tá ligadão aqui na programação Clube, a programação feita com carinho para você. Você tá onde me ouvindo, hein? Manda áudio aí. Zap Clube liberado para você WhatsApp participar.
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0: 99162-2480. Já já tem Brasileirão, Série A, Série B, Série C e Série D para você conferir aqui no microfone do Timão Campeão do Rádio. Já mandou o seu placar do jogo? Ainda não? Mande aí placar do jogo para Flamengo e Corinthians. O duelo é domingo, né? 5h30 da tarde. Vamos lá, mais.
2: Boa tarde, Rogério Brasil. Opa. Aqui é o Cândido do setor Bom Planalto. Me cadastra de placar do jogo.
0: Manda, meu
2: 2x0, Corinthians.
0: 2x0 pro Timão. Ih, rapaz, é secador, hein? Secador do Mengão. Eu acho que o Cândido, assim, por baixo da sua fala mansa, ele torce pro Vasco da Gama. Ou será pro Flusão? Não sei, né? Pode ser, mas secador é, né?
3: Bom dia, meu amigo Rogério Brasil. Opa! Aqui é o Rosivan da Francolândia,
0: fala,
3: viu?
0: Fala, meu amigo.
3: Me cadastra aí no placar do jogo. Flamengo 3, Corinthians 1.
0: Ih, esse aqui já é Mengão, né? Mengão, queridão, malvadeza. 3x1, como Corinthians vai poupar. Será, galera? Para Libertadores? Será que o Corinthians vai cair nessa besteira? O Corinthians tá ali do rebaixamento ainda não, hein? No Brasileirão. Pode poupar ninguém, não.
4: Boa tarde, Olha Brasil. Opa! Boa tarde a todos os ouvintes da programação esportiva do Rádio Marabaense. Porque Augusto Flamenguista, o Flamenguista mais que feliz.
0: Esse é fera.
4: Eu digo sempre assim, o Flamengo ele pode até perder, mas é um time que dá muita alegria pro seu torcedor.
0: Ih, rapaz, é alegria
4: e
0: demais.
4: E ele é malvado, malvadão. No nível do mar... Uhum. Acima do nível do mar, na altitude, ele faz chover do mesmo jeito. Rapaz. E respira fundo e vai rumo às vitórias. Rapaz. Isso é Flamengo. Isso é Flamengo mesmo. Sempre. Flamengo é um time que alegra e motiva os seus torcedores no mundo esportivo do futebol.
0: É isso.
4: É isso aí. Isso, tamo junto na escuta.
0: Eu concordo com você. Mengão, queridão, malvadão. É isso aí, mano. Vamos pro intervalo, já já a gente volta. Tem as últimas do Leão e do Papão e tem também a sua participação. Manda áudio aí, 99162-2480. 12h40.

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0: 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Zap Clube 991622480, para você mandar ver aqui na programação feita para você.
1: Boa tarde, meu amigo Rogério.
0: Querida
1: Brasil.
0: Amigona.
1: Rosângela Souza, aqui do BH.
0: Manda.
1: Cadastra aí no placar do jogo. Que dessa vez vai dar é Flamengo. Flamengo 2, Corinthians 1.
0: Vai dar Mengão.
1: Sextou. Uma boa tarde, um bom trabalho. Que Deus abençoe o nosso final de semana.
0: Vai dar Mengão.
2: Vou jogar o placar do jogo aí, Flamengo e Corinthians. 2-0 Flamengo. Marca aí meu placar. E meu nome é Valdir Nunes de Souza, aqui da Prata, flamenguista. 2-0. Vou ganhar esse prêmio agora. Alô, Rogerão. Tudo de bom. Uma boa tarde, meu amigo.
0: É nóis.
3: Rogério Brasil, boa tarde. É o Lauro do bairro Amapá. 2-0 pro Corinthians.
0: Rapaz, 2-0 pro Timão.
4: Boa tarde, Rogério Brasil.
0: Sou eu, o
4: bonito. Meu placar é 3-1 pro Flamengo. Um abração pra todos.
0: 3-1 pro Flamengo.
4: Meu nome é Socorrinha, aqui da Cidade Nova.
0: Valeu, Socorrinha. Um abraço, minha amiga.
5: Brasil, basta aí no placar do jogo aí.
0: Manda.
5: Flamengo 3, Corinthians 0.
0: Flamengo 3, Corinthians 0. Corinthians vai jogar sem goleiro, né? Será? Uma gente aí com a gente. Opa, cadê a galera? Manda ver.
6: Fala, meu amigo! Opa! Aqui é o Ronaldo aqui do Bairro da Paz.
0: Como é que tá tu?
6: Malvadão, me cadastrei. 3-1 pro Malvadão, assim, do Corinthians. Quem é Corinthians, rapaz?
0: Quem é Corinthians, rapaz? Manda áudio aí, 991-62-2480. Participa você também, cadastra o número do seu telefone. E boa sorte pra você. Olha, é a vez da lenda. Rui Guimarães falando...
7: Olá, meus amigos. A sexta-feira chegou. E com ela, claro, a apreensão para os jogos de Remo e Paysandu. No final de semana, ou seja, no domingo e na segunda-feira também. Não é bem um final de semana, mas é uma folga que a gente tem do trabalho. Quer dizer, vocês, né? Nós não. Mas vamos ver o que é que podem fazer as nossas duas equipes grandes, digamos assim. Primeiro o Paysandu, porque o Paysandu joga domingo. Joga lá contra a Ferroviária em Araraquara. Só lembrando, eu sei que para a torcida do Paysandu não é bom, que o Paysandu no jogo que fez anterior, lá em Araraquara, tomou de 4-0. Mas foi uma partida realmente que a gente tem que... Não é relevar, não. É tirar... lição dos defeitos que o Paysandu apresentou. 4-0 é muito. A equipe de Araraquara, a Ferroviária, ela é, no máximo, uma equipe igual ao Paysandu. Agora, o Paysandu é que se fez pequeno. Perdeu de 4-0 e não dá. E agora, o Paysandu está pressionado. Porque, para piorar o caldo, o Paysandu perdeu aqui dentro para o Bugre, o Brusque. Então, esta derrota foi que assanhou tudo dentro do Paysandu. E é cobrança para o técnico sair, é presença de um centroavante, e o Nico não vem mais. E aí é ir buscar um modelo de jogo diferente, vai voltar aquele 3-4-3 pela informação que a gente tem, e eu acho que é acertado. O Paysandu agora é evidente de que tem que jogar, acima de tudo, com vontade de vencer. O Paysandu foi... Na última partida contra o Brusque aqui dentro, foi uma lástima. Porque, no fundo, os jogadores, muitos deles, eu diria até que a maioria, não queria jogar. Nada. E o técnico apático, lá no banco dele, deixou um monte de gente que não queria jogar até o final, acho que foi de castigo. E o Paysandu perdeu o jogo de 1-0, coisa que não podia ter perdido de jeito nenhum. Aliás, 1-0 não, foi 2-1. Até porque o Marcinho, que também foi um jogador apagado, fez um golaço. Foi só o que ele fez na partida. Mas fez um golaço. Está prometendo o Paysandu que vai jogar no 3-5-2, mais ou menos assim, ou 3-4-3. Quando ele fala em 3-4-3, é porque o Marcinho vai ser este terceiro homem lá do ataque. Volta, vem para o meio campo e tal, para ficar, digamos, solto no meio campo, sem obrigação de marcar. E não compromete o setor defensivo, porque no setor defensivo do Paysandu tem que ter marcadores. O Paysandu tem o Pedro Henrique como marcador, tá certo? E aí, se você for observar, tem mais o Caio e vai ter do outro lado o Castro. Perdão, não é o Castro, é o Renan. que vai ficar no meio, junto com o Edilson do lado direito. Então, os quatro jogadores de meio campo do Paysandu vão ser Edilson, como é o nome do cara, rapaz? O Pedro Henrique e o Caio. Aí você vai ter do lado esquerdo, então, o novato Renan. E aí na frente ele coloca o Marcinho, que é, no fundo, um jogador também de meio campo. Ele deve atuar um pouco fora da área para tentar servir os dois atacantes. E os atacantes Ítalo e Pego, e aí vem a gritaria do torcedor. Porque o Ítalo nem tanto, mas o Pego caiu num buraco que está difícil dele sair, rapaz. Agora vamos ver se ele sai. Mas é seguramente a partida do ano do Paysandu. O Paysandu perdendo, minha gente, eu não tenho nenhuma dúvida de que vai ser quase impossível ele reverter o quadro. Se perder, o Paysandu não tem volta, tá? A não ser que aconteça uma coisa muito difícil, muito sobrenatural, como o pessoal diz assim. Mas é uma partida muito difícil para o Paysandu. O Paysandu entregou o jogo aqui dentro para o Brusque e agora vai ter que buscar uma recuperação. As perguntas são as seguintes. E dá para o Paysandu? Dá. Matematicamente dá. Até mesmo com a derrota, se for o caso, e vamos bater aqui na madeira, para que não seja. Mas o Paysandu, tendo um resultado até de empate, por exemplo, ainda daria uma esperança, vamos dizer assim. Remota, bem remota, mas caberia. Uma derrota não. Uma derrota eu acho que é a coisa, até porque desanima, né? Todo mundo dentro do Paysandu está esperando um bom resultado e acreditando que o Paysandu vai ganhar o jogo. Eu acredito. O Paysandu, se quiser, se tiver numa tarde inspirada ou coisa assim, se o treinador não fizer muita tolice, muita teimosia, o Paysandu acaba realmente ganhando o jogo. E se ganhar, aí sim, aí muda a história, cresce o astral e aquela coisa toda, e aí o Paysandu pode vir para cá para enfrentar a Inter de Limeira e tentar recuperar. E aí o problema já vai ser dos outros, porque o Paysandu vai poder jogar dentro de casa em igualdade de condições. Mas é um assunto, claro, para que a gente possa definir à medida que vai chegando a hora do jogo, quando o técnico disser qual time que vai entrar. Sobre o clube do Remo, a gente tem que dizer o seguinte, o Remo tem que se preparar muito, mas muito bem, para jogar contra o Bahia. O Bahia está sedento de uma vitória, o Bahia perdeu 3 partidas para o clube do Remo, uma delas dentro de casa de goleada, de 4-1. Então o Remo vai, claro, com este benefício de que no confronto direto com o Bahia está ganhando, mas ele vai jogar contra uma equipe que é a quinta colocada no campeonato. Não é brincadeira. O Bahia está numa crescente. Tem aquela história da vingança do Bahia. E o clube do Remo não está com uma equipe, digamos, totalmente definida. Está se falando também que o Remo pode adotar o esquema de 3 zagueiros, né? Ou seja, 3-4-3 também, o clube do Remo, seria mais ou menos como a equipe do Paysandu, mas a gente vai deixar para esmiuçar isto aí quando a gente comentar segunda-feira o resultado do Paysandu e a perspectiva do Remo, combinado? Então tá bom. Bom final de semana para todos.
0: Rui Guimarães, trazendo as últimas de Clube do Remo e Paysandu para você que está aí na sintonia, né, meu amigo e minha amiga do rádio, que está por dentro aí dos gigantes do futebol paraense, na voz do grande Rui Guimarães. O que é agora? Agora a gente vai trazer para você o Futebol pelo Brasil.
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0: Vamos que vamos. Olha, Futebol pelo Brasil é o seguinte. Peraí, deixa eu baixar o volume aqui desse negócio. Está muito alto. Isso, para onde? Futebol pelo Brasil, a gente traz os principais campeonatos. Série A, Série B, Série C e Série D. A Série D, a decisão acontece já no domingo, né? O jogo de ida, a equipe do Uberlândia fez 2-0 no Asa, jogando lá em Arapiraca, ou seja, lá no Triângulo Mineiro, lá em Uberlândia. O time de Minas pode até perder pelo placar de 1-0, que vai conseguir ser o grande campeão brasileiro da Série D. Jogo marcado para domingo, às 17h. Pela Série C, teremos mais uma rodada do quadrangular de acesso. Amanhã, às 17h, tem Botafogo da Paraíba e Floresta. Maringá e Santa Cruz duelam amanhã às 19h30. Ferroviária e Paysandu jogam domingo, 16h. E Brusque e Inter de Limeira, domingo, às 19h30. Esses são os jogos aí. Vamos ver aqui a classificação dos grupos, como é que tá. Só teve uma rodada, mas tá tudo muito no início. No grupo A, o Maringá 3 pontos, o Santa Cruz 3 pontos, Floresta nenhum e Botafogo também nenhum. No grupo B, Brusque 3 pontos, Inter de Limeira 1, Ferroviária 1, Paysandu ainda não pontuou. É, o Paysandu pode mudar essa realidade aqui se conseguir ganhar o jogo da Ferroviária domingo 4 da tarde, mudar para 3 pontos, tirar, torcer para o Brusque vencer a Inter de Limeira e ficar em segundo lugar. É assim que é, ganhar e secar os outros. Quem está pontuando, quem está indo embora, torcer para embora, né? São duas vagas, essa que é a grande realidade. Pela Série B do Campeonato Brasileiro, tivemos ontem, fechando a rodada 27, o Vila Nova fez 2-0 no Goiás, venceu o clássico de Goiás, o São Bernardo perdeu em casa para o Londrina, 2-1, e o Sport Recife venceu em casa a Ponte Preta pelo placar de 2-0. Próxima rodada, a partir de domingo, Atlético e Criciúma, Atlético Goianiense e Criciúma, Juventude e Atletique, Novo Horizontino e Cuiabá, Fortaleza e Ceará, Botafogo e Goiás, América e São Bernardo, Avaí e Vila Nova, Londrina e Ponte Preta, Náutico e Operário, CRB e Sport Recife. A rodada de número 28 do Campeonato Brasileiro da Série B. A classificação, Juventude tem 50 pontos, liderando o Novo Horizontino 49, vice-líder, os dois subiriam agora se o campeonato terminasse. Brigariam pelas últimas duas vagas, o terceiro colocado Vila Nova, 47, o quarto colocado Fortaleza, 47, o quinto colocado Criciúma, 47, e o sexto colocado Operário, 43 pontos ganhos. Na zona da degola, Avaí 29, Londrina 25, América 17, Ponte Preta 10 pontos. Série A do Campeonato Brasileiro, rodada 27, começa amanhã, aliás, hoje, às 9 da noite, tem Curitiba e Atlético Paranaense. É o clássico do Paraná hoje, às 21 horas. Curitiba e Atlético Paranaense, o clássico será jogado no Couto Pereira, lá no Alto da Glória, né? Aí amanhã teremos, às 16 horas, Atlético Mineiro e Fluminense, Grêmio e Vasco da Gama, amanhã às 16 horas. Chapecoense e Inter de Porto Alegre, amanhã às 17 horas. Amanhã, às 18h30, Palmeiras e São Paulo. Botafogo e Bragantino duelam amanhã às 20h30. Santos e Cruzeiro, amanhã às 21 horas. Mirassol e Vitória, domingo às 4 da tarde. Flamengo e Corinthians, domingo às 17h30. Bahia e Remo, segunda-feira, às 20 horas. Rodada de número 27 do Campeonato Brasileiro, que aponta a seguinte classificação. O Flamengo lidera com 54 pontos, seguido pelo Palmeiras, 53. O Atlético Paranaense tem 45 na terceira colocação. O quarto é o Fluminense, 45. O quinto é o Bahia, 43 pontos ganhos. Na zona da degola, 25 pontos para o Vasco da Gama, mesma pontuação para o Internacional. 23 tem o Clube do Remo e 17 tem a Chapecoense. Então esse é o Campeonato Brasileiro da Série A passado a limpo para você. Destaque para alguns bons jogos nessa rodada, né? Jogos aí de times que estão brigando ali na parte de baixo da tabela e jogos de times que querem ser campeão. Destaque para os dois clubes que brigam e pelo título, Palmeiras e Flamengo, jogos que podem mudar ainda mais a história dessa competição, jogo que pode fazer com que o Flamengo abra mais ainda do Palmeiras ou que pode fazer com que o Palmeiras encoste no Flamengo. Só que o Palmeiras tem o clássico contra o São Paulo e o Flamengo duela contra a representação do Corinthians. São jogos duros, né? Mas sim, se a gente... A gente tirar, por exemplo, o Corinthians, todos os quatro times estão envolvidos em competição internacional, jogam terça ou quarta-feira, como eu falei no início do programa, né? Então, o Flamengo tem a vantagem de ontem ter metido 2-0. O Flamengo pode poupar, né? Poupar jogadores, deu 2-0 fora de casa, então vamos poupar aqui para jogar. Vamos entrar com força máxima e poupar no jogo que a gente já ganhou de 2-0. Mas só que o jogo do Flamengo só é quinta-feira, né? Então tem muito tempo. E o Flamengo, assim mesmo, com jogadores que não são considerados titulares, é um time muito forte. Já Palmeiras e São Paulo, O Palmeiras ganhou só de 1-0, né? O jogo da LDU. Né? Então não é um jogo garantido. Primeiro porque joga fora de casa o jogo da volta. Né? É, ganhou só de 1-0. Né? Então não sei se vai poupar alguém aqui, não. Acho que não. Tem que ganhar do São Paulo se quiser estar brigando nas duas frentes. A não ser se abrir mão de uma frente e seguir só na outra. Não sei o que vai acontecer, mas eu acho que vai entrar com o time titular. Palmeiras e São Paulo. Palmeiras. Agora o São Paulo perdeu pro Boca lá, joga terça-feira, né? Eu não sei se São Paulo vai com jogadores titulares. Talvez vá, porque perder clássico é uma coisa desesperadora, né? Não sei, cara. Eu sei que os dois times que brigam aí para ser campeão terão adversários que também têm alguma coisa para brigar nesse meio de semana. E o Corinthians é aquela história que a gente já contou. Empatou fora de casa, vai jogar em casa, mas só quarta-feira também tem um tempo maior de descanso aí do que, por exemplo, a equipe do São Paulo. Beleza, galera? Você que participou, que mandou áudio, muito obrigado pela sua audiência. Tá chegando aí Evandro Vale e o Rota 100.7, a próxima atração da Clube. Final de semana abençoado para você e para toda a sua família. A gente se fala na programação de fim de semana da Rádio Clube. Valeu, galera. Aquele abraço. Fiquem com Deus. 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Vazei na Braquiá. Fui.
9: 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Meus queridos do meu país.

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3: 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Rota de hoje, 11 de setembro de 2026. Hoje é sexta-feira, rapaz. Quase tava pra chegar domingo. E não chegava a sexta, rapaz. Mas, enfim, sextou, Sidney.
4: Estourou.

0: Pois é, hoje é sexta-feira, mas eu falo pra você o seguinte: se você for beber, não dirija. Mas se você for dirigir, também não beba. Não faça do volante do seu carro uma arma. A vítima pode ser você. Quero lembrar para você que eu todos os dias falo: não maltrate os animais, não maltrate as crianças, não maltrate os idosos e nem maltrate as mulheres. Caso você seja empulserado e cair no cilindró, seu nome também sai no rota, viu? Aqui não tem isso, não.
1: Ah, e não adianta depois esse negócio de mememê, não.
2: Não te faz de doido, senão o pau te acha.
0: É, mas se você for gente boa,

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2: Vamos lá, valendo.
3: Vamos lá, valendo. Vamos ao destaque do Rota de hoje. Polícia Civil. Polícia Militar apresenta na Delegacia de Polícia Civil as duas viaturas 04 e 013, 04 13 04 15. Apresenta na delegacia o elemento que informou que sua chácara teria sido invadida e os objetos roubados. Ah, deu tempo, né? Mas posse irregular de arma de uso permitido. É a Polícia Civil, através do delegado William Lopes Crispim, que fez a apreensão. Lesão corporal culposa. É, rapaz. DMTU compareceu à unidade da polícia para apresentar em razão de um acidente, né? Danos. E mais, um homicídio que ocorreu lá na Marabá Pioneira, meu amigo. Na velha Marabá. O negócio lá pegou, foi tiro. Quatro tiros executaram um elemento na Marechal Deodoro. São esses os destaques de hoje aqui do Rota. Também tem esse destaque do placar do jogo, rapaz. Jogão de bola, hein? Esse final de semana no Maracanã, no estádio Mário Filho. É, você vai saber tudinho. O placar do jogo, Corinthians e Flamengo, as duas maiores torcidas do Brasil. Ontem o Mengão meteu 2-0, rapaz, lá no... Então teve combate lá, né, pro Mengão. O Mengão não tem negócio de altitude, né? Ganhou 2-0 o Flamengo, tá de bem com a vida, vai jogar em casa agora. Daqui a pouco, logo depois do pequeno intervalo da nossa musiquinha, eu tô de volta, hein? Fique ligado.

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1: Sou eu, aqui na Clube, sempre fazendo o que gosta, com seriedade. Agora 13 horas, mais 21 minutos, é o Rota no seu rádio. Oh, maravilha, rapaz, que bom, hein? Quero aproveitar aqui e mandar um forte abraço, meu amigo Afonso, ali na Folha 30, ligadinho, essa hora ele já almoçou. Tá dando aquela descansadinha, o soninho da beleza. É igual eu depois que eu almoço, eu tenho que pegar 15 minutos ali, 10 minutos, pra dar uma recuperada, e depois começa tudo de novo, né? Esse sol que tá fazendo, galera, o corpo da gente, cara, não adianta, sofre. Você pode até, nós não estamos acostumados com esse calor todo. O cara que mora lá pro deserto já tá com o organismo já acostumado. Mas a gente aqui tem calor, mas não era assim, pô. De repente o calor começou a ficar complicado. Então quem está numa idade um pouco mais, quem já passou dos 40, começa a sentir, o corpo sente, né? Quero aproveitar e mandar um abraço também ao meu amigo Cleoberto, lá na Vila Sarandi, ali na PA 150, no quilômetro 6, sempre ligadinho comigo, rapaz. Semana eu vou lá visitar ele, Deus quiser, gente boa. E outro, quem está ligado comigo? Meu amigo Danilo Rico. É, gente boa, meu amigão, lá de Morada Nova também, não perde um programa sempre que pode. Fazendo as suas viagens aí, tá com o radinho ligado aí, me ouvindo. Obrigado, Danilo. Um abraço pra você, amigão. Também meu amigo Magin Rico. Magin Rico também é de Morada Nova. É, dizendo ele que escuta todo dia. Será que é verdade, rapaz? Bom, vamos começar a ouvir nossos amigos. Placar do jogo. Flamengo e Corinthians, Corinthians e Flamengo no Maraca. Primeiro, vamos ouvir meu amigo Barradás. Alô, Barradás, boa tarde.
2: Oi, Ivan, tudo bem? Boa tarde, meu querido. Boa tarde. Meu querido, eu queria mandar um abraço aí pro meu amigo Ailton. Isso, amigo do Joilson, que tá lá no Porto Seguro. Quero mandar um abraço pra ele aí, dizer que ele é um cara excepcional, meu amigo Ailton. Que é um cara que faz parte da nossa família. Amigo do meu irmão é meu amigo. Valeu, Ailton. Aquele abraço pra você do Barradar, que te ama tanto, que te ama muito, tá, meu brother? Abração puro e verdadeiro a você. Valeu, Ivan. Um abraço. Um abraço pro meu pai, Anselmo, viu? Que tá lá na Pomonharia JG. Valeu, Ivan.
1: Valeu, Barradar. Um abraço. Meu amigo Carlos Alves, motorista de aplicativo. Boa tarde.
3: Do Vale. Carlos Alves, motorista de aplicativo, ligado na 100,7. Rodando pela cidade, na sexta-feira 11, né? 11 de setembro. Verdade. Dia marcado, tem marca mundial esse dia, né? O dia do atentado ali das Torres Gêmeas. Nos Estados Unidos, onde deixou a marca mundial. Boa tarde, meu amigo. Fique com Deus, um bom programa. Até mais.
1: Obrigado, meu amigo. É, rapaz, aquele tempo... muita gente sentiu drama, viu, rapaz? Dia 11 de setembro aconteceu aquela tragédia lá. Né, os terroristas. Foi em 2001, o ataque das Torres Gêmeas, tá? Um atentado pela rede extremista Al-Qaeda. Mataram quase 3 mil pessoas nos Estados Unidos. 19 terroristas sequestraram 4 aviões comerciais. 2 aviões atingiram as torres no World Trade Center, em Nova York, causando um desabamento dos prédios. O Pentágono, um terceiro avião atingiu a sede do Departamento de Defesa dos Estados Unidos, perto da capital Washington. Na Pensilvânia, o quarto avião caiu em um campo após a reação dos passageiros. Consequência, o evento gerou a guerra do terror e mudou a segurança da área mundial. Ei, rapaz, vou te contar. Morreu, já até brasileiro morreu nesse tempo. Isso foi em Nova York. Né? Dia que nunca mais ninguém esqueceu. Por isso que o pessoal tem tanto medo do terror, dos terroristas, né, rapaz? Deus me livre, ainda bem que aqui nós vivemos num país de muita paz, né, rapaz? Graças a Deus. Tem os nossos problemas, mas... Boa tarde, Alvan. Tô sintonizado, meu amigo, todos os dias. Cleuto Alves, da Faculdade Carajá. Vamos passar um domingo. Alô, Edinaldo. Boa tarde, amigão.
4: Boa tarde, meu amigo. Eu ando falando por cá, rapaz, no sol quente.
1: Tá quente
4: trabalhando.
1: Aí.
4: Sextou, né? Mas nós aqui é sexta, sábado e domingo, não tem...
1: Tem essa não,
4: é no,
1: né?
4: Sol quente, estamos por cá, viu?
1: Valeu, amigão. Sidney Paiva, e aí, Sidney? Como é que tá as coisas aí no bairro Laranjeiras?
5: Boa tarde, meu amigo Evandro Vale, Sidney Paiva. Aqui no Rota 100,7. Evan, você disse que vai dar um brinde aí, né? Mandar fazer umas camisetas aí pra dar pra um ouvinte fiel, né?
1: Fiel, é verdade.
5: Eu sou um, irmão.
1: Eu acredito, viu? Você...
5: Fico ligado aqui. Muitas vezes eu não falo, não, mas eu tô ligado.
1: Eu já tô contando, irmão, as camisas
5: vai
1: aqui.
5: Vai chegar domingo, mas não chegou sexta, hein? Mas chegou. Sextou. Valeu, Evan. Um ótimo final de semana pra você
1: e sua
5: família.
1: Legal.
5: Fique com Deus.
1: Valeu. Ó, até Sidney Paiva, Carlos Alves, motorista de aplicativo... Meu amigo Cleoberto da Vila Sarandi, meu amigo Robert do Coquetel. Aqui tem uns camaradas aqui e é só ouve o Alvan do Vale mesmo. Não adianta não, é só fica ali, escuta, mas assim, participa do... Não adianta não, é só fica ali, escuta, mas

0: sabe, ela não dá um tiro certo, hein? Esse placar do jogo tem que sair esse fim de semana, porque já tá 3, 4 fins de semana para que ninguém ganha. Tá complicado, né? Agora acho que vai dar certo. O negócio é a senha, pá. O pessoal tem que anotar a senha. Quem tem dificuldade de decorar, precisa anotar, não é isso? Kemely, é esse nome mesmo? Boa tarde.
1: Boa tarde, Alvando Vale. Aqui é a Kemely. Me cadastra aí no placar do jogo. Diga, eu vou botar 1-1.
0: 1-1.
1: E se eu ganhar, me liga em ligação normal.
0: Olha, aqui só liga WhatsApp, viu, Kemely? Do jeito que você manda áudio, a rádio manda, entendeu? Porque senão o cara não vai ter as regras do jogo. É bom a pessoa, né, tá bem sintonizado com isso, porque que a intenção do diretor aqui é dar o prêmio, pô. Senão não tem como dar o prêmio, porque tem gente, é igual anotar a senha. Tem que anotar a senha direitinho, entendeu? Pra não ter problema depois, sabe? É isso que é bacana. Isso aí tem gente que acerta, rapaz. Tem gente que acerta, de boa. Tem gente que acerta e se dá bem. Entendeu? E eu torço que um dos meus ouvintes aí ganhe, rapaz. Que meu, o pessoal disse que eu sou pé frio e tal. Vamos lá, tem mais áudio. Alô, boa tarde.
2: Boa tarde, Evandro Vale. Me cadastra aí no placar do jogo. 2-1 pro Flamengo, que é a Goretinha, do bairro Bela Vista.
0: Tá bom, Goretinha. 2-1, Mengão. Mengão tá com tudo, hein, rapaz. Foi lá em cima na altitude, meteu 2-0. Esse Del Valle, rapaz, todo mundo achava que ia tomar o Del Valle, o suco, mas deu certo não. Deu certo não o negócio, hein? É, rapaz, tem muita gente, hoje eu vejo cada coisa, o pessoal falando que tá secando, secando, secando. Vamos lá. Alô, boa tarde.
3: Boa tarde, Evandro Vale. Olha o convite do Festival do Açaí. Uma boa tarde para você. É daqui da Chácara São Raimundo, sentido São João da Araguaia.
0: Chácara São Raimundo. Que dia é que vai ser esse Festival do Açaí? Você não mandou aqui para mim. Robert do Coquetel tá ligado comigo na capital Belém. Obrigado, Robert. Meu amigo Eudes. Grande motorista, tá? Pai daqui de Marabá. Esse aí conhece as ruas, cada uma, né, Eudes? Boa tarde.
4: E meu amigo Barradar. Alô,
5: Barradar. Alô, boa tarde, boa tarde. Que é Eudes ligado no Rota. O trânsito tá uma beleza. Mande alô aí pro Sidney Paiva, do bairro Laranjeira, tá ligado? No Vando Vale. Todos os táxis convencionais ligados. Táxi de lotação essa hora, na sombra. Pra lá e pra cá. Elvan, a senhora está também indo numa rede, Orismar, na Ponta de Pedra. Alô, seu Orismar. Alô, Silvestre. Sangue manda bem para ligar. Chamando a Laranjeira. João Gomes. Elvan, me cadastra já a promoção do jogo. 1-0 Flamengo. Alô, João Gomes.
0: 1-0 Flamengo. É isso aí, Eudes, rapaz. O Eudes é. Vamos ver se o Eudes acerta esse, rapaz. Faz tempo que o Eudes joga. Manda placar pra cá, tá na hora de um cara, né? Tomara que seja um do Rota, rapaz. Os caras disseram que eu tenho pé frio aqui, rapaz. Será? Eu tô achando que essa semana vai dar alguém aqui do Rota. Cadê Hilton? Boa tarde, amigão!
6: Boa tarde, vamos lá. Cadastro pra cá do jogo, Flamengo e Corinthians.
0: Flamengo e
6: 3-0 pro Flamengo. Aqui é o Paulo Hilton do Bacabalzinho.
0: Certo.

0: Manda um alô pra mim, moço. Sempre eu não participo do teu programa, mas todo dia, mas eu tô ouvindo. Sempre manda um alô pra mim.
1: Beleza, Valdeir. Um abraço pra você, amigão. Aí no Bacabalzinho. Ontem eu falei no Bacabalzinho, rapaz. Você parece que não tava ouvindo ontem. Falei Bacabalzinho, Bacabal Grande. É? Eu mandei. Você parece que ontem você não ouviu. Mas eu mandei. Mas tá bom, tá de boa. Tranquilo. É, tem dia que não dá pro cara, né? Às vezes ele tá trabalhando alguma coisa, né? E aí... não dá tempo. Quando o cara chega cansadão, já... doidinho pra dar uma deitadinha, né? Aí não dá certo. Faz parte. Vamos lá, tem mais áudio. Meu amigo Luiz Ponte, rapaz. Amigão meu, cadê você, Luiz Ponte?
2: Boa tarde, Evandro Vale. Aqui é Luiz Ponte, aqui no bairro do Amapá, na Oficina do Povo. Manda um alô pra mim aqui, meu parceiro. Eu tô ligado no teu programa todos os dias. Luiz Ponte, Oficina do Povo. Falou.
1: Obrigado, Luiz Ponte. Um abraço pra você, amigão. Olha quem apareceu. Homem apaixonado, meu amigo Zé do Rádio. Boa tarde, Zé do Rádio. Já tá, Zé do Rádio. Fala aí, meu amigo. Boa tarde.
3: Boa tarde, Rondo Valo. Como é que tá você, meu irmão? Tudo bem?
1: Tudo bem.
3: Aí, rapaz, eu mando um alô aí, pô. Boa tarde pra nós, Rondo Valo. Eu mando um alô aí pro seu Delino, rapaz. Manda uma musgona pra nós, uma celeste. Qualquer celeste aí do Silvio Marco pra nós. Feliz pra ele, pra todos os meus amigos aqui da Piraeira, Cabaceira e Piraeira. O seu Delino fala muito em você, Rondo Valo. Quando ele conversa mais o Nonato Dourado, rapaz, ele fala muito em você também, que você não manda um alô pra ele. Delino, irmão do Luiz Belo, rapaz. Eu mando um alô aí pra nós aí, rapaz. É, o Zé do Rádio tá pedindo pra tu mandar um alô aí pro seu Delino. Delino, irmão do Luiz Belo, fala muito em você, viu? Uma boa tarde pra nós. 5-0 em cima do Corinthians, viu?
1: 5-0. Eita, Zé do Rádio, rapaz. Será que o Corinthians vem sem goleiro, rapaz? É, 5-0. Bom, futebol é jogado, né, Zé Eduardo? E o lambari é pescado. Vamos ver, tudo pode acontecer no futebol, né? Tudo pode acontecer. Por que não? Tá? Deixa eu cadastrar o Zé Eduardo aqui, pra de repente ele ganha aí e manda lá um... Rapaz, quem sumiu daqui do Rota foi o MC Calango. Depois das carretas que ele prometeu mandar aqui pro repórter, eu acho que ele sumiu mesmo, ó. E não mandou mais não. Mandou mais não. Acho que deram pressão nele aí. E ele não mandou mais nada. Fazer o quê, né? Mas ele continua aqui, rapaz. Gente boa. Né? Gente boa tá aí, rapaz. Meu amigo MC Calango. Estamos cadastrando aqui a galera. Tá certo? Vamos nessa. Fala, Giovanni, rapaz. Tu secou o Flamengo ontem, não deu certo, hein, Giovanni? O Flamengo ganhou.
4: Boa tarde, meu amigo. É o Vando Vale, o Fera do Rádio. Ótima sexta-feira pra você, meu amigo. Um ótimo final de semana. Rapaz, o Menguinho ontem ganhou. Nosso amigo Lereca tá feliz. Hoje ele vai mandar áudio na rádio. Comemorando a vitória do Menguinho. Tá feliz demais. Nossa amiga Loura também tá feliz. Nosso amigo João Gomes da Maquinha tá feliz também. Todos os torcedores modinhos aparecendo no programa hoje. Feliz com a vitória do Menguinho. Nosso amigo Ares Velks também. Amanhã tem um gigante, né? É o Vasco Raga amanhã contra o Grêmio, fora de casa, às 16 horas. Jogo difícil, mas não, pra cima do Grêmio, vamos buscar a vitória. Alô, mãe da Terezinha, vai ser Nelson, já vou de Souza do Bar Laranjeira, tamo junto.
1: Alô, Zé Neto, boa tarde.
5: Boa tarde, Rádio Clube, boa tarde, minha amiga Vando Vale, boa tarde a todos os ouvintes. Pois é, Vando, como eu já coloquei o placar do jogo, eu coloquei 2-1 com o meu Coringão. Eu quero aproveitar aqui o momento de audiência e mandar uma alusão para meu primo Caroço, lá no Espírito Santo. para toda a galera do Espírito Santo, que são meus parentes, que não são, que são amigos, para todos aqueles que estão ouvindo no São Félix 1, 2, 3 e o Puro. Enfim, tenho muito parente ali, já que vocês tocam sempre no assunto de parente, tenho demais nessa região toda. Fiquem com Deus, meus amigos, tudo de bom aí, tenham um bom trabalho, meu amigo. Zé Neto, diretamente aqui da Vila Ponta de Pedra.
1: Olha aí, vamos ouvir Pablo.

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1: Sou eu aqui na Clube, sempre fazendo o que gosta com seriedade. Agora 13h46, é o Rota no seu rádio. 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Eita maravilha, viu, rapaz? Aí. Olha aí, Zé do Rádio. Tu quer só um pedacinho, viu?

0: Aê, Zé do Rádio gosta desse sofrimento, rapaz. E atenção! Disse Costa Diniz, policial civil, esteve lá no local do homicídio na Avenida Marechal Deodoro, na Marabá Pioneira, onde a vítima, Lian Guilherme de Souza Castro, foi abatido a tiros. Estava em companhia de um amigo quando chegou uma pop. O da garupa desceu e meteu 4 tiros nele. Ele morreu na hora, no local mesmo lá, viu? E atenção! Alcivaldo, agente de trânsito, estava trabalhando ontem e apresentou na delegacia Joab de Holanda Alves, em razão de ontem por volta das 7h50. Os agentes do DMTU, a equipe foram acionados para o atendimento de uma ocorrência de um acidente de trânsito na Folha 20. Ao chegar no local, constataram o envolvimento de 2 veículos, sendo uma motocicleta Honda, uma Pop branca de placa RXB0113 e um Fiat Uno de cor cinza de placa HHU7F96. A condutora da motocicleta da Honda Pop, Ana Maria Menezes Cavalcante, a qual é habilitada, foi socorrida por uma equipe do SAMU encaminhada ao Hospital Municipal. E que durante a averiguação foi constatado que o condutor do veículo Fiat, Joab de Holanda, não possuía carteira nacional de habilitação e que também um veículo não teria obedecido o sinal de parada obrigatória. Mas ele não tinha bebido, por isso ele foi levado à delegacia de polícia civil. Alô, boa tarde, meu amigo J. Augusto, sempre, ele realmente é fiel, né? O Augusto gosta de ouvir, mas ele ouve...
1: Boa tarde, Evandro Vale, boa tarde a todos os ouvintes aí, programa policial, Augusto Flamenguista, Flamenguista feliz, dizer que estou sempre na escuta, às vezes não participo, mas sempre ligado, ok?
0: Obrigado, Augusto.
1: Grande abraço, tamo junto.
0: Valeu. Meu amigo Seixa, e qual é você, cara? Qual é o seu placar, amigão?
2: Boa tarde, meu amigo Evandro Vale, 1186, ligado no programa. Evandro, me cadastra aí, mano, velho, no placar do jogo aí, bota 3 pro Flamengo, falta 1 pro Corinthians. Tá bom demais, valeu, tá bom. Tamo junto. Um bom descanso e final de semana com a família, aquele abraço.
0: Valeu, Seixa, um abraço, Seixa, pra você, amigão, tudo de bom.
3: Boa tarde, Evandro Vale. Evandro Vale é o Hamilton Bairro da Paz, me cadastra aí no placar do jogo.
0: Certo.
3: 1 pro Corinthians, 0 pro Flamengo. Boa tarde.
0: Colocado.
4: Boa tarde, meu amigo Evandro Vale, o fera do rádio. Aqui é o João Gomes do Bairro da Liberdade. Ouvindo o que eu gosto com seriedade com meu amigo irreverível, Evandro Vale, o melhor do rádio brasileiro. Evandro Vale, o De Oitão passou por cima do Del Valle ontem.
0: Verdade.
4: Rapaz, o De Oitão deu show ontem, olha o Evandro Vale. Tá com a esteira mesmo bem esticada. E atenção, e Gilbertinho do Geladinho, tá feliz com o De Oitão. Giovanni Bebê, Dona Silene Nabate, Rei do Frango, tá tristezinho que o De Oitão ganhou. E domingo nós estamos no Corinthians. Vai, Corinthians!
5: Boa tarde, Evandro Vale.
0: Boa tarde.
5: Evandro, me cadrasta aí no placar do jogo aí, aqui é o Edilson da Independência. Me cadrasta aí no placar do
0: Diga
5: jogo,
0: aí,
5: Flamengo
0: Edilson.
5: E Corinthians.
0: Diga aí, Edilson.
5: 2-1 para o Flamengo.
0: 2-1, Mengão.
5: Vamos tirar o pé de dentro da geladeira agora esse final de semana.
0: Vamos mesmo.
5: Vamos ganhar.
0: Tá certo.
6: Fala, meu amigo do Rota. Boa tarde.
0: Boa tarde. Aqui é o
6: Antônio do quilômetro 7.
0: Valeu.
6: Me cadastra no pé do jogo aí.
0: Diga aí teu placar.
6: 2-2.
0: 2-2.
6: Flamengo e Corinthians.
0: Tá bom. Fala, João Luiz. Boa tarde, amigão.
7: Ei, Ivan, rapaz. Esqueci de dar um abraço aí pro nosso amigo Sidney Paga, o famoso Mucuim.
0: Ih, rapaz.
7: O pessoal tá esquecendo a apelido Mucuim, rapaz. Eita, era o goleirão, jogava no gol, o Mucuim.
0: Jogava muito ele?
7: A gente boa demais.
0: Valeu. Alô, boa tarde, João.
8: Rapaz, meu parceiro, Evandro Vale, João Mendes, do bairro da Senhora Aparecida.
0: Beleza.
8: E aí, rapaz, como é que tá o movimento? Tudo certo? Aqui tá tudo bacana. Rapaz, o Raimundinho, rapaz.
0: Tá sumido, rapaz, Raimundinho.
8: Aí o Calango, rapaz, desapareceu de novo, né, Evandro Vale?
0: Sumiu.
8: Rapaz, o placar do jogo eu já coloquei 0-0 já, mas o time que tem sorte esse Flamengo. Mas é um timão, rapaz, aí, não tá certo. Apesar que o seu Vascaíno, mas tem que tirar o chapéu, um timão, Flamengo.
0: Verdade.
8: Valeu, Evandro Vale.
0: Valeu, João.
9: Boa tarde, Evandro. Aqui é Lucimar Santos, do bairro Francisco Coelho.
0: Tudo bem,
9: querida? O placar do jogo é 2-1 para o Corinthians.
0: Tá
9: Boa
0: certo.
9: Tarde, viu?
0: Boa tarde, amiga.
10: Boa tarde, meu amigo Evandro Vale. Aqui é a Cida da Morada Nova. Tudo bem, meu amigo?
0: Tudo bem.
10: Rapaz, o Cicalango, acho que tá vai chegar com esse negócio de tempo, aí. Prometeu aí que me custa mesmo, cara. Entendeu? Acho que ele vai trazer o negócio. Vai chegar um carreta aí, ele vai chegar uma carreta aí na rádio aí pra eu te entregar.
0: Tá bom.
10: Ele prometeu? É. Valeu, amigo.
0: Valeu, Assis.
11: Evandro Vale, boa tarde. Eu volto, me cadastro aí pra cá do jogo.
0: Diga
11: vai
0: aí,
11: ser
0: teu placar.
11: 3 pro Mengão e 0 pro Corinthians. Aqui é a Ana Maria do São Félix 3, bairro Francolândia. Evandro Vale, eu tenho vontade de conhecer você, ó.
0: É mesmo?
11: Eu sei que um dia eu ainda vou conhecer você.
0: Tá bom.
11: Sua voz é muito bonita, viu, Evandro Vale?
0: Tá bom.
11: Tchau e obrigado.
0: Obrigado.
12: Evandro Vale, boa tarde. Tô com o brega aí, Evandro, do Nilson Souza. Tô ligado desde o começo. Desde cedo, pra falar a verdade.
0: Obrigado. Vê se você Saúde gosta.
12: Melo.
0: Eu vou tocar essa aqui, ver se você gosta. Eu volto já. Essa é linda, Marisa Monte. Ainda bem, né? Ainda bem que tem vocês para me ouvir todos os dias aqui no Rota. Eu agradeço de coração. Para vocês aí, mulheres românticas, né? Tem aqui no Rota. Minha amiga Letícia Jucá, gosta muito dessa música lá em Verona, na Itália. Um abraço para você, minha querida.

0: Elvan do Vale.
1: Sou eu aqui na Clube, sempre fazendo o que gosta com seriedade. Agora 13 horas mais 55 minutos. E atenção! Olha, uma ação rápida do 34º Batalhão de Polícia interrompeu uma sequência de furtos. É, rapaz. De magrela, ou seja, bicicleta. Já pensou um negócio desse, galera? Graças ao faro policial e o patrulhamento ostensivo, a guarnição, recobrimento do 34º, identificou o suspeito reincidente, recuperou dois veículos que foi subtraído, devolveu às vítimas, dedicação diária dos policiais. Rapaz, vou te contar, esse cara faz tempo que vem roubando bicicleta, rapaz, ali na Cidade Nova. Só vamos ver se esse cara fica preso, né? Porque esse cara não fica preso, ele é preso e sai. E depois aí vai, mesmo roubo. Tá aqui a cara dele. Ele é responsável pelo menos, sabe o quê? 7 furtos de bicicleta nos últimos 30 dias. Só em um mês. É cara de pau, cara, pra roubar a bicicleta. A magrela tá lá de bobeira e ele chega e leva a bike e acabou. Entendeu? Aí tá lá a cara dele, mais limpa do mundo, pra roubar a bike do pessoal. Ih, rapaz, não é fácil não. Tá lá, os caras não brincam lá, né? A bicicleta, um valor comercial, né? É aro 29. Os policiais prontamente reconheceram o condutor Lucas de Oliveira Braga, já conhecido no meio do crime, rapaz. Ele tá preso de novo. Vamos ver se ele fica, né? Vamos ver. E atenção! William Lopes Crispim, delegado de Polícia Civil, foi ele que autuou a delegacia de polícia, junto com o IPC Narcísio e os guardas municipais pertencentes ao grupamento de operações de cães, no endereço localizado na rua Massaranduba, São Félix 2. A polícia chegou lá em busca de apreensão domiciliar. Ao chegar no local, os agentes, os elementos, Ana Paula da Silva Alves, Lucas Ferreira da Silva e Gilene da Silva Barroso, se encontravam no local, foram informados do motivo da diligência e que Ana Paula abriu a porta e franqueou o acesso da equipe. Em sequência, os cães desembarcaram e passaram a fazer varredura no local, juntamente com os agentes. E na parte de trás, foi encontrada uma mochila preta com a quantia de 7 embalagens de crack e mais 3 embalagens de maconha. Também no mesmo local, embaixo, foi encontrada uma arma de fogo tipo por fora, de fabricação caseira. Aí não teve jeito, mais outro crime. E atenção! Daniel, policial militar, trabalhando na VTR 0413. Eles estavam ontem fazendo patrulhamento de uma invasão de propriedade, juntamente lá no interior de um imóvel que estaria um elemento armado. Ao chegar no local, na rua La Católica, no setor da Chácara, com apoio das guarnições e outros veículos da polícia, foi mantido contato com o senhor Edmilson Ratten da Silva, que informou que sua chácara teria sido invadida e estaria sendo loteada por um elemento que se encontrava trancado no interior da residência. Segundo informações passadas por populares, o elemento teria se evadido do local pelos fundos e, com a autorização dos proprietários Edmilson e seu irmão Edalmo Ratten da Silva, foi realizada a entrada no imóvel, sendo que encontrado 3 cachorros no seu interior e que saíram do local no momento em que entrava a equipe. E que durante a averiguação foi encontrado 3 armas de fabricação caseira, sendo uma calibre 36 municiada com cartucho ativo e uma calibre 20 e uma calibre não especificada. E que também foram encontrados documentos em nome de Getúlio da Silva Soares, e que ao ser apresentado a fotografia constante nos documentos populares, encontrava as proximidades informaram o documento que pertencia ao mesmo homem que estaria morando no local, que diante dos fatos materiais encontrados foram levados à delegacia. Que tal? O cara invadiu a chácara do cara. O cara era dono da chácara, né? Tu já pensou? Onde é que nós estamos chegando? Quer dizer, que tu tá na tua casa e aí tu tem que sair. Vamos encerrar o programa, vamos ouvir meu amigo Lereca.
2: Boa tarde, meu amigo Evandro Vale, todos os ouvintes desse maravilhoso programa Rota 100,7. Rapaz, Evandro Vale, não é que o Flamengo não ganhou mesmo? Tá feliz, né? Já mandou o áudio aí, ele falando aí, o torcedor Molinha, né? Rapaz, tu deu sorte com o teu time, viu? Teu Flamengo, né? O flamenguista disfarçado de vascaíno, Giovanni Bebê. Forte abraço, meu amigo. Tô por cá, Evandro Vale. Aqui já são 18 horas 39 minutos em Roterdã. Já cheguei em casa, o trânsito tava tranquilo. Tô por cá, viu? Na sua escuta. Obrigado. Do seu programa. Rota 100,7. Saudações rubro-negra, Giovanni Bebê. Isso aqui é Flamengo. Tenha todos aí um ótimo final de semana aí. Se for beber, não dirija. Pegue um táxi e vai para casa. Beba com segurança. Boa tarde, Evandro Vale.
1: Boa tarde, Lereca. Um abraço para minha amiga Ruth. Ela disse que está ligada. Ela gosta sim do meu programa, né, Ruth? Obrigado. Um abraço. Donizete, boa tarde.
3: Vamos ver o Amado Batista aí para o Donizete aqui na Chacoa d'Água aqui. Manda um alô para Maria, um alô para a gente, para toda a galera do Barra Araguaia.
1: 14 horas, 2 minutos, termina o Rota de hoje. A apresentação é nossa, é o Vando Vale.
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1: A direção geral é de Naldo Antônio. Não desligue o rádio não, hein? Vem aí Zeca Moreno e o Clube da Tarde. Eu fico por aqui, de olho na grande cidade. E você curte aí, essa aqui, ó. Boa, linda.
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2: E aí, rapaziada, cheguei.
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2: Muito boa tarde, cheguei para te fazer feliz aqui na Clube 100,7. Muita música, descontração, entretenimento para você na melhor sintonia.
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2: Com a graça de Deus e a proteção de Nossa Senhora de Nazaré, estamos chegando aqui para você. Uma boa tarde muito especial, sexta-feira. Seu Clube da Tarde está começando para animar o seu dia. Hoje, dia 11 de setembro de 2026, a Clube te faz companhia. E pensa numa companhia boa para a sua tarde, com muita informação, muita música, muita interatividade no programa. Chegou a sexta-feira, fim de semana está chegando. Mais uma vez, a gente vai aproveitar bastante. Grande abraço para você. Muito obrigado pelo carinho, pela sintonia, pela audiência. Você, ouvinte fiel da Clube. Hoje é sexta-feira, 11 de setembro, uma data marcante no calendário mundial, né? Todo mundo lembra aí, né? Aquelas imagens chocantes, né? Do 11 de setembro, ainda choca o mundo, entrou para a história, né? Aquele avião chocando com o World Trade Center, né? Mas aqui é dia de lembrança, né? Para as famílias que perderam, né, seus entes queridos. E atenção agora, a torcida maravilhosa, já está valendo aqui a nossa promoção para cada jogo, para o grande confronto entre Flamengo e Corinthians. Manda o zap aqui pelo o seu palpite, né? Quem vai levar, né? No WhatsApp da Clube, 94912-2480. Já mandando um salve aqui para a torcida rubro-negra, né? O Mengão venceu, né, ontem pela Libertadores. E já vai mandando mensagem aqui, né, com quem vai levar o placar, né? Você vai faturar muitos prêmios. E chegou aqui também na Clube muita notícia também dos famosos. Já o Giro Esportivo com Rogério Brasil, com Paulo Henrique. Muita informação, a expectativa da cavalgada que vai dar o pontapé inicial na 38ª Exposição Agropecuária. Hoje o pessoal já esteve por aqui, né? As rainhas, a diretoria toda convidando, né? Tá todo mundo se preparando. Um grande abraço para quem está aqui na sintonia da Clube. Para começar bem essa tarde, tem a nossa mensagem positiva. Assim como quando montamos um quebra-cabeça, cada escolha que fazemos no dia a dia é uma peça fundamental para construir o nosso próprio caminho. Cada decisão é como um tijolinho que adicionamos à nossa jornada. Lembre-se, mesmo que pareça difícil, às vezes você está criando um lindo quadro. Escolha com sabedoria, pois as suas escolhas são como as cores que pintam a sua vida. No final, todas elas se unem para formar a incrível e única história que é você. Acredite no seu potencial, siga de cabeça erguida e tenha uma tarde abençoada.
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Tô de volta na Clube. Boa tarde, tudo bem, tudo certo? 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

0: Os bancários iniciaram a greve por tempo indeterminado. De novo, viu? Na Caixa Econômica, a paralisação é nacional. Já no Banco do Brasil, o movimento é parcial e atinge apenas as bases sindicais que aprovaram a greve. A reportagem é de Gabriela Almeida.
1: A greve dos bancários começou nesta quinta-feira, dia 10 de setembro, e não tem prazo para terminar. Na Caixa Econômica Federal, a paralisação é nacional. Já no Banco do Brasil, a adesão é parcial e depende da decisão de cada base sindical. O movimento ocorre em meio às negociações sobre o acordo dos funcionários. Entre os principais pontos de impasse está o custeio do plano de saúde. A nova convenção da categoria foi assinada na quarta-feira e prevê reposição da inflação, além de aumento real de 0,6% nos salários e reajustes em benefícios. Os clientes precisam ficar atentos. A greve não atinge todas as agências da mesma forma. No Banco do Brasil, a paralisação é parcial. Por isso, a orientação é, antes de sair de casa, verificar se o atendimento presencial está funcionando. E sempre que possível, utilizar os aplicativos digitais dos bancos.
0: Vamos lá com muito mais música para animar sua sexta-feira. Boa tarde.

Você ligado na Clube pelo 94-91-62-2480. Um grande abraço para você que está na sintonia da Clube. Pode participar aqui, já mandar o seu placar do jogo. Nós temos uma super promoção já rolando aqui na Clube. Muita gente que já se cadastrou aqui na nossa melhor programação do rádio, aqui na 100,7. Valendo aqui o jogão para você que está na sintonia da Clube, é para Corinthians e Flamengo. Flamengo e Corinthians, né? Quem é que vai levar essa parada? Você participa aqui comigo pelo 94-91-62-2480. Seja bem-vindo e aumente o volume.

0: conexão com os Beatles, né? Os Beatles, 50 anos depois, o quarteto de Liverpool continua faturando milhões, sabia? Mais de 50 anos após o fim oficial dos Beatles, seguem sendo um verdadeiro império financeiro. A banda fatura anualmente entre 40 milhões a 60 milhões de dólares, algo em torno de 205 milhões e 307 milhões apenas com o seu catálogo musical. O legado é administrado pela Apple Corpus, que mantém viva a marca por meio de licenciamentos, vendas de vinis, plataformas de streaming, redes sociais. É impressionante pensar que quando começaram em Liverpool, né, ninguém, nem os próprios integrantes, imaginava que o quarteto iria chegar tão longe e se tornar eterno na música, o que começou como um grupo de jovens sonhadores, hoje é referência mundial de sucesso e longevidade. Suas composições atravessam gerações e continuam gerando valor ano após ano. Né? Um exemplo de como arte, quando bem cuidada e valorizada, não tem prazo de validade. Sabia? 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
0: Tô de volta, mandando um alôzão pra Aline, que tá ligadona na programação da Clube, lá na Avenida Manaus, né? Tá lá no Barateiro. Calixto, Dona Joyce, um abração pra Deus e Rê. Boa tarde, brigadão.
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0: E a gente já volta aqui com essa notícia de violência. Uma discussão dentro de casa terminou com uma mulher ferida e o próprio filho detido pela polícia. O caso aconteceu em São Miguel do Guamá, no nordeste do Pará. A reportagem é de Jorge Santos.
11: O homem foi preso em flagrante pela Polícia Civil após atacar a própria mãe com uma marreta em São Miguel do Guamá, no nordeste do Pará. Segundo a vítima, o filho estava alcoolizado quando começou as agressões. Ele teria ofendido a mãe, jogado água contra ela e, em seguida, desferiu golpes de marreta na cabeça da mulher. A vítima foi levada para o Hospital Municipal de São Miguel do Guamá. O ferimento na cabeça precisou de 4 pontos. Depois da agressão, o suspeito deixou o local, mas, segundo a polícia, ele retornou à residência e teria arrombado a porta da frente à procura da própria mãe.
12: Ele foi localizado após novamente fazer investidas contra sua mãe, uma vez que, quando o fato aconteceu, a polícia militar foi acionada, foi até o local, ele não se encontrava lá. Então, populares informaram que posteriormente ele teria voltado para novamente agredir a sua mãe, e foi nesse momento que nossa equipe chegou até o local, surpreendeu ele, apreendeu a marreta que foi utilizada para golpear a própria mãe dele e deu voz de prisão a ele. Momento em que ele resistiu, isso foi usado técnicas para mobilizar ele, para que ele pudesse ser conduzido até a delegacia.
11: Durante o depoimento, o acusado afirmou que estava embriagado e disse que a bebida teria contribuído para as agressões. Ainda segundo o delegado, o suspeito vivia com a mãe e as desavenças também estariam relacionadas a um tratamento abusivo e ao preconceito religioso. O homem foi conduzido para a delegacia da Polícia Civil de São Miguel do Guamá, onde o caso foi registrado e as providências legais foram adotadas.
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0: Eita, sexta-feira maravilhosa, agora depois dessa notícia aí, triste. Vamos lá, entrar no clima da sexta-feira, ativar o modo... Balneário Taboquinha. Eita!
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1: Comunicando com alegria, uma boa tarde especial para Márcia, para Lúcia, Luciana também lá no São Félix, todo o pessoal ligadão aí no bairro Nossa Senhora Aparecida, Gilson Monteiro, eterno amor. A Roseli mandou aqui no Zap da Clube um oi, fantástico, obrigado. E eu dei logo uma olhada no status delas. Olha só, Roseli da 28 mandou um oi no Zap e avisou que já entrou aqui naquele negócio lá, como é que, deixa eu lembrar aqui, na trend, rapaz, na trend dos anos 80, no status dela. Eu fui lá dar uma olhada e pensei, gente do céu, mas ó, Roseli... Vou te defender e defender a gente, né? A gente era feio, não, a gente não era feio não, tá? A gente era bonitinho, figurino, os cabelos que não ajudavam, né? Muito, os cabelos que não ajudavam muito naquela época. Eu já postei a minha foto no status também, para pagar esse mico nostálgico. E você que tá ouvindo a gente agora, já postou a sua foto aí da trend dos anos 80? Então corra lá, faça a sua também, viu? Beleza, brigadão pela audiência. Vamos mandar aqui um alusão pra galera que tá aqui, um salve no Zap da Clube, 94-91-62-2480. Quem tá por aqui?
2: Boa tarde, Zeca Moreno.
1: Boa tarde, beleza.
2: Placar do jogo, me cadastra aí.
1: Tá tudo certo.
2: É, fica Corinthians 1, Flamengo 0. Marcelo aqui do Barra Araguaia.
1: Brigadão, Marcelão. Boa sorte pra você, viu? 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

0: Uma beleza! Adilson Ribeiro, né? O Baby Baby, essa música é de autoria do marabaense Brizola, grande cantor e compositor, que também dá uma passada pelo gospel, né? Ah, muito amigão do Roberto Vilar, o Brizola. Baby Baby, muitas canções que ele gravou também com a Calypso e outros artistas aí. Alguns sumem e nem pagam o direito autoral, né, do nosso Brizola. Baby Baby, quem tá aqui na sintonia da 100,7, fala comigo, bebê. Boa tarde, bem-vindo aqui no Clube da Tarde.
1: Boa tarde, Zeca Morena. Aqui quem fala é a Maria da Paz, do Novo Horizonte. Me cadastra aí no placar do jogo.
0: Beleza.
1: Flamengo 2, Corinthians 1, viu? Boa tarde, ofereço a próxima música para todos que estiver ligado na rádio.
0: Obrigadão pela moral, tamo junto, viu? Um grande abraço. E agora eu vou trazer um cara que também tem o molho e dança muito bem, né? Eu vou trazer aqui na 100,7... É o nosso querido Paulo Henrique aqui na programação da 100,7. Ele também dança brega muito bem, manda muito bem. E no esporte também. Paulo
2: Henrique! A janela de transferência do futebol brasileiro chega ao fim nesta sexta-feira, encerrando o período para que clubes da série A, B, C e D registrem jogadores vindo de outras equipes do país ou do exterior. No Clube do Remo, a possibilidade de contratar mais um atacante ainda existe, mas o departamento de futebol reduziu o ritmo de movimentações nos últimos dias e não anunciou novos reforços há quase um mês. O último contratado divulgado pelo clube foi o atacante paraguaio Galeano, adquirido junto ao Mirassol e anunciado no dia 13 de agosto. Desde então, o Leão não confirmou novas chegadas, mesmo com a equipe ocupando atualmente a 19ª colocação na Série A. Nesta segunda janela de temporada, o Remo incorporou 5 jogadores ao elenco. A busca por alternativa para o setor ofensivo chegou a ser considerada nos últimos dias, mas não houve nova investida na concretização antes do fechamento do mercado. O elenco azulino passou por uma série de mudanças ao longo da temporada. Os últimos contratados azulinos foram os zagueiros Matheus Felipe e Zé Ivaldo, o lateral esquerdo Marlon e o volante Edson Fernando, além de Galeano. 5 atletas que chegaram ao Remo já deixaram a equipe: Carlinhos, Cufré, Patrick de Paula, Rafael Monte e Thalisson. Além deles, o meia Catarose está treinando em separado, pois não faz parte dos planos da comissão técnica. Ao todo, a lista de jogadores contratados pelo Remo na temporada conta praticamente todos os setores do elenco. Caso o Remo não consiga concretizar uma contratação até o encerramento da janela nesta sexta-feira, o clube ainda terá uma alternativa para reforçar o elenco. A partir do fechamento do mercado, os times poderão registrar jogadores que estejam sem contrato, desde que esses atletas tenham rescindido seu vínculo ou ficado livres antes do encerramento da janela. Com isso, embora o mercado para jogadores vinculados a outros clubes seja encerrado nesta sexta-feira, o Remo ainda tem a possibilidade de buscar peças disponíveis no mercado de atletas livres. O Águia de Marabá apresentou o treinador Gledson Marabá. Ele que já foi inclusive atleta do Águia no ano 2000, quando ainda estava iniciando sua carreira. Gledson passou por Remo e Paysandu, além de outras equipes do futebol brasileiro. Gledson, depois de encerrar a carreira, se formou em educação física e passou a trabalhar com categorias de base, tendo muitas conquistas em clubes da capital como Tunaluso Brasileira, o próprio Clube do Remo e também o Paysandu. Depois da saída do técnico Vitor do Águia de Marabá, Gledson foi chamado e aceitou a missão. Os trabalhos, inclusive, já começaram ontem. O Águia que tem o Campeonato Paraense Sub-17 pela frente. Vale ressaltar que do time anterior do Águia, pelo menos 6 jogadores saíram para Remo e Paysandu, o que prova que o Águia tem uma excelente categoria de base com resultados expressivos. O Sub-17 vai disputar a competição paraense, que dá direito a uma vaga na Copa do Brasil da categoria. E o Águia já vai estrear diante do Cametá no dia 19 em Marabá. Vale ressaltar que a chave em que o Águia se encontra tem Águia, Carajás e Cametá. Ontem, depois da apresentação, o próprio técnico Gledson Marabá, com seu auxiliar Charles Gomes, já comandaram o primeiro trabalho com a equipe do Azulão Marabaense. O Campeonato Paraense Sub-20 só vai começar no mês de outubro, que vai ter como treinador o técnico Charles Gomes. Uma notícia que vem preocupando o torcedor, mas que o presidente Ferreirinha já tranquilizou todo mundo, é que o técnico Flávio Tanajura fechou o contrato com o time do Bom Jesus de Goiás. Só que o contrato é apenas por um mês na fase de acesso. Como é muito conhecido no estado de Goiás, Flávio Tanajura tem a simpatia. Inclusive, vai desenvolver o trabalho que tem como planejamento. Mas, segundo o presidente Ferreirinha, vai estar em contato direto e deve se apresentar aqui em Marabá no mês de novembro. Tudo isso estava no planejamento, conforme destacara o próprio treinador em entrevista na Rádio Clube.
0: Muito obrigado, Paulo Henrique, pelas suas informações aí do esporte aqui na Clube.
3: Boa tarde, Zeca Moreno, Sidney Pávia, pra cá do jogo.
0: Manda.
3: 0-0. Valeu.
0: Valeu.

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0: 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Na Clube, 15 e 14 agora. Uma boa tarde, sextou aqui na Clube.

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1: Fazendo a festa na sua sexta-feira maravilhosa, final de semana chegou. E muito bem, né? Final de semana, toda expectativa para a cavalgada, né? Marabá já está na contagem regressiva e vai ter Rio Negro e Solimões ao vivo lá no Parque de Exposição, fazendo aquele show que todo mundo está esperando. Marabá está aí contando as horas, na contagem regressiva para a maior feira agropecuária da região e já mexe com a economia, a expectativa de produtores e criadores. É o primeiro grande evento, é a cavalgada que já acontece neste sábado. Vamos saber da expectativa com James Oliveira.
2: Os estúdios da Rádio Clube FM e 91 abrir as portas para receber a diretoria do Sindicato dos Produtores Rurais de Marabá, que em entrevista falaram sobre a expectativa para a feira que acontece entre os dias 15 e 20 de setembro. E Marabá está na contagem regressiva para a maior feira agropecuária da região, que mexe com a economia e a expectativa de produtores e criadores. E o pontapé inicial da festa será dada com a tradicional cavalgada.
3: Preparativos e a expectativa são os melhores, viu? Ano passado já foi uma excelente cavalgada. Esse ano a gente quer melhorar bastante. Questão de organização, de segurança, os cavaleiros, para quem está observando a cavalgada. Às 7 horas vamos começar com um grande café da manhã, lá no ponto de saída, né, ali na antiga Stop Todd. A gente quer sair o possível mais cedo, caso solzão quente, verãozão, né, tem que estar complicado. Então a gente quer sair às 8 horas da manhã. E o trajeto vai ser o mesmo, né? Pegando ali a VP8, sentido o hospital regional, pegando com vocês ali e seguindo para cavalgar.
2: Para garantir a segurança dos 100 expositores entre empresas, bancos e restaurantes e as mais de 12 mil pessoas esperadas no evento, a organização conta com o apoio integrado de forças de segurança e dos órgãos de trânsito da cidade.
3: Já tem sempre os parceiros, né? Igual a Polícia Federal, o DETRAN, a PM, a Cavalaria. Até a Polícia Civil também sempre foi muito parceiro nosso, então assim, vamos tentar fazer da melhor forma e maneira possível para ficar o mais seguro e todo mundo brincar, né?
2: A programação de shows também promete agitar o público ao longo dos dias de festa, trazendo grandes nomes do cenário nacional e atrações inéditas para todos os gostos.
4: Esse ano a gente está com uma grande expectativa pelo fato da feira hoje a gente não ter mais estandes, não ter mais camarotes, né? Esse ano não teremos área VIP, então o público ele pode chegar até o palco. E nós estamos na expectativa que são 10 dias, né? A gente conta do baile, conta a cavalgada e conta os dias do show. A expectativa é mais de 200 mil pessoas nesses 10 dias nas palestras, né? Haverá palestra todos os dias, nos shows, nas provas de marcha, no rodeio. Então a nossa expectativa é muito grande.
2: Outro grande destaque desta edição são os leilões que chegam com força total para movimentar negócios milionários e atrair criadores de elite de várias partes do país. Os rodeios também chegam com novidades na Expoama. A feira oferece uma estrutura renovada, novos espaços e uma expectativa de público superior a 200 mil visitantes ao longo de toda a programação. A Feira Agropecuária de Marabá se firma cada vez mais como um evento estruturado no calendário regional.
5: Nós estamos fazendo uma novidade esse ano na feira, que nós, o sindicato que vai promover o rodeio. Nós vamos fazer o maior rodeio que o estado do Pará já viu, né? Para começar, nós estamos trazendo o Tião Procopio, que é a lenda do rodeio brasileiro, que foi quem fez a Rede Globo criar a novela América, na época, participou da novela. Então, uma pessoa muito conhecida no Brasil, ele vai vir como juiz. Estamos trazendo uma estrutura gigante, né, de locutores, de queima de fogos, de palhaços, de cowboys de fora, boiada, ou seja, tudo de fora, né?
6: A gente fala sindicato, mas ele é um evento que é para toda a população de Marabá. Inclusive, esse ano, já deve ter sido dito aqui, que de portões abertos, assim como foi no ano passado. Esse ano, com os diferenciais, os shows são maiores do que os anos anteriores. Então, a gente espera, além do maior público, talvez, de todos os tempos para essa Expoama, também a organização. Os estandes hoje estão muito mais elevados, mais organizados, as pessoas estão investindo mais nas nossas formas de apresentação para receber exatamente o público que vai estar lá participando e também visitando cada um dos nossos stands, além dos shows.
7: A expectativa está muito grande, já tivemos aí as primeiras atividades, né? A primeira escolha da rainha, né? Foi o Clube da Viola, com casa lotada, cheia, primeira atividade já foi show. Acho que a Espuma está começando aí, arrebentando, a maior de todos os tempos, né? Acho que a maior feira do estado e aqui do norte. E a expectativa é muito grande, receber mais de 200 mil pessoas, já as áreas de estandes todas locadas, o pessoal ainda procurando. Nossos camarotes foram vendidos aí em 2 dias, né? Procura, a gente nem tem mais onde fazer camarotes. A feira está prometendo.
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1: Muito bom, né? Tá chegando, viu? Amanhã já tem cavalgada aqui em Marabá, cavalgada ruralista, marca a abertura oficial da Expoama neste sábado, 12 de setembro. Oferece 40 mil em prêmios e vai ter muitas regras aí pro bem-estar dos animais. Participe! Uma das duplas confirmadas é o Sertanejo Raiz, Mato Grosso e Matias. Eles cantam aqui 24 horas de amor.

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0: Eita, aproveita que eu tô obrigado. Natan e Zé Vaqueiro aqui na clube.
1: Língua!
0: Estamos juntos aqui na 100,7, sexta-feira maravilhosa. Um abração pra você no trânsito, em casa, em qualquer lugar. Sexta-feira chegou, que hoje o entusiasmo te guie e a certeza de um fim de semana incrível ilumine aí cada passo, viu? Que a sua sexta-feira seja leve, produtiva, cheia de motivos para sorrir. O melhor do dia está só começando aqui a sua tarde. Aposte nos seus sonhos também, viu? Transforme a energia de hoje na inspiração que você precisa para conquistar os seus objetivos. Muita fé, porque hoje você poderá aqui mandar o seu placar do jogo e faturar prêmios, faturar uma grana.
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0: 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Um show de audiência. A Clube está só com 5 anos aqui, né, que migrou para o FM. Leia toda a matéria no Diário de Carajás de hoje. Essa história de audiência, de comprometimento, né, de toda a equipe da Clube. 100,7. 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Clube FM. 15 horas e 49.

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1: Tá todo mundo ligado na Clube, Priscila Senna e Gustavo Lima, o embaixador, né? Doce, doce, doce como mel aqui na Clube. E aí, a família Clube tá aqui. Bem-vindo, família que mais cresce. Oi!
2: Boa tarde, aqui é Marília da Folha 12. Me cadastro no placar do jogo. Vai ser 2-0 para o Flamengo.
1: Obrigadão pela audiência. E você participa aqui, pode mandar o áudio pelo 94-91-62-2480. E aí, você que está no trânsito, manda aqui como é que tá as vias hoje aí, né? Como é que tá a BR-230, BR-222, quem vai passando pela ponte do Itacaiunas e também da Ana Miranda, como é que tá aí, quem vai passando pela ponte da Ana Miranda, você no táxi, você aí, caminhoneiro também, pode mandar áudio aqui, é o 94-91-62-2480.
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1: Ontem, os motoristas que trafegavam ali pela BR-230 ficaram revoltados com o congestionamento quilométrico. Um protesto interditou aquela rodovia. Quem tem mais detalhes como tudo ocorreu e como é que está a situação agora é o James Oliveira para o Clube da Tarde.
4: A manifestação causou uma fila quilométrica nos dois trechos da BR-230 no sentido ao município de São João do Araguaia. Dezenas de caminhões e veículos de pequeno porte tiveram que parar na estrada. O motivo? Uma manifestação no trecho em frente à Vila Ponta de Pedras, realizado por amigos e familiares de Nayara Cristina.
5: Ela sofreu um acidente, ela foi atravessar... Ela foi ajudar outro amigo dela que estava no hospital e acabou que... Eles dois foram atravessar e bateram nela, aí bateu a cabeça e está precisando de uma cirurgia urgente.
6: A gente resolveu, para salvar a vida dessa amiga nossa, nós fazer essa manifestação, porque nós conseguimos algo para dentro do nosso município só através de manifestações.
4: Nayara Cristina, de 33 anos, está internada desde o dia 1º de setembro em Marabá, após ter sido atingida por uma motocicleta quando andava pela BR-230 na companhia de um amigo. A mulher aguarda pela transferência do Hospital Municipal para o Regional. Os manifestantes atearam fogo em madeira, interditando a estrada. Apenas ambulâncias e veículos transportando pessoas passando mal tinham o tráfego liberado. O bloqueio não tinha previsão para ser encerrado.
7: No momento eu estava trabalhando, quando eu recebi a notícia, eram mais 8 horas da manhã. E aí eu recebi a notícia desse acidente lá em São João, que ela pegou, o rapaz bateu nela às 9h30 da noite, entendeu? E aí pegou, foi, e hoje ela está lá, está com 10 dias, e nós estamos fazendo... esse manifestamento aqui, justamente para a gente conseguir um leito.
4: Uma guarnição da Polícia Rodoviária Federal esteve no local no intuito de conversar com os manifestantes e encerrar o protesto para liberar a rodovia.
8: Considere se consegue contato com ela, porque tem muita gente aqui que está precisando de passar, de ir e vir, entendeu? E ela já foi há um tempinho. Eu já confirmei que já foi o leito e ela já saiu do municipal para o regional. Por que está fechado ainda?
4: Em nota, a CESPA informou que Nayara Cristina já havia sido transferida para o Hospital Regional.
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1: Simone Mendes, direitos iguais aqui na Clube. 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

0: 994-91-62-2480. Você vai mandando aí a sua mensagem para participar aqui da nossa programação na 100,7 FM. Obrigadão, você que está em casa, no trabalho. Tudo de bom. Vamos girar, girar no esporte. Rogério Brasil.
1: Tudo bem, amigos? Fim de semana de muito futebol pelo Brasil. Vamos falar de Série B do Campeonato Brasileiro. A bezona do meu Brasil varonil. Para você que está aí ouvindo a melhor programação do seu rádio. Rodada 28 vai começar na próxima semana, no próximo final de semana, para ser mais exato, no domingo. Ontem terminou a rodada de número 27. Tivemos ontem o Vila Nova vencendo o Goiás por 2-0 e a equipe do São Bernardo perdendo em casa por Londrina por 2-1. Sport Recife 2, Ponte Preta 0. A partir de domingo, a rodada 28 começa com Atlético Goianiense e Criciúma, Juventude e Atletique, Novo Horizontino e Cuiabá, Fortaleza e Ceará, Botafogo de São Paulo e Goiás, América de Minas e São Bernardo, Avaí e Vila Nova, Londrina e Ponte Preta, Náutico e Operário, CRB e Sport Recife. O Brasileirão Série B tem a seguinte classificação: o Juventude lidera com 50 pontos, Novo Horizontino tem 49 pontos na vice-liderança. Os quatro logo a seguir: Vila Nova 47, Fortaleza 47, Criciúma 47 e Operário 43 pontos. Na zona de rebaixamento, Avaí 29, Londrina 25, América 17, Ponte Preta 10 pontos ganhos. Ontem, pela Taça Libertadores da América, o Flamengo venceu a equipe do Independiente Del Valle pelo placar de 2-0 e abriu boa vantagem para o jogo de volta na próxima quinta-feira no Maracanã. Com o resultado, o Flamengo praticamente garante vaga nas semifinais da Libertadores da América. A tendência, viu, ouvintes, é que dê quatro clubes brasileiros na fase semifinal da principal competição sul-americana. Tá falado, um abraço a todos e até segunda com mais notícias do esporte.
0: Obrigado, Rogério Brasil, pela sua participação. Clube FM. Fala o meu nome aí, menina. Zeca Moreno. E atenção, atenção, né? Já falei da greve da Caixa e agora trabalhadores dos Correios aprovaram uma greve por tempo indeterminado com a adesão de sindicato de todos os estados do país. As assembleias ocorreram na noite desta quinta-feira, após as negociações da campanha salarial terminarem sem acordo. Segundo a Federação Interestadual dos Empregados da empresa, um dos principais impasses envolve possíveis mudanças no plano de saúde dos funcionários. Quero mandar aqui uma alusão especial para todos que estão na sintonia da Clube, na Folha 28. Obrigadão aí pela audiência. Pessoal que sintoniza a Clube 100,7 na Folha 33. Um grande abraço. Hoje é sexta-feira. Eita! Já estamos aqui daquele jeito. Moderação aí, viu? Se for beber, não dirija.
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0: Esse é o Beto Maia, Lília aqui na programação. Alô, Lília, tá bem? Uma boa tarde. Quem tá aqui no Zap da Clube, oi?
1: Boa tarde, Camarã.
0: Beleza?
1: Pra cá de voo, Corinthians 2, Flamengo 1, Nestor do Coca-Cola.
0: Nestor lá do bairro Nossa Senhora Aparecida, o famoso bairro da Coca. Feliz sexta-feira pra você aí no trânsito, em casa, em qualquer lugar. Meu amigo Miro, Dona Francisca, lá no Balneário Taboquinha, aquele abraço, né? Tá ficando bonito lá, né? A traficabilidade, né? O pessoal tá cuidando para deixar, né, o trânsito bem legal ali pro Balneário Taboquinha, viu? Daqui uns dias, Chão Preto vai estar por lá. Beijão pra Saina, a Dona Francisca, meu amigo Fleury, lá do Boteco do Fleury também. Ligadão na Clube, final de semana tem música ao vivo e a gente vai estar por aí no domingo, viu? Clube da Tarde volta já.
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0: Clube FM. 16 horas e 15 minutos.
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0: essa moça é pra casar, São Paulo.
1: Essa é pra casar, viu?
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3: 16:23 na Clube.

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0: som de Mariah Carey e Lato aqui na programação da 100,7.
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0: 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A gente continua aqui com o placar para Corinthians e Fluminense. Quem vai levar essa? Vale muitos prêmios.
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0: As autoridades se unem para combater o crime de abuso sexual e exploração no meio virtual, digital, na internet. A informação com Gabriela Almeida.
3: A Polícia Civil do Pará deflagrou a Operação Constelação, voltada ao combate a crimes de abuso e exploração sexual praticados pela internet contra crianças, adolescentes e mulheres. A ação foi coordenada pela Diretoria Estadual de Combate a Crimes Cibernéticos e ocorreu simultaneamente em Paragominas, Altamira, Itupiranga e Ponta de Pedras. Durante o cumprimento das medidas judiciais, foram apreendidos 7 celulares. Os aparelhos serão submetidos à análise de dados que podem ajudar a identificar outros envolvidos, novas vítimas e outros possíveis crimes. Em Altamira, os policiais identificaram uma vítima de apenas 12 anos. Segundo a investigação, há indícios de que o suspeito teria produzido, sem o conhecimento do adolescente, imagens em situações íntimas. A operação contou com o apoio do Núcleo de Investigação de Altamira, das delegacias de Tupiranga e Ponta de Pedras e da Polícia Científica por meio da Coordenação Regional de Marabá.
0: Vamos aqui no Clube da Tarde até às 18 horas com muita música. Wesley Safadão, Rei Vaqueiro. Rei Vaqueiro também é uma das atrações da Expoama 2026. Displicente.

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0: Fim de semana chegou aqui na Clube, muito agito do jeito que você gosta. Amanhã tem Cavalgada, 38ª edição da Cavalgada. Um grande abraço para você que está se preparando. Ah, o Parque de Exposição tá lindo, o Parque de Exposição José Diamantino. Muitos negócios, né? O show do agro. Olha, minha gente, representatividade, ritmos paraenses invadem palco do Rock in Rio 2026. Joelma, Viviane Batidão, Félix Robato e Zainara levam Calypso, Tecnomelo de guitarrada e lambada e carimbó aos palcos da cidade do rock. Isso mesmo, já está aqui no portal do UOL.com.br. A 11ª edição do Rock in Rio abre espaço para artistas paraenses e leva a cidade do rock ritmos como tecnomelo, de calypso, guitarrada, lambada e carimbó, sons que se tornaram marcas da identidade musical do Pará. Então, nessa sexta-feira, Félix Robato encerra a programação do palco global Village com lambateria com Félix Robato. O artista, que soma 30 anos de carreira, chega ao festival com um repertório quase 100% autoral, reunindo diferentes referências da música paraense amazônica. Que beleza, né? Nossa música ultrapassando fronteiras. É, Joelma. No domingo, dia 13, será a vez de Joelma assumir o palco Sunset. Com mais de 30 anos de carreira dedicados à divulgação da cultura do Pará, a cantora convidou Viviane Batidão para participar do show referência do Tecnomelody. Com quase 20 anos de trajetória, Viviane fará estreia oficial nas grandes estruturas do festival, né? Joelma e Viviane Batidão, Zainara também vai participar desse festival, né? É também uma grande artista. Vamos para o intervalo, daqui a pouquinho tem Zainara e Joelma, aquele alguém para você.
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1: Mandando um alô pro Cândido lá no Novo Planalto. Alô, Cândido do Novo Planalto, aquele abraço pra você. Um abração pro Cazuza Alves em Tupiranga. Manuel Eudes, taxista. A Guaretinha Silva, beijão, Guaretinha. A Rosângela tá na sintonia. Um abração, brigadão pela audiência. Todo o pessoal do quilômetro 7 também, obrigado pela audiência. Giovanni de Souza nas Laranjeiras, tá ligadão na clube. A Rosivan também, obrigado pela audiência, boa tarde, pela moral também. Donizete Oliveira, já falei do Donizete lá, do bairro Araguaia. Maria José, um abração para Valdivina, Cláudia na Folha 28, Eugênio na Sapataria, Eugênio Osaí Júnior. O Raimundo lá da Eletrônica na Marabá Pioneira, é o ouvinte fiel da clube. O Aires Welk do bairro da Paz, a Cleia Correia no Amapá, boa tarde. Tá valendo pra cá do jogo, pra Flamengo e Corinthians, quem vai levar pelo Campeonato Brasileiro da Série A, domingo dia 13 de setembro, às 17h30, direto do Maracanã, no Rio de Janeiro. Não esqueça, após o sorteio será feita aquela ligação para o ouvinte sorteado, que atender ao telefone não poderá dizer alô, diga a senha. Clube FM, FM 91, um show de audiência, tá certo? Tá bom, boa sorte para todo mundo aí. 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
1: Clube da Tarde, vamos até às 18 horas. Logo mais tem o Cartaz Esportivo. Agora é hora de notícia com Edinaldo Souza. Quais são as suas principais notícias, Edinaldo?
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10: Estão abertas as inscrições para a segunda edição do programa Certificações Financeiras 2026, iniciativa que oferece 2.500 vagas gratuitas para profissionais que desejam ingressar ou se aperfeiçoar no mercado financeiro. A formação prepara os candidatos para as provas da Associação Brasileira das Entidades dos Mercados Financeiro e de Capitais. Os interessados podem se inscrever até o dia 26 de outubro pela plataforma Santander Open Academy, sendo necessário ter pelo menos 18 anos. A seleção dos participantes será realizada por meio de um teste de conhecimentos gerais aplicado logo no ato da inscrição. Os 2.500 candidatos com melhor pontuação obterão acesso integral ao curso preparatório. Os 2.500 candidatos com melhor pontuação obterão acesso integral ao

a reestruturação promovida nas certificações para profissionais de distribuição de investimentos. A capacitação busca atender à crescente demanda por profissionais qualificados no setor bancário e em plataformas de investimento em todo o país. Mudando de assunto, no dia 13 de setembro de 1983, a história da mineração brasileira registrou um de seus episódios mais emblemáticos. Em pleno apogeu do garimpo manual de Serra Pelada, no estado do Pará, o garimpeiro Júlio de Deus Filho localizou, no setor conhecido como Garimpo da Malvina, uma formação aurífera colossal de quase 150 quilos. Durante os trabalhos de remoção e escavação do solo, a imensa rocha acabou se partindo em múltiplos pedaços. O fragmento principal recuperado, batizado como Pepita Canaã, pesou 60 quilos e 800 gramas. Após a descoberta marcante, em terras paraenses, a peça foi vendida pelo garimpeiro. Em 1984, o Banco Central do Brasil efetuou a compra do ouro para compor o patrimônio cultural e as reservas de bem da União. O grande diferencial da Pepita Canaã em relação aos maiores registros da história internacional da mineração foi o seu destino final. As maiores formações de ouro já catalogadas no planeta, todas descobertas na Austrália, foram invariavelmente esmagadas ou derretidas para comercialização e fundição em barras. Ao optar por manter a pepita brasileira em seu estado natural bruto, o Brasil preservou intacto o maior exemplar de ouro massivo existente no planeta.

Obrigado, Aguinaldo Souza, pelas suas informações. Que novidade, né? Aí dessa reserva mineral que nós temos aqui na nossa região. Muito rica, muitas riquezas, né? Nesse Pará, aqui em Serra Pelada e no Carajás.

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2: Na Clube 1752, tocando em frente. Vamos tocar em frente com muita esperança, com muita fé. Mais uma semana, né? Hoje, sexta-feira, final de semana. Quero agradecer o carinho da sua audiência. Tá quase na hora de dizer bye-bye aqui na programação da Clube. Meu querido Paulo Henrique, Rogério Brasil, Gabriela Almeida, James Oliveira participaram aqui, né? Com as notícias, a direção-geral do Hinaldo Antônio, no jornalismo e aqui na produção, Michel Garcia. Amanhã tem cavalgada, marcando o início da festa aqui em Marabá. E você quer saber tudo? Tá aqui no nosso Jornal Diário de Carajás de hoje, aí nas nossas plataformas digitais, um dos momentos mais aguardados do calendário do agronegócio do Sudeste Paraense. A 38ª Cavalgada Ruralista marca a abertura oficial da 38ª Exposição Agropecuária de Marabá, Expoama 2026. Neste sábado, 12 de setembro, o desfile reúne produtores rurais, famílias, cavaleiros, amazonas, comitivas, em uma celebração que resgata a história do campo e reforça a identidade cultural da região. Participe, vem aqui no nosso Diário Carajás, leia, saiba tudo e todas as regras da exposição, né? Para não maltratar aí os animais. Vai ter muito show, vão fechar muitos negócios, premiação, muita coisa legal. E amanhã nós estaremos aqui na Clube, no Sabadão da Clube, a partir das 11 horas da manhã, depois do programa de final de semana do Nonato Dourado. A todos vocês, um feliz e abençoado final de semana. E para encerrar, você sabe que nós temos aqui a nossa mensagem de fé. Ao encerrarmos o nosso Clube da Tarde, muito obrigado por estar conosco ao longo de toda essa programação especial. Fica para nós hoje esse forte aprendizado do Evangelho de Lucas. A missão de anunciar a Boa Nova nasce do nosso batismo, mas ele exige coerência. Não adianta apontar o cisco no olho do irmão se não olharmos primeiro para nossas próprias falhas. Que a gente permita que a palavra de Deus nos transforme por dentro antes de querer ensinar os outros, sendo testemunhas vivas de transformação. Continue na sintonia da nossa rádio para acompanhar o restante da programação. Uma abençoada tarde para você e toda a sua família. Fiquem com Deus e até amanhã. Vem aí Cartaz Esportivo. Vou deixar aqui a Maria Massal, que é uma das atrações do gospel na Expoama.

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0: anjo do Senhor anunciou a Maria e ela concebeu do Espírito Santo. Eis aqui a serva do Senhor, faça-se em mim segundo a vossa palavra. E o Verbo se fez carne e habitou entre nós. Rogai por nós, Santa Mãe de Deus, para que sejamos dignos das promessas de Cristo. Oremos. Infundi, Senhor, a vossa graça em nossas almas, pela encarnação do vosso Filho, pela sua paixão e morte, cheguemos à glória da ressurreição por Cristo nosso Senhor. Desça a bênção de Deus Todo-Poderoso, Pai, Filho e Espírito Santo. Amém.
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0: Alô, amigos do esporte, carinhosamente boa noite. São 18 horas mais 2 minutos em Belém. É hora certa da RBA TV, canal 13, afiliada Band. Está no ar o cartaz esportivo desta sexta-feira, 11 de setembro de 2026. Vamos conferir os destaques em cartaz.
1: Remo tem 16 atletas com contrato até 2027. E hoje fecha a janela e nada de contratação. Mais trabalho técnico e tático e observações do técnico Condé, principalmente no setor ofensivo. Tem mais 2 dias de trabalho e viajará domingo à tarde para Salvador. Lateral esquerdo voltou para o NASP, agora com outra contusão na panturrilha.
2: Paixandu!
3: Tinho Menezes!
4: Nico conseguiu liberação do Amazonas, rescisão já está no BID. Executivo de futebol fala daqui a pouco do momento do Paysandu Esporte Clube. 2 laterais fora da relação. 22 foram relacionados e Papão a caminho de São Paulo.
5: Casa do Futebol.
6: Federação cria a Associação das Ligas do Marajó. Segunda fase da Copa do Brasil acontecerá no mês de outubro. Terceira rodada da Série 3 estadual está confirmada para o domingo. Segue indefinido o local e a data do Congresso Técnico da Primeira Divisão.
7: Jerônimo Bezerra.
8: Cruzeiro acerta a contratação de jogador do Flamengo. Vasco fez nova tentativa para contratar Richarlison. Começa hoje a 27ª rodada da Série A do Campeonato Brasileiro. Seleção Sub-20 do Brasil é convocada para amistosos.
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0: No Cartaz Esportivo, com a produção e edição do Saulo Zaire, na Secretaria Marinete Azevedo, no áudio Gleidson Aires, no YouTube Fábio Cebolinha, na supervisão Sebastião Gato, comigo nos comentários em cartaz, o que bate de primeira Gerson Nogueira, ao lado dos eletrizantes na nossa resenha de fim de tarde, início de noite, aqui na Rádio Clube do Pará, 106.9 definitivamente FM e em 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

0: Estamos de volta com o Cartaz Esportivo, são 18h10 em Belém. 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Vamos lá, de novo, domingo e segunda, seguindo o repertório das últimas semanas. Domingo, 16 horas, na Fonte Luminosa, Ferroviária e Paysandu. Segunda-feira, 20 horas, na Fonte Nova, Bahia e Remo. Série C no domingo, Série A na segunda. E nós precisamos beber da fonte das vitórias, Gerson Nogueira. Se a fonte é luminosa ou é nova, não importa. O importante é que tenhamos a fonte dos triunfos. É isso que nós precisamos buscar, do êxito, das conquistas. E que seja assim, Araraquara, no domingo, o Paysandu em campo, tentando voltar para a disputa do acesso. E em Salvador, na segunda, o Remo tentando se reaproximar da porta de saída da zona de rebaixamento da Série A. Será que podemos conjugar o verbo esperançar, Gerson? Aquele abraço, boa noite.
1: Boa noite, Guerreiro. Eu lembro sempre, né, boa noite aos nossos internautas, aos companheiros do Cartaz. Eu lembro sempre desse verbo quando a gente fala de algum anseio, né, alguma expectativa. Entendo que são esperanças que vêm embaladas aí num forte sentido de realidade, né? É possível. Não são esperanças vazias, né? Entendo que por tudo que o Paysandu fez ao longo do campeonato, é legítimo esperar que a equipe reaja domingo e consiga uma vitória fora de casa, diante da Ferroviária. É verdade que perdeu o jogo na fase classificatória para a equipe lá de Araraquara, mas agora é uma outra competição. Uma outra competição dentro da mesma competição. Né? Um torneio de tiro curto e que é complicado para todo mundo. Todos estão em igualdade de condições, eu considero. Né? Ainda só foi jogada uma rodada. No caso de uma vitória, o Paysandu volta completamente para a disputa. E é preciso acreditar. Né, as mudanças aí que estão previstas, as quais a gente vai falar daqui a pouco. No caso do Remo, na segunda, é uma parada também duríssima, muito difícil, como todo jogo fora de casa em campeonato brasileiro. E no caso do Remo, isso fica ainda mais desafiador pela situação do Remo no campeonato. Ali permanecendo por várias rodadas na zona de rebaixamento, 19º lugar. Torcida desconfiada, descrente, duas derrotas seguidas em casa, foram os últimos resultados, e duas derrotas muito choradas, né? Principalmente a primeira, que foi para Curitiba, quando claramente o Remo poderia ter vencido. O Flamengo era uma parada bem mais complexa, mas ainda assim o Remo competiu, né? Como diria o Léo Condé, o Remo gladiou, né? O Remo lutou bravamente. Então, que tudo isso seja canalizado para uma atuação firme, objetiva, contra o Bahia, nesta segunda-feira, lá na Arena Fonte Nova, que o Remo conhece bem, porque na Copa do Brasil o Remo foi lá e ganhou o jogo. E um jogo que era adverso em todos os sentidos, né? O Bahia é um adversário muito forte. Um time, talvez o time brasileiro mais longevo quanto a técnico, talvez só não do Palmeiras. Mas tirando o Palmeiras, 3 anos, um elenco que vem sendo renovado, mas de maneira muito cuidadosa, muito criteriosa, eu diria. Mas o Palmeiras, que está lá na quinta colocação do Campeonato Brasileiro, eu já vi jogos, o Bahia. Esse Bahia eu já vi também em jornadas terríveis neste campeonato. E conseguindo até resultado, mas jogando muito mal. Até comentamos uma recente, né, Guerreiro, que foi contra o Vasco. Um jogo em que o Vasco mereceu ganhar, um jogo lá dentro da Bahia.
0: No domingo a gente vai ter o Paysandu engasgado com a Ferroviária por causa da chinelada da primeira fase. E na segunda nós vamos ter
1: O Bahia
0: engasgado com o Remo, porque até agora, com Dé 3... Ceni 0.
1: Zero.
0: Remo 3, Bahia 0.
1: Tem uns caras nas redes sociais que eles vão e dizem: Ceni, Tu é filho do Condé? Eles perguntam assim, com raiva. É, para ver como está, né? A torcida baiana já, né, descontente. Então imagina a pressão que o Remo vai sofrer. Agora, isso também pode ser transformado, né? O limão virar limonada, né?
2: É o que a gente espera.
1: A ansiedade e tal, para querer ganhar o jogo de qualquer forma. E aí, de repente, o Remo sem Marcelinho tente, né, se superar e trazer uma vitória. O Remo, nessa luta, nesse cálculo todo aí, que o Remo tem 6 jogos em casa, as contas são, tem que vencer os 6. E tem que ganhar um e conseguir empate.
2: E empatar um fora.
1: É. Então começa logo ganhando.
2: É a luta do Rochedo contra o Mar, né, Gerson? Não tem jeito.
1: Verdade.
2: E é isso que tem que ser vencido. Né? É importante que a gente faça desse limão uma limonada, para tomar a limonada no domingo, tomar a limonada na segunda. Se for o caso, pode até dar uma misturada e ficar uma coisa mais forte, né?
1: Forte,
2: com o limão. Mas que seja algo extremamente agradável, é o que a gente espera. A nossa resenha começa logo agitando. Paulo Cacheado, vamos começar com o Remo. O Remo viajando só no domingo, vai treinar ainda amanhã e domingo de manhã. Viaja no início da tarde de domingo, mas tem problemas. Sem o Marcelinho, com o terceiro amarelo, sem o Edson Fernando, que foi expulso pós-jogo, seria uma alternativa de banco. E sem o Mike, que se recuperou de uma lesão e sofreu uma outra lesão, agora é panturrilha. Ou seja, o Remo sem os 2 laterais titulares. Tudo bem que o Mike não vem jogando há algum tempo, mas ele seria o titular do clube do Remo, com certeza. E o Pikachu vai ser lateral de novo, não é isso, Caixinho? Um grande abraço, boa noite.
3: Boa noite, Guerreiro. Um abraço a você, um abraço ao Gerson Nogueira, que bate de primeira. Um abraço aos nossos internautas aí que estão acompanhando a programação da Rádio Clube do Pará. É verdade, os 2 titulares não estão aí, né, Guerreiro? Mas, quem sabe, com o Pikachu na direita e agora com o Marlon Matheus, que pode evoluir mais ainda nesse jogo contra a equipe do Bahia, o Remo consiga trazer essa vitória, que é para quebrar, né, essa sequência negativa de não ganhar na competição. 6 jogos neste Campeonato Brasileiro da Série A que o Clube do Remo não consegue vencer e que consiga neste jogo de segunda-feira. O técnico Condé, ele tem, assim, está treinando. Ele é um treinador que o Gerson sabe disso, conhece muito bem, comentou até a respeito disso, que ele não gosta de ficar mexendo muito no time. Mas eu te diria que ele está trabalhando e já tem um time mais ou menos moldado, um time projetado, com Marcelo Rangel, o Pikachu sendo lateral, o Marlon, o Chamba e Marlon Matheus na ala esquerda, Patrick, Léo Pico e Zé Ricardo, Galeano, e ele vem colocando Manga também, está testando Manga como um homem de ataque, tipo um centroavante, que é um jogador que se movimenta muito. Os zagueiros sabem como o Manga é perigoso, acostumado a fazer gol, é conhecido.
2: Aí você
3: está
2: dizendo, então que vai ser o Manga no lugar do Tagliari,
3: não,
2: é isso?
3: Eu não estou dizendo, eu estou indo que ele está, Guerreiro, aqui, revezando Tagliari e Manga.
2: Mas, né? Você acha que ele começa com quem?
3: Eu acho que ele vai começar com Tagliari e depois e os 3. Galeano, Tagliari e Jajá.
2: Muito bem. E o Manga seria uma alternativa interessante.
3: Exatamente.
2: E tem que fazer experimentos, né, Gerson?
1: Sim,
2: tem
1: sim.
2: Que achar caminhos. Né? Não pode achar só descaminhos, né?
1: E também não pode insistir, né, numa linha que não esteja funcionando a contento, como é o caso do Tagliari. A gente sabe que é um bom jogador, mas não está conseguindo fazer o básico, né? Colocar a bola para dentro. Né? Contra o Flamengo, 2 grandes chances. Né? E acabou desperdiçando. Contra o Curitiba ele teve uma, mas o Remo perdeu várias oportunidades. Acho que esse é um dos grandes problemas que o Léo Condé tem que resolver com a equipe que tem, com os jogadores que tem. Mas é válido que ele faça assim experiências, aí de repente insistir novamente com o Manga centralizado. Eu só vejo um probleminha aí, é que a gente percebe que o Manga até entra com essa missão, né? Mas ele logo ele descamba para o lado, né? Pro lado, geralmente lado esquerdo.
2: É a força cósmica do hábito.
1: Do hábito, né?
2: É.
1: Isso aí é mais forte, né?
2: É.
1: Não tem jeito. Mas é válido. Eu gosto da ideia do Remo jogar com dois pontas rápidos, como o Galeano e o Jajá. Eu acho que seria muito interessante vê-los em ação. E talvez isso até dispensasse a figura de um atacante centralizado. Eu colocaria até a ideia de um Vitor Bueno ali entre o meio...
2: Como falso 9.
1: Como um falso 9. Uma experiência, né?
2: Não parece ser muito da característica do Konder, é fazer algo mais inventivo nesse
1: algo,
2: sentido.
1: Algo, digamos
2: né?
1: assim, um pouco mais né, extravagante.
2: É, sair da linha ortodoxa.
1: É, né? Já colocou o Vitor até mais como flutuando, né?
2: Isso.
1: Mas não como um falso 9.
2: Bom, hoje nós tivemos treino tático, técnico-tático, né, Cachaça?
3: É que ele vem fazendo, né? E priorizando a finalização, né, Guerreiro? Porque...
2: Esse problema do ataque é que tem incomodado, né? Não consegue colocar a bola para dentro, né?
3: Poxa vida, aquela cabeçada do Tagliari ali era um a um, né, Jess? Com certeza, né?
1: Com certeza. Isso para não falar daquele lance, né, do...
3: Sim.
1: O clássico Varmengo, né, que foi aquela do VAR ter... Aquele lance do Jajá.
2: Do Jajá, até agora, inexplicável, né?
1: O zagueiro do Flamengo foi derrubado pelo gramado.
2: Ô, Cachado, torcedor do Remo tá aqui, eu tô acompanhando o chat aqui.
3: Sim.
2: Já vi alguns. Cadê a contratação? Cadê? A janela tá acabando. Tem contratação ou a janela tá fechando mesmo?
3: Eu acho que tá fechando, não tem. A gente sabe quando vai ter, dia sabe.
1: Que hora vai? Fecha o guichê aí. Cachado. Até 8 horas, é, Guerreiro?
2: É, não. É 20 horas. Em tese, até 19. Mas sempre depois o sistema.
1: Um acréscimo.
2: Porque fica, como o movimento é grande,
1: certo.
2: Acumula, né? Fica aquela coisa represada e o sistema vai soltando aos poucos.
1: Certo.
2: Né? Então o prazo é 19 horas, né? Mas depois das 19, sem dúvida alguma.
1: Olha, Guerreiro,
2: pode aparecer
1: um dos nossos...
2: novidades. Aparecerão novidades de vários clubes, mas pelo visto
3: com
2: do
3: certeza.
2: Clube do Remo, não.
1: Eu vi agora ali um dos nossos ouvintes, internautas, ele colocando um ataque com Galeano, Poveda e Jajá.
2: O Poveda.
1: Isso me surpreendeu mais.
2: Tá vendo? O centroavante, né? É, o centroavante de área. Jogador fixo, sem movimentação,
1: isso.
2: Que não faz dinamismo.
1: Bola aérea, né?
2: Que era uma característica dos times do Condé, né?
1: Sempre
2: o Condé jogava assim, buscava essa opção, mas acabou alterando isso no Remo, porque viu no Tagliari a melhor opção,
1: sim.
2: Que é o centroavante móvel, né?
1: Móvel, técnico, né? De
2: exatamente.
1: Habilidade, que sai da área.
2: Remo sem contratação. É isso mesmo, contratar por contratar também não adianta, né, Jéssica? Só para dizer que contratou, que no último dia da janela...
1: Foi lá e tudo.
2: É.
1: Eu acho que não vale a pena. Eu acho que essa contratação ela tem que cumprir uma finalidade aí, que é reforçar o ataque. Porque tudo que se comentava é que o Remo ia em busca de um goleador, né? Um homem gol. Popularmente, aquela expressão que eu nem gosto muito, mas o matador, né? A gente não viu nessas últimas horas... A confirmação disso. E acho que tem muito a ver com a dificuldade do mercado. É muito complicado contratar e rápido, né, Guerreiro? Não há no mercado. Eu ouvi falar alguns nomes aí ligados à Série B. O problema é que também quem está colocado num clube não sai fácil. As equipes não estão se desfazendo de seus jogadores assim, né? E tem outro aspecto, né? O Remo tem 12 jogos para cumprir, ainda tem isso, né?
2: É.
1: O acerto em torno disso, do calendário que o Remo tem, né, da dificuldade de estar brigando contra o rebaixamento, isso às vezes também freia algumas possibilidades.
2: E Remo e Paysandu terão eleições em novembro, então também impede um contrato mais longo, pelo menos para a gestão atual, né? Fazer
1: sim.
2: Um contrato muito longo.
1: Não pode estender tanto.
2: Tem que avaliar tudo.
1: Aliás,
2: isso.
1: Aliás, o Remo teremos tentativa de reeleição, Gui?
2: Não. O Remo,
1: descartado.
2: Até onde eu sei, não haverá reeleição. Né? Haverá uma candidatura da situação que está sendo costurada. Do lado do Paysandu, eu também entendo que pode ou não haver reeleição. A tendência é que haja, né? Porque o presidente Márcio Tuma pode ir para a reeleição. Agora, temos que aguardar também a composição oficial das chapas, tem muita especulação, tanto do lado quanto do outro.
1: Aquela coisa, né, Guerreiro? No balanço das horas...
2: Tudo pode mudar. Mas não pode mudar é o time do Paysandu. Para ser um time mais forte, para ser um time mais efetivo, ele não pode mudar aquela pegada do primeiro quadrimestre, Dinho Menezes. O Paysandu tem que voltar a ser organizado, como foi na primeira parte desta temporada, que deu tantas alegrias ao seu torcedor. E o Paysandu perdeu o dinamismo, perdeu a essência, perdeu o modelo de jogo absolutamente ajustado. Será que vamos ver isso de volta? Isso pode realmente ser um atrativo do Paysandu para virar essa chave e voltar a vencer no domingo em Araraquara, Bola de Fogo. Aquele abraço, boa noite.
4: Olha, Guerreiro, um abraço para você, para o Gerson, para o ouvinte, telespectador do Cartaz Esportivo no YouTube, Cacheado, toda a turma ligada. Olha, uma coisa eu te digo, igual não pode ser porque algumas peças não estão mais no time, né? A gente tem que analisar isso também. O Rinkel saiu, enfim, outros garotos que faziam parte desse grupo. Agora, que falta, sim, esse diferencial do Paysandu, né? Acho que a tomada tem que ser ligada. O Paysandu tem que começar a competir, voltar a competir e não só olhar os outros competirem, porque o Paysandu vem enfrentando equipes que são inferiores a ele, mas equipes que estão brigando, estão querendo, estão buscando, estão competindo. Acho que esse é o maior problema que tem hoje o Paysandu, Guerreiro. Pois e é. O técnico está buscando de todas as formas, todas as maneiras, inclusive mudando o esquema tático, o sistema de jogo com três zagueiros, dois alas, só um homem, assim, aquele que realmente é o cara que pensa, a cabeça pensante do meio de campo, que seria ou vai ser o Marcinho, e com o Cleiton Pego e o Ítalo na frente. Mas vamos aguardar, porque amanhã ainda tem mais uma movimentação, tem mais um trabalho para que ele confirme esse 4-3, não, 3-4-3, 3-4-3 ou 3-1-2, né? Vamos aguardar.
2: É, pode ser um 3-4-3, pode ser um 3-4-1-2. Com o Marcinho na flutuação, né? Seria um outro modelo, né?
1: Primeiro, exatamente. Você falou há pouco para o Dinho sobre recuperar, né, aquela forma de jogar, e eu concordo com o Dinho.
2: É que o Paysandu perdeu aquele...
1: Eu ontem
2: aqui... Aquele pique, aquela crocância, como diria.
4: Exatamente.
1: Eu ontem aqui com o Valmir, o Dinho, a gente comentava, e eu continuo achando que tem um pouco a ver com a perda da essência marcadora, guerreira, daquela geração das crias, né? Saíram vários, né? Deixaram. Continua, até para os padrões dos clubes paraenses, tem três ainda. Mas havia mais. Havia jogadores que entravam, né, no decorrer dos jogos. Né? Tinha, né, me lembro do Rinkel, tinha o Yarley que entrava. O Yarley está lá, mas não entra mais. Então,
2: hoje tem Pedro Henrique, Brian e o Thalisson.
1: Thalisson, exato.
2: Os três.
1: É. E isso eu acho que tinha muito a ver com aquela pegada, aquela forma de marcar. O Paysandu não desistiu, o adversário estava com a bola e tinha sempre alguém incomodando, né? Às vezes mais de um, pegando ali, roubando a bola, saindo, porque havia fôlego. São jogadores muito jovens e isso permitia um jogo assim. E aí você fala pro Dinho, e eu me lembrei de um gigante da crônica esportiva, um dos nossos patronos, né, Guerreiro, que é Edir de Paiva Proença, que costumava dizer, usava uma palavra que eu adorava, era garoto em Bahia, eu ficava ouvindo, eu tentava entender, depois eu entendi pelo sentido. Você poderia ter dito a moda do Edir, mas Sandu perdeu o elan.
2: O elan,
1: né? Ele adorava essa expressão.
2: É, perdeu, cara. O elan, é verdade. Bela lembrança.
1: Não é mais aquela vibração que a gente via na equipe do Paysandu. Agora, mesmo com peças diferentes, esse espírito ele tem que ser buscado, né? O Paysandu não pode também ir para jogos como a gente viu. Aquele jogo contra o Maringá, né? Um jogo importante e o Paysandu meio anêmico em campo. Isso não tem nem a ver com a tradição do próprio Paysandu, que é um time de raça, né? De aguerrimento.
2: Dinho, você destacou aí 22 relacionados e só um lateral esquerdo, né?
4: Pois é, rapaz, só um lateral esquerdo e sem o Boni e sem o Taboca. Só tem o Renan Castro. Aliás, tem dois Castro, mas não tem dois laterais, né, Guerreiro?
2: É verdade, tem o Castro e o Renan Castro. Tem cinco zagueiros, né? E três laterais, sendo dois da direita, o Edilson e o Eduardo
4: Ribeiro.
2: O Taboca, na verdade, é opção. E o Boni ainda é um pouco da lesão, está em recuperação, não é isso, Dinho?
4: É, ele continua em recuperação, olha só. Gabriel Mesquita, Jandrone, Edilson, Eduardo Ribeiro, o Renan Castro está treinando bem o Eduardo, hein? O Renan Castro, o Bruno Bispo, Castro, Gustavo Henrique, Lucas Rodrigues, Pedro Carrerete, Brian, Caio Melo, Marcinho, Pablo, Redsley, o Pedro Henrique, Ítalo, Juninho, Cleiton Pego, Lucas Cardoso e o Tade são esses os 22 que estão a caminho de Campinas, Guerreiro.
2: Será que pode
1: acho
2: ter
1: o Lucas Cardoso pode ser o candidato natural no caso de uma necessidade ali
2: no lado esquerdo.
1: Lado esquerdo.
2: Será que pode
1: acho
2: ter
1: o Lucas Cardoso pode ser o candidato natural no caso de uma necessidade

0: perdido a questão na justiça. Mas aí é que a magistrada, Guerreiro, não liberou ele por não ter conhecimento dos direitos esportivos da Lei Pelé, né? Aí o Tribunal de Justiça Trabalhista analisou, ela só queria dar esse resultado, essa posição dela em 5 dias, aí os advogados do jogador entraram em ação, ele entrou também com direito, com um mandato de segurança, é isso, Guerreiro?
1: É, pode ser, pode ser.
0: É, exatamente. E aí o tribunal analisou a questão dele, ele foi liberado, o Amazonas liberou a rescisão dele, inclusive ela já está no BID, e com um detalhe, ele foi para o Santa Cruz, se apresentou, se ofereceu para o Santa Cruz, o Santa Cruz com medo, não fechou o negócio com o Nico, e ele acabou... procurando o Paysandu. Quem está tratando diretamente dessa situação é o presidente Márcio Tuma. O presidente, claro, que é sendo orientado pelo Departamento Jurídico do Paysandu.
2: Então o Paysandu está trabalhando para que o Nico saia no BID de hoje. Não é isso?
0: Olha, sinceramente, eu acredito que ele vai sair no BID de hoje. Vai sair no BID de hoje. E aí é mais um à disposição. Paysandu sempre relaciona 23, né? E hoje, curiosamente, tem apenas 22 jogadores. E ele comprovou também que havia atraso de salários, não depósito de FGTS, e o TRE de Manaus acabou dando essa liberação para o atleta fechar. E não houve nada, esse negócio, ah, o Paysandu ficou namorando o jogador, ficou... Como é que diz? O Magno até usou
2: assediando, essa... Assediando.
0: Não existe isso. Eu nunca vi um clube no Brasil e nem fora do Brasil e nem no mundo ser punido por assédio a atleta. Não existe isso. Sinceramente, isso não existe. E tanto que o jogador está aí. Tá... O importante é ele ter a rescisão do BID. Agora ele pode aparecer e poderá, sim, jogar pelo Paysandu, Guerreirão.
2: Olha só a observação que o MacGyver faz aqui. Não é que o Paysandu tenha perdido o modelo de jogo, é que os adversários também aprenderam a jogar contra o Paysandu, entenderam o jogo do Júnior Rocha.
0: Então, inclusive jogando com mais vontade.
2: Então falta também repertório. Se alguém sabe como você faz, você tem que fazer diferente, ou não?
3: Sim, lógico. É? E era previsível, né?
2: Claro.
3: Evolução do campeonato, os outros times vão observando. Não só por atuar em contra... mas já se preservando também para esta fase, né, do quadrangular. Todo mundo observa todo mundo e acho que o único remédio para isso é tentar não ser tão previsível, né, tentar sair um pouquinho e talvez o Paysandu não tenha renovado o repertório, né, continuou jogando da mesma forma e aí a marcação vem e acaba anulando muita coisa, como a gente viu nesses últimos jogos.
2: Bom, eu vou fazer um giro geral com a equipe. Já vou com você, Dinho, para trazer de novo a escalação do Paysandu. O Francisco Urbano vai trazer a escalação da Ferroviária. Vamos ter também o Magno Fernandes falando do Bahia. O Cacheado de volta trazendo outra vez a escalação do Remo. Mas eu quero fazer um giro geral. Eu gosto de começar com o Paulo Sérgio Pinto. Eu gosto de começar esse giro. É o placarzão que eu vou fazer. Como nós não vamos ter o cartaz de segunda-feira, porque tem o jogo do Remo, então hoje é dia do placarzão. Tá pronto aí, Sensação?
4: Manda.
2: Vamos lá. Ferroviária e Paysandu domingo, placar do jogo.
4: 2-1, Paysandu.
2: 2-1, Paysandu. Segunda-feira, Bahia e Remo.
4: 1-0, Remo.
2: Rapaz, eu tô até...
3: Contundente,
2: eu tô emocionado, rapaz.
3: E ele parece que recuperou a esperança no Leão.
2: Pois
3: né?
2: Tá otimista, tá otimista. Esse é o momento...
4: Pelo que eu vi diante do Flamengo... E pelo que eu vi ontem, Independente Flamengo, claro que o Flamengo é muito superior, mas o Remo jogou de igual para igual, merecia ter empatado o jogo de ontem, aliás, o jogo de domingo passado. Se não fosse também um pouco da teimosia do seu Condé, o jogo poderia ser diferente. Mas, diante do que vi, eu aposto numa recuperação do Remo lá em Salvador.
2: Acertou, anotando aqui, Ferroviária 1, Paysandu 2, Bahia 0... Remo 1. Rapaz.
4: Eu só não sei dizer os minutos que sairão os gols, viu?
2: Isso aqui é o mundo ideal. Jerônimo Bezerra, você tá azedo ou tá...

0: doce hoje?
1: Não, eu não estou azedo, mas se for para ir para o mundo ideal é uma coisa, se for para ir para uma...
0: Mundo real.
1: Mundo real é outra coisa.
0: Então qual é o teu mundo real?
1: O mundo real vai ser 1-1 jogo do Paysandu e 1-1 jogo do Remo.
0: 1-1 e 1-1. Olha, quem ganhar vai ter direito ao almoço grátis, hein?
1: Beleza!
0: Tá certo? Quem
2: pode acompanhar um suco?
0: Pode, um suco de que você quer? Graviola, tamarindo.
2: Graviola. É. Ou carambola.
0: Carambola, pô, é interessante.
2: Você
0: também sabe
2: que tem suco de
0: Genipapo.
2: Genipapo, é. Lá em Baião. É uma
1: de limão festa. Sem açúcar.
0: Ó.
2: É, tem de Uxi. É. O Hércules, que é do staff do Cacheado, do programa. Da resenha, né? Como é? Com o Leão.
0: Conversa com o Leão. Você juntou aí resenha bicolor com conversa com o Leão.
2: É, sempre fazendo.
0: Você fez um combo.
2: É, um combo, é. Né? Pra falar dos dois, né?
0: Bom, claro. Tá certo, justo.
2: E o Hércules já nos apresentou aqui um suco de Uxi. Olha que lá em Baião, que tem muito Uxi, eu nunca tinha experimentado.
0: Vamos ver como é que está o... Atenção, hein? Vamos ver como está o Francisco Urbano hoje. Se ele está animado, se ele está...
2: Sorumbático.
0: Tá tudo bem, Urbano?
3: Tudo tranquilo, guerreiro. Um abraço a você e a toda a equipe.
0: Então me manda aí, quanto vai ser Ferroviário e Paysandu?
3: Placar mínimo. O Paysandu vence por 1-0 e o Remo também.
0: Também por 1-0?
3: 1-0.
0: Rapaz.
3: Essa psicose que já criou o Rogério Ceni com o Remo aí.
0: Eu tô anotando aqui, rapaz.
3: Pode contar 1-0.
0: Tá bom. Gerson, teu placar. Vê aí na data Nogueira.
2: Data Nogueira.
0: Placar de domingo.
2: Placar apenas dobrado, mas igual. Lá em Araraquara, na Fonte Luminosa, nome romântico, né?
0: É.
2: Ferroviária 2, Paysandu 3.
0: Rapaz, com emoção, hein?
2: Isso. Arena Fonte Nova, na segunda-feira à noite, com chuva, previsão também no tempo. Bahia 2, Leão 3.
0: Haja coração, meu amigo. Gerson Nogueira quer realmente muita emoção.
2: Serão jogos com muitas idas e vindas. É importante segurar a emoção.
0: Muito bem. Cachado, teu placar para o jogo do Remo de segunda-feira. Eu não vou te pedir mais do que isso. Teu placar para
4: o
0: jogo do
4: Remo. O Remo ganha 2-1. O Remo conhece como joga o Bahia e vai ganhar de 2-1 lá na Fonte Nova, Guerra.
0: Pronto. Dinho Menezes, teu placar para domingo, Ferroviário e Paysandu. Você que já está com a mala pronta, viaja na madruga, né, Dinho?
5: Isso, olha, 1-0 para o Paysandu.
0: 1-0 para o Paysandu. Rapaz, só vitória. Que beleza. Então nós voltamos para a briga.
2: Totalmente.
0: Voltamos para o mercado. Voltamos em busca de um acesso à Série B e voltamos em busca de uma permanência na Série A. Está tudo lindo. Vamos lá. Começando com o Cacheado agora. Cacheado?
4: Sim.
0: Escala de novo o time do Remo aí.
4: Ah, o Clube do Remo...
0: Na segunda-feira.
4: É o seu Condé, né? Que escala, mas eu vou só transmitir aqui.
0: Então transmite. Condé, o que é que o Condé aqui. Te falou? Manda aí.
4: Marcelo Rangel, Pikachu, Marlo Chamba e Marlo Matheus.
0: Tá.
4: O Patrick, Léo Pico, Zé Ricardo, Galeano, Tagliari ou Manga e Jajá.
0: Tagliari ou Manga, agora ele colocou aí, né, deixou...
2: Ah, essa possibilidade. É,
0: Tagliari
4: ou Manga. Ainda está treinando ainda, né, tem muito, tem dois treinamentos ainda, né, Guerra?
2: É, e um ouvinte nosso aqui, Cacheado, escreveu ali uma alternativa, Galeano, Porveda e Jajá.
0: E o Álvaro Luiz ali dizendo, ninguém vai ganhar o almoço grátis, ninguém vai acertar, tá secando todo mundo o Álvaro Luiz, olha, tá bom. Aí tem o placar do João Batista, Leão 3-1, mesmo placar da vez passada. O Elson Frazão diz que vai ser 1-0 para o Remo em cima do Bahia. Está tudo anotadinho aqui, vale na terça. Não, vou deixar, se o Dinho ganhar, vou ter que fazer o almoço só na quinta, né, Dinho? Não dá para ser na terça nem na quarta. Mas aí a gente ajusta tudo. Muito bem, vamos lá para o Bahia. Quem é que fala do Bahia? É o Magno. Vamos ouvir o Magno. Magno Fernandes falando do Bahia. Fala, Magno.
6: Opa, maravilha. Estou chegando com as informações do Bahia. Bora, Bahia. O próximo adversário do Clube do Remo. Jogo esse que, é claro, envolve muita revanche e já uma certa rivalidade, né, entre os técnicos, podemos assim dizer, pelo tempo que passaram em Salvador. o Léo Condé e o técnico Rogério Ceni. Rogério Ceni que busca a primeira vitória contra o Remo nesta temporada, 3 jogos, 3 derrotas, e com ingressos promocionais ao valor de R$ 20 para lotar a Arena Fonte Nova. Para esse jogo, já estão certos que estarão fora da disputa: Eric, suspenso; Sanabria e Léo Vieira, lesionados. Por outro lado, Everaldo Turbilhão retorna de suspensão e será mais um a ficar ou em opção ao duelo diante do Filho da Glória e do Triunfo. Provável Bahia para encarar o Clube do Remo na próxima segunda-feira: Ronaldo no gol, Roman Gomes, David Duarte, Canu ou Marco Moreno, Luciano Juba fechando o setor defensivo, Acevedo, Jean Lucas e Nestor, e na frente Pulga, Alejo e Kike Oliveira. Essa deverá ser a formação do tricolor da Boa Terra. Magno Fernandes falando do Bahia para a programação esportiva da Clube.
0: Obrigado, Magno. E ele me mandou aqui pelo zap o placar dele também: 2-0 para o Paysandu e 1-0 para o Remo. Tá todo mundo animado, hein? Muito bem, tá tudo anotado aqui, tudo registrado, que vale almoço na semana que vem. Muito bem, agora vamos à confirmação do Paysandu, Dinho. Escala o Papão, escala de novo,
5: Dinho,
0: Papão.
5: Eu escalo sem medo, guerreiro, até porque esse é o meu Paysandu, né? Não é o Paysandu do Júnior. Então, para mim, Gabriel Mesquita, Lucas Rodrigues, Castro Sapequinha e Pedro Carrerete. Edilson, Pedro Henrique, Caio Melo e Renan Castro. O Edilson pela direita, ala, e o Renan pela esquerda. Marcinho isolado ali para fazer a criação virar jogo. Ítalo e Cleiton pego.
0: Tá aí a escalação do Paysandu. E como é que vem a Ferroviária, hein, Urbano? Como é que tá a Ferroviária para domingo? Oi, lá na Fonte Luminosa.
7: A Ferroviária fecha o trabalho amanhã. É, amanhã pela manhã. Vem de um empate fora de casa no estádio Major Levi Sobrinho. 3-3 diante da equipe da Inter de Limeira, conseguiu um ponto importante, você sabe muito bem, é ganhar, fazer o dever de casa e roubar um ponto fora, o que fez a equipe da Locomotiva. Vale ressaltar que na primeira fase, 17ª rodada, não dispensou o Paysandu, igual plano de loja, 4-0, não é? Na Fonte Luminosa. E um detalhe importante, guerreiro, depois do jogo do Paysandu, a Ferroviária vai permanecer jogando na Fonte Luminosa. Uma vez que no outro domingo, sem ser desse, no outro, evidentemente, vai recepcionar a equipe do Brusque às 18h30.
0: Mas então, qual é a escalação? Você está fazendo um mistério para divulgar a escalação da Ferroviária. Vamos lá.
7: Tem mais dúvida que o Charada. Vamos lá.
0: Então bora.
7: Denis Júnior no gol. Na lateral direita, o Felipe Rodrigues. Os dois zagueiros, José Vitor e Medina. Na lateral esquerda, o Eduardo. O setor de meio campo, pode aparecer o Ricardinho, então o Rafael Carrilho. Aí vem Alencar e Albano. À frente, Vitor Barreto, que é o artilheiro da equipe com 5 tentos marcados. O Tiagão, o Faú ou então o Fábio, técnico Rogério Correia.
0: Muito bem. Às 18h42:50, publicado no BID, Nicolas Javier e Chipacasse Oliva como jogador do Paysandu Esporte Clube. Pronto.
5: Olha, eu não vou parabenizar esse cara que ele está ouvindo a gente agora. Eu, inclusive, estou conversando com ele. Mas deixa eu falar para ele: ninguém te ganha. Ele conseguiu, guerreiro. É impressionante o homem.
0: Pronto. Tá aí. O Nico é jogador do Paysandu para a sequência da Série C do Campeonato Brasileiro. Roberto Tuma diz aqui: Ferroviária 1, Paysandu 0, Bahia 1, Remo 2. Obviamente, o Roberto é remista, né? Aqui é o outro Álvaro, que não é Luiz. Sonhar não custa nada, mas acho que vai cair todo mundo com fome. Todos ficarão com fome, não vai ter comida para ninguém. O Rubens: infelizmente, o Remo não vai ganhar do Bahia, lá de Cametá. É, rapaz, tá. É isso, tem os otimistas, tem...
5: O cacheado já mordido com esse
4: E é meu amigo ele, né, Guerreiro?
0: Gente da melhor qualidade. Um grande abraço.
4: Nós almoçamos na casa dele, inclusive, é nosso amigo, maior recepção lá, viu, Dinho, para todos nós.
5: O problema é a opinião dele, né?
0: Já a gente vai voltar aqui no Cartaz Esportivo com o Marcelo Santana, executivo do Paysandu, e com o Gabriel Tagliari, atacante do Clube do Remo. Já voltaremos.
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1: Aliás, recebo aqui o Dr. João Pedro Maués, protesto da torcida do Vênus, diante do atual momento do nosso clube. Ontem o Vênus foi derrotado, né, Censa? Há um manifesto da torcida, uma manifestação com pedido de mudanças na gestão do Vênus. O clube precisa de uma administração que tenha diálogo, organização, planejamento e, acima de tudo, compromisso com o clube, com seus torcedores e com todos que fazem parte da sua história. Realmente, futebol abaitetubense...
2: Só me lembro do Humberto Parente, né, cara?
3: Sumiu. A gente, olhando ali, né, retrospecto aí, 10, 8 anos atrás, tínhamos, né, Caeté, né, Abaité.
1: Abaité e Vênus.
3: Vênus, eu me lembro de Copa do Brasil.
2: E o estádio Humberto Parente, né, Jéssica?
3: Exatamente. E não se pode dizer que não entraram recursos, né? Na disputa da Copa do Brasil, por exemplo, entrou dinheiro. E claro que a coisa não foi bem gerida para chegar a esse ponto. Mas Abaitetuba, eu lembro, voltando um pouco mais no tempo, daquele saudoso campeonato intermunicipal, que a Abaitetuba era um papa-títulos, né? Várias vezes...
0: É o maior conquistador de campeonato do interior, a seleção de Abaitetuba.
2: Lembra do Zé Lídio?
1: Já que se fala do interior, uma expressão interiorana, era o cancão de fogo.
3: Verdade, claro que isso era turbinado por muitos alambiques, né, hein, guerreiro? Que tem lá na região de Abaité, né?
2: E o Zé Lídio era um destaque de lá, né?
1: Também, sem dúvida. Sim. E tantos outros jogadores, né?
3: Uma pena, realmente.
2: Manelão.
3: Atual.
1: Bom, e a abertura com o Congresso Técnico da Série A1 do Paraense, hein, César?
0: Olha, Guerra, ainda não se tem uma data em um local definido. Seria agora em setembro, não será mais possível. Provavelmente em outubro aconteça, ou na segunda quinzena de outubro, ou na primeira semana, quinzena de novembro, aconteça esse congresso técnico.
1: Certo. Falando da Copa do Brasil Sub-20, jogos em outubro da segunda fase, como é que ficou aí? O Paysandu e a Tuna classificados, né, César?
0: Isto, os dois estão classificados, o Paysandu vem enfrentar o Independente do Amapá, e a Tuna, o União Araguainense, lá do Tocantins. Os jogos acontecerão no dia 7 de outubro, falta tão somente a CBF definir o local e as datas.
1: Perfeito. 27ª rodada da Série A começa hoje com Atletiba, é isso, Jerônimo? É ou não é? Abre
4: o teu microfone aí. Abre o microfone. É, rapaz, grande clássico, os dois estão no G8, né? O Atlético está na terceira colocação com 45 pontos e o Coritiba na sétima com 37 pontos.
1: Belo jogo.
4: A partir das 21 horas.
1: E o jogador do Flamengo que o Cruzeiro contratou, Gel?
4: Ah, é o Vinha, rapaz.
1: É, rapaz.
4: Lateral esquerdo, Matias Vinha. Ele é do Flamengo, estava emprestado ao River Plate. Como não estava tendo chance no River Plate, rescindiu por lá o contrato. O Flamengo também parece que não está querendo, apesar de ter contratado.
5: Escuta aí, vou falar. Liga o rádio aí rapidinho. Estamos
1: escutando aqui, Cachá. Está tudo bacana aqui.
4: Aí, então, ele vai ficar pelo menos até o final desse ano no Cruzeiro.
1: Muito bem. E o Richarlison?
4: Ah, o Richarlison.
1: Ah, rapaz.
4: Richarlison está precisando dançar de novo com o técnico.
1: Não, mas não vem, não vem.
4: Ele
1: não
4: vai
1: vem.
4: Dançar. Não, ele não vem, mas ele vai dançar depois com essa história. Ele não poderia ser emprestado. O Tottenham já emprestou 6 jogadores para clubes de outras federações. Então está fora. A FIFA não permite mais o empréstimo. E aí o Vasco insistiu que queria contratar. O Tottenham estava bem negociando. Sabe quem disse não? O próprio Richarlison.
1: É.
4: Ele não quer 3 anos de contrato e aí ficou difícil.
1: Pronto. Então está fora, fora, completamente fora. Bom, vamos ouvir o Tagliari, né, Cachado?
2: Coloca o Tagliari. Deixa eu falar, né, Guerreiro?
1: É, você já falou, a gente ouviu tudo aqui.
2: A Sofiazinha está aniversariando hoje,
1: rapaz,
2: viu,
1: Dinho?
2: A filha do Búfalo e da Renata, viu, Dinho?
1: Que maravilha. Então por isso que você estava emocionado.
6: Quantos anos, Cachado?
2: 21 anos a Sofiazinha.
6: Só eu que não envelheço, rapaz.
1: Vovô Cachado ficou emocionado. Parabéns, rapaz. Sofiazinha.
2: 21 anos e deu jantar. Daqui a pouco a gente vai prestigiar o jantar da Sofiazinha. Parabéns.
1: É justo. Então, parabéns, vovô. Parabéns.
7: Tá, obrigado, guerreiro. Vamos ouvir então o Tadiário. Tadiário, olha, você joga, você é o Manga, mas você jogar boa partida em Salvador, tá, Tadiário? Vai lá em Salvador.
8: Jogo difícil, né? Equipe do Bahia é uma equipe muito qualificada. Jogo do Campeonato Brasileiro não tem jogo fácil. Então a gente tá trabalhando a semana aí para poder fazer um grande jogo lá em Salvador.
9: Agora o convite para o Tagliari não foi por acaso, não. Ele estreou com a camisa do Remo enfrentando o Flamengo, mas na sequência pegou o Bahia e fez logo os dois. Ou seja, é um adversário que traz boas recordações.
8: Sim, sim. É muito feliz, né, pelo jogo. É uma lembrança boa, né? A minha estreia nossa casa, com o apoio da nossa torcida, né? Então espero que a gente possa fazer uma grande partida novamente. Eu normalmente consigo fazer grandes jogos contra o Bahia, espero tá podendo ajudar novamente para que o mais importante seja o Remo sair com a vitória.
9: E quando o assunto é o Bahia, o torcedor puxa logo a questão do retrospecto, os resultados positivos que tivemos contra eles. Agora, vocês jogadores têm aquela noção e pés no chão de que cada jogo tem a sua história, né, Tagliari?
8: Com certeza, a gente sabe que vai ser um jogo difícil, até pelos jogos que a gente fez contra eles, né? A gente acabou não perdendo ainda nenhum. A gente espera fazer um grande jogo novamente. A equipe do Bahia é uma equipe muito qualificada, ainda jogando dentro de sua casa, né? Com o apoio da sua torcida. A gente espera fazer um grande jogo para que a gente possa trazer um grande resultado, que a gente precisa muito somar para a gente sair da situação que hoje a gente se encontra no campeonato.
7: Tu acha que ele não vai jogar? Ele já marcou dois no Bahia, hein?
1: Pois é, vai pro jogo. Deixa o Manga no banco, deixa o Manga.
7: É que surpresa, né, Guilherme?
1: Deixa o Manga no banco. Dinho Menezes, como é que foi lá com o Marcelo Santana, hein, Bola de Fogo?
10: Rapaz, o Marcelo começou falando dessa situação do Nico. Nico, Nico, e o Nico, e o Nico, e o Nico, e o Nico, e o Nico. Aí depois ele desenvolve outros assuntos. Vamos ouvir o Marcelo.
11: Olha, o Nico, num primeiro momento, é um atleta que não depende da gente. Ele tem, segundo alega, numa ação que ele ingressou na justiça, de atraso salarial junto ao Amazonas, ele tem buscado, através desse argumento, a rescisão do vínculo federativo que iria até outubro. A janela de transferência do Brasil, ela oficialmente fecha hoje, no dia 11 de setembro. Agora, segundo a lei geral do esporte, você tem a possibilidade de trazer atletas fora da janela de competições, em algumas especificidades, atraso salarial que gere rescisão indireta do vínculo de trabalho é uma delas. Então, se esse atleta ficar livre, pode ser um atleta que venha compor o nosso grupo nessas fases finais. E jogadores que também tenham expirado o contrato poderiam se encaixar nessa situação de exceção. Agora, a janela da Série C de registro, ela fechou na semana passada.
1: Bom, então, só para confirmar, o Marcelo fez todo esse preâmbulo, mas o Nico já saiu do Amazonas, já é jogador do Paysandu, mesmo tendo 14 jogos de atuação pelo Amazonas, exatamente por ser uma rescisão unilateral, ele agora é jogador do Paysandu na Série C. Vamos seguir com o Marcelo.
11: Então, a gente tem que buscar sempre essa especificidade através da Lei Geral do Esporte. O Nico se enquadra nessa situação, não posso mais acrescentar outros detalhes, porque depende de uma disputa judicial entre atleta e o clube onde ele está federado hoje, que é o Amazonas. Digamos a gente, enquanto ele não seja um atleta livre, é apenas passageiro nessa história.
1: Agora é do Papão.
12: Marcelo, aproveita e fala também dessa mudança de local da partida contra a Inter de Limeira, né? O Paysandu já tinha definido que jogaria no Mangueirão essas partidas do quadrangular e de repente volta para Curuzu. O que passou pela cabeça da diretoria? É a questão pressão dentro da Curuzu?
11: A gente tem a felicidade de ter a opção de escolher entre dois mandos de campo, onde o nosso torcedor se sente muito bem. A Curuzu, ao longo da temporada, sempre foi o nosso estádio mais utilizado. As exceções foram basicamente partidas onde a gente tinha uma grande expectativa de público, públicos ali acima de 30, 35 mil pessoas, para ter o máximo de torcedores nos apoiando, mas a gente sabe que o Caldeirão faz a diferença. Parte dos jogadores também tem esse sentimento, e então a opção por trazer a partida contra a Inter de Limeira para Curuzu é buscando esse encaixe de expectativa de público com o desempenho esportivo que a gente tenha.
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14: Olá, boa noite.
15: Boa noite para você que nos acompanha em todo o país.
14: Sexta-feira, 11 de setembro de 2026.
15: Vamos ao destaque do dia.
14: Inflação de agosto fica negativa em 0,32%, segundo o IBGE.
15: Redução do índice foi impulsionada por setores de habitação, transportes, alimentação e bebida.
14: Conab aponta queda de valor de produtos da cesta básica, Graziele Bezerra.
16: Os maiores descontos ficaram com a batata inglesa, cenoura, cebola, tomate, ovo de galinha e café moído.
15: Dia do Cerrado.
14: Dados do DETER mostram queda de 19% no desmatamento no mês de agosto, em relação ao mesmo período do ano passado.
15: E o levantamento aponta que 51% do Cerrado é considerado prioritário para a segurança hídrica do Brasil. Gabriela Noronha. E educação.
14: Estudantes do ensino médio têm até 15 de setembro para se inscrever na Olimpíada Nacional de Empreendedorismo. Natália Koslick.
17: A competição começa no dia 18 de setembro com uma prova online. As questões envolvem raciocínio lógico, inovação e empreendedorismo com situações do cotidiano.
15: Hoje na apresentação da Voz do Brasil, eu, Mariana Jungmann e Nazi Brum.
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15: A pesquisa mensal do IBGE, divulgada hoje, mostrou uma queda de 0,32% na inflação oficial do país no mês de agosto.
14: Impactaram o resultado descontos na conta de luz, nas passagens aéreas, nos preços de combustíveis e de alimentos.
16: O Índice Nacional de Preços ao Consumidor Amplo, que mede a inflação oficial do país, teve queda de 0,32% em agosto. O valor ficou 0,39 ponto percentual abaixo do registrado em julho. Os grupos que exerceram maior impacto sobre o resultado foram habitação, transportes, alimentação e bebidas e comunicação. Em relação à habitação, Fernando Gonçalves, gerente do IPCA, explica que um fator que influenciou foram os descontos na conta de energia elétrica.
18: A queda registrada no grupo habitação veio da contribuição de menos 0,33 pontos percentual da energia elétrica residencial, que recuou 7,63% no mês, em decorrência da incorporação do bônus Itaipu, creditado nas faturas emitidas no mês de agosto.
16: O preço dos alimentos também recuou em agosto. Os maiores descontos ficaram com a batata inglesa, cenoura, cebola, tomate, ovo de galinha e café moído. A tendência de queda foi confirmada por um levantamento realizado em parceria com a Conab, Companhia Nacional de Abastecimento. De acordo com a diretora de Política Agrícola e Informação da companhia, Nayara Andreoli Bittencourt, a queda no preço desses itens influencia o valor da cesta básica no país.
19: O custo da cesta básica caiu em 25 das 27 capitais pesquisadas pela Conab e alguns alimentos importantes na mesa dos brasileiros contribuíram para esse resultado. O café e o tomate tiveram queda em 23 capitais, o feijão carioca ficou mais barato em 19 e o açúcar em 16 capitais. Boa parte desses alimentos tem a queda relacionada ao aumento da oferta e ao avanço das safras desses produtos.
16: Pão francês e óleo de soja, por outro lado, registraram variações acima de 2%, de acordo com o levantamento da Conab. Os preços mais altos são explicados pelo aumento da demanda global por esses itens, além dos possíveis efeitos climáticos do El Niño sobre a safra 2026-2027. Reportagem Graziele Bezerra.
15: No dia do Cerrado foram divulgados novos dados sobre o desmatamento.
14: A perda de vegetação nativa recuou 19% em agosto, segundo os alertas em tempo real do DETER.
15: Também foi assinada a portaria que identifica as áreas prioritárias do Cerrado para a segurança hídrica.
20: Segundo o maior bioma do Brasil, o Cerrado ocupa um quarto do território nacional e é a savana mais rica do mundo em biodiversidade. Situado sobretudo no Planalto Central, também tem papel fundamental na disponibilidade de água no país, como explica Humberto Lúcio Lima, diretor-presidente do Instituto Arvoredo, que atua na preservação do Cerrado.
21: É o bioma conhecido como caixa d'água do Brasil, por possuir 3 aquíferos, abastecer 8 das 12 bacias hidrográficas que nós temos e ter mais de 131 mil nascentes. Então é um bioma extremamente importante, não só para as mudanças climáticas, também como para a água potável no Brasil.
20: E um novo levantamento divulgado pelo governo federal mostrou que 51% de todo o território do Cerrado é considerado prioritário para a segurança hídrica do Brasil. Com base nisso, foi assinada uma portaria que cria um sistema de áreas prioritárias de recarga hídrica no Cerrado. Os dados das principais áreas estarão disponíveis para gestores, pesquisadores e população em geral. A medida visa identificar e proteger regiões estratégicas para a manutenção dos recursos hídricos. Como comentou o ministro do Meio Ambiente e Mudança do Clima, João Paulo Capobianco.
0: São vários estudos mostrando a redução da vazão nos principais rios do Cerrado. Esse dado das áreas prioritárias para recarga hídrica é algo absolutamente fundamental. Quando você apresenta, com base sólida em dados científicos, as áreas prioritárias, isso permite você organizar melhor os seus investimentos. É claro que todas são importantes, mas se nós temos recursos ainda não tão abundantes como gostaríamos, nós precisamos começar pelas áreas prioritárias.
20: Também nesta sexta-feira foram divulgados novos dados sobre o desmatamento no Brasil. Segundo informações do sistema DETER, Sistema de Detecção de Desmatamento em Tempo Real, do Instituto Nacional de Pesquisas Espaciais, os alertas de desmatamento no Cerrado caíram 19% em agosto, na comparação com o mesmo mês de 2025. A perda de vegetação nativa somou 238 quilômetros quadrados. Reportagem Gabriela Noronha.
14: O Ministério da Saúde confirmou 3 casos de sarampo em Tabatinga, no Amazonas.
3: Outros 2 foram confirmados em São Paulo, que já soma 32 pacientes esse ano.
14: O Brasil é considerado livre do vírus desde 2024, mas ainda registra casos esporádicos.
3: A vacinação é a principal forma de evitar a transmissão da doença. O imunizante é oferecido gratuitamente pelo SUS.
22: Após a confirmação nesta semana de 3 casos de sarampo no estado do Amazonas, o Ministério da Saúde intensificou as ações de vigilância na região. Os esforços são para interromper possíveis cadeias de transmissão do vírus. Os casos foram confirmados em Tabatinga, na fronteira entre Brasil, Colômbia e Peru. Os episódios ocorreram em pessoas que vieram da cidade de Alto Monte, no Peru, sem histórico de vacinação contra o sarampo. Além do Amazonas, o Ministério da Saúde mantém alerta para São Paulo, que registrou 32 casos neste ano, 2 pacientes confirmados esta semana. Medidas de vigilância sanitária e vacinação estão sendo tomadas e não há registro de circulação do vírus para além das cidades de Guarulhos, São Bernardo do Campo e a capital paulista, que registra 29 dos 32 casos. O Brasil é certificado como livre do vírus desde 2024, mas ainda registra casos esporádicos, principalmente relacionados à importação do vírus de outros países. O sarampo já foi uma das principais causas de mortalidade infantil em todo o mundo. A transmissão ocorre pelas vias aéreas, ao tossir, espirrar, falar ou respirar. A doença possui alto nível de contágio. Quando a pessoa é infectada, ela pode transmitir o vírus para 90% das pessoas próximas que não estejam imunes. A vacinação é a principal forma de evitar novos casos. Os imunizantes são oferecidos gratuitamente pelo SUS e integram o calendário nacional de vacinação para pessoas de 12 meses a 59 anos. Há 2 vacinas disponíveis no SUS para a proteção contra a doença: a tríplice viral, que protege contra sarampo, cachumba e rubéola, e a tetraviral, que além dessas 3, imuniza também contra a varicela. Edinaldo Júnior para a Voz do Brasil.
14: O PrevBarco, uma espécie de agência flutuante do INSS, leva serviços e informações de previdência social a comunidades isoladas do país.
3: Em setembro, a embarcação vai iniciar uma nova operação no Amapá.
14: Entre 28 de setembro e 9 de outubro, atenderá comunidades do arquipélago do Bailique. Depois segue para o município de Cutias, onde permanece até 23 de outubro.
3: Mas, antes de seguir para o Amapá, o PrevBarco estará em Chaves, no arquipélago do Marajó, no Pará, de 14 a 25 de setembro.
14: Não é necessário realizar agendamento prévio. O atendimento ocorre por ordem de chegada durante a permanência da embarcação em cada localidade.
3: Estudantes do ensino médio de todo o Brasil têm até 15 de setembro para se inscrever na primeira edição nacional da Olimpíada Nacional de Empreendedorismo.
14: O evento é individual e gratuito.
3: E os finalistas vão participar de uma imersão em empresas parceiras do projeto.
17: A competição começa no dia 18 de setembro com uma prova online de caráter diagnóstico. As questões envolvem raciocínio lógico, inovação e empreendedorismo com situações do cotidiano. Os 100 mil estudantes com melhor desempenho avançam para a segunda fase, marcada para 9 de outubro. Nessa etapa, a prova será dissertativa e os estudantes deverão desenvolver propostas de soluções e modelos de negócios. Os 100 melhores colocados no ranking nacional serão selecionados para a fase final. O secretário nacional de Inclusão Socioprodutiva, MEIS e Cooperativismo, do Ministério do Empreendedorismo, da Microempresa e da Empresa de Pequeno Porte, Danilo Cabral, disse que os finalistas participam de um curso intensivo de curta duração voltado ao aprimoramento dos projetos, desenvolvimento de produtos e elaboração de planos de negócio.
4: É linkar aqueles que estão na escola, que precisam identificar essa vocação, qualificar, formar para poder empreender, com esse mundo do trabalho. É o papel do ensino médio, é formar para a cidadania e formar para o mundo do trabalho. Essa imersão vai durar 3 dias, onde aí sim os alunos já terão que apresentar um produto, um plano de negócio, e disso sairá 27 finalistas.
17: Além das provas, a programação prevê atividades de formação para estudantes, professores e escolas participantes. A etapa nacional será realizada em Brasília no dia 10 de dezembro. As inscrições são gratuitas e podem ser feitas pela internet até 15 de setembro. O endereço é one.ufma.br. Com locução de Natália Koslick, reportagem Pablo Mundim.
14: O uso da biometria digital ou um reconhecimento facial já faz parte da vida das pessoas hoje em dia.
3: Seja para fazer uma transação bancária ou para acessar o gov.br, por exemplo, esse tipo de procedimento agiliza o acesso a serviços e informações, protegendo os dados dos usuários.
14: Vamos saber como esses dados são armazenados e que cuidados extras podem ser tomados no ambiente digital.
5: Fazer uma selfie, aquela foto de si mesmo, virou rotina não só para as redes sociais. Também é com ela que é possível acessar portarias de prédios, desbloquear o celular, abrir aplicativos bancários ou entrar no portal gov.br, por exemplo. A biometria facial e a digital, aquela que lê as impressões digitais, estão presentes no dia a dia do cidadão. A tecnologia confirma a identidade do usuário em segundos e cria uma camada extra de proteção. Laerte Peota de Melo, professor da Universidade de Brasília e especialista em cibersegurança, explica que há diferenças nos sistemas biométricos de acordo com a finalidade.
6: Tanto os bancos quanto sistemas assim, que a gente chama de sistemas críticos, eles tem um sistema biométrico muito mais eficiente. Ele é diferente do que a gente usa no celular, no nosso dia a dia. A biometria que você usa no celular é para acessar os seus dados que estão no seu aparelho. Então são sistemas bem diferentes.
5: A biometria digital analisa os padrões únicos dos dedos das mãos. Já o reconhecimento facial mapeia pontos e contornos do rosto, como a distância entre os olhos e o formato do queixo. No Brasil, a biometria é classificada como dado pessoal sensível pela Lei Geral de Proteção de Dados. As empresas são obrigadas a explicar o motivo da coleta, armazenar os dados de forma segura e excluí-los quando não forem mais necessários. Gustavo Henrique de Souto Silva, subsecretário de Planejamento e Tecnologia da Informação do Ministério das Comunicações, explica que essas informações são protegidas.
23: Quando a gente fala de segurança, as pessoas têm esse medo daquele dado vazar, é que esses dados, eles são muito bem protegidos, são criptografados. E assim, não é qualquer pessoa ou empresa que tem acesso a isso. E esses dados não é disponível, acessível de forma indiscriminada. Então, eles têm um controle de acesso.
5: E alguns procedimentos simples podem ajudar a proteger a identidade e os dados sensíveis no ambiente digital, como ativar a verificação em 2 etapas em suas contas, usar um gerenciador de senhas para armazenar os dados e proteger o chip do seu celular nas configurações do telefone. Reportagem Luciana Colares de Holanda.
3: A identificação biométrica virou política nacional pelo Ministério de Portos e Aeroportos. O objetivo é modernizar o controle de acesso e ampliar a segurança nos sistemas de transporte do país.
14: A iniciativa padroniza o uso de tecnologias como reconhecimento facial e digital em aeroportos, portos, instalações portuárias e hidrovias.
3: E a biometria deixa o sistema nos aeroportos mais moderno. Mas tem coisas que só dependem do ser humano para a viagem ser mais tranquila, como disciplina e educação.
14: Tumultos, brigas ou até mesmo piadinhas fora de hora em aeroportos ou aviões podem causar um verdadeiro transtorno para muitas pessoas, como atrasos de voos e até pousos de emergência.
3: Agora, os passageiros que não respeitarem as regras serão penalizados com multas altas e podem chegar a ficar proibidos de viajar por até um ano.
14: E para alertar os viajantes sobre essas mudanças, o Ministério de Portos e Aeroportos lançou a campanha Parece Exagero, é Segurança.
2: O passageiro indisciplinado é aquele que comete atos que violam e comprometem a segurança, a tranquilidade e a dignidade de outras pessoas. O analista de marketing João Gabriel Palhão conta que já presenciou um desses atos, que provocou atrasos e estresse nos passageiros.
7: Vindo aqui para Brasília mesmo, presenciei isso com um caso de notebook. Desde o início do voo, a comissária já avisou, a hora que ela passava perto, o cara tirava, mas sempre voltava. Então foi o voo inteiro dando trabalho.
2: A campanha Parece Exagero, mas é Segurança, foi motivada pelo aumento de episódios envolvendo passageiros indisciplinados a bordo das aeronaves e nos aeroportos do país. Segundo o Ministério de Portos e Aeroportos, o Brasil registrou 881 casos de indisciplina no transporte aéreo entre janeiro e junho de 2026. Desse total, 154 episódios poderiam comprometer de forma grave a segurança operacional. A assistente social Maria Bezerra afirma que essas atitudes prejudicam muitas pessoas.
8: A gente pode perceber em vários voos problemas com um ou outro passageiro, ou uma ou outra também, que pensam que o umbigo dela fala por todo mundo, não é? Então eu acho que é bastante interessante a gente pensar que um voo com mais de 100 pessoas, além de mim, todos têm direito. E uma pessoa não pode impedir o bem-estar das demais.
2: Além da campanha, a ANAC, Agência Nacional de Aviação Civil, definiu um conjunto de medidas para enfrentar situações que possam comprometer a segurança e o funcionamento das operações aéreas por causa de passageiros indisciplinados. Entre as punições estão a aplicação de multas, além de ter o direito de viajar suspenso por um ano. Como explica o superintendente de infraestrutura aeroportuária da Agência de Aviação Civil, Giovano Palma.
9: Então, há uma multa de até R$ 17.500 para os casos graves. São aqueles casos de agressão do pessoal do balcão de check-in, agressão do pessoal que faz o controle de segurança, ou também informação falsa de bomba. E ainda nós temos os casos gravíssimos, que são aqueles casos a bordo da aeronave, em que há, por vezes, uma agressão ao tripulante, e que inviabiliza esse tripulante de continuar trabalhando dentro da aeronave. E se um tripulante, ele acaba por uma agressão não podendo trabalhar, isso afeta a segurança, principalmente no momento de emergência, que além da multa, pode haver um impedimento de voar por até 6 ou 12 meses, né?
2: As novas medidas passam a valer a partir de 14 de setembro. Reportagem Cleide Lopes.
3: Para saber mais sobre a Resolução 800 da ANAC, que cria regras para atos de indisciplina, acesse pareceexagero.com.br.
14: Estudantes que ingressaram em cursos presenciais de licenciatura este ano já podem se inscrever no PEDMEIA Licenciaturas.
3: O prazo vai até o dia 19 de dezembro, enquanto houver vagas.
14: Podem participar estudantes que tiveram pelo menos 650 pontos no Exame Nacional do Ensino Médio, Enem, e foram matriculados por meio do Sisu, ProUni ou Fies.
3: A bolsa é de R$ 1.050 por mês durante todo o curso. Desse valor, R$ 700 podem ser sacados todo mês e R$ 350 ficam em poupança.
14: As inscrições devem ser feitas pela plataforma Freire no site freire.caps.gov.br.
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3: Hoje vamos viajar até o sertão do Nordeste, no interior do Piauí.
14: É na Serra da Capivara que encontramos a maior quantidade de arte rupestre no Brasil.
3: Além do valor histórico, por lá é possível fazer trilhas, escaladas, passeios de bicicleta e até voos livres.
10: Sinônimo de fofura e tranquilidade, a capivara virou febre mundial.
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10: Maria Luísa Fukushima Rodrigues, de 5 anos, é fã desse animal que vive perto de lagos e rios em várias partes do país.
12: Maria Luísa, qual é o seu bichinho preferido?
24: Capivara.
12: E por quê?
24: Porque eu gosto muito que ela me ensina a nadar, porque ela é bem fofinha.
10: Nas redes sociais, a capivara também virou fenômeno pop, com vídeos que mostram a rotina sociável dessas adoráveis criaturas.
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10: O sucesso é tanto que a capivara ganhou um dia mundial, comemorado na próxima segunda-feira. E no Brasil, a fama do bichinho não é diferente. E hoje, vamos conhecer um lugar que leva o nome da nossa estrela. No interior do Piauí, a arqueóloga Niede Guidon encontrou em 1979 um verdadeiro tesouro da história. Vestígios humanos de mais de 50 mil anos atrás. Mais de 1.300 sítios arqueológicos já foram catalogados na Serra da Capivara. São pinturas rupestres que registram cenas de caça, rituais, danças e outras atividades do cotidiano de povos que viveram na região. E para preservar toda essa história, foi criado o Parque Nacional da Serra da Capivara, no meio da Caatinga brasileira. Em 1991, o local entrou para a lista de Patrimônio Mundial da Unesco. Quem conta a história do desenvolvimento do local é a arqueóloga e pesquisadora Gisele Felice.
25: A ideia era fazer com que tivesse alguma coisa que pudesse gerar renda, melhorar a qualidade de vida das pessoas e, ao mesmo tempo, preservar o patrimônio cultural, que seriam sítios arqueológicos com as pinturas rupestres, que são magníficas, e preservar o patrimônio natural.
10: E quem vai visitar, é bom saber que tem bastante coisa para ver, hein? Como disse o professor de geografia e guia turístico Wilke Amorim Lopes.
26: Ele tem vários atrativos. Nós temos cânions, nós temos a fauna, nós temos a flora, temos as pinturas rupestres, que temos dois museus para proporcionar o turista, o visitante, ao conhecer o Parque Nacional Serra da Capivara. Nós temos também fósseis da megafauna. Há 12 mil anos atrás, nós temos mais da megafauna, preguiça gigante, mastodonte, macrauchenha, ilhamas.
10: A história a olhos vistos. Foi o que o professor universitário de Recife, em Pernambuco, Raimundo Nonato Ferreira, teve a oportunidade de mostrar ao filho de 10 anos na Serra da Capivara.
26: Ele mesmo disse que foi uma experiência sem igual, inclusive algumas coisas que ele tinha visto na escola. E agora ele pôde ter a oportunidade de visitar as pinturas rupestres, ver esses rastros deixados há mais de 5, 10, 15, 50 mil anos pelo homem americano. E ele pôde ver, não só como foi descrito na sala de aula, mas pôde ver em loco. Então, assim, para ele foi uma experiência única.
10: Ficou curioso? Para conhecer mais sobre a história do parque, que fica no meio da Caatinga, a visita está aberta todos os dias das 6 da manhã às 6 da tarde. Mas atenção, a entrada no parque só é permitida com guia credenciado do ICMBio. Tudo para proteger a biodiversidade do sertão e o legado das pinturas rupestres. Eu sou a Raquel Mariano e até a próxima viagem.
3: E na próxima sexta-feira, nós vamos celebrar o primeiro Dia Internacional das Cavernas, comemorado oficialmente em 13 de setembro. Até lá!
14: E essas foram as notícias do governo federal.
3: Fique agora com as notícias do Poder Judiciário e do Congresso Nacional. Boa noite, um bom fim de semana.
14: A gente volta na segunda-feira, uma boa noite.
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13: STF homologa planos estaduais contra violações de direitos no sistema prisional.
15: Telegram detalha ações contra desinformação em plano para eleições.
13: FGTS completa 60 anos neste mês.
15: Boa noite, eu sou Leandro Bezerra.
13: E eu sou Walter Lima.
15: STF confirma planos de reestruturação do sistema penitenciário de 14 estados.
13: Os demais estados e o DF tiveram os planos validados, mas com ressalvas. Carolina Chaves.
16: Em 2024, o STF homologou o Plano Pena Justa, que prevê medidas para enfrentar problemas históricos do sistema prisional. A partir dessas diretrizes, estados e Distrito Federal elaboraram planos locais. Agora, o Supremo também definiu como será feito o monitoramento das ações. Os tribunais de justiça terão que padronizar os procedimentos e monitorar o cumprimento das medidas previstas. Os corregedores gerais de justiça deverão acompanhar a execução dos planos com o apoio dos grupos de monitoramento e fiscalização do sistema carcerário. As informações deverão ser encaminhadas ao CNJ pelos comitês locais. Juízes corregedores de presídios e magistrados responsáveis pelas varas de execuções penais também poderão auxiliar na fiscalização.
15: Telegram apresenta plano de conformidade para as eleições.
13: A medida faz parte das ações do TSE para o combate da desinformação. Guilherme Firmino.
18: Segundo o plano, a plataforma poderá remover materiais potencialmente ilegais, restringir ou excluir contas em desacordo com o plano e usar marcadores para alertar os usuários sobre possíveis fraudes ou conteúdos falsificados. A plataforma também pode fazer a moderação de grupos, contas, bots e canais, através de denúncias ou por um sistema de detecção interna. A empresa deixa claro que as medidas abrangem apenas as funcionalidades públicas do serviço. As comunicações privadas permanecem protegidas e não são monitoradas.
15: Lei que criou o FGTS completa 60 anos no domingo, 13 de setembro.
13: O fundo foi criado em 1966. Larissa Batista.
19: Há 60 anos, o FGTS funciona como uma rede de proteção para quem trabalha. O empregador deposita todo mês e, sem descontar do salário, o valor em uma conta vinculada. Esse dinheiro pode ser sacado nas situações previstas em lei, mas é preciso ficar de olho. Cerca de 1,5 milhão de empregadores devem juntos 11 bilhões de reais em FGTS. Por isso, você deve prestar atenção e conferir os depósitos todo mês pelo aplicativo Meu FGTS.
15: Justiça recebe denúncia e ex-deputado TH Joias torna-se réu por corrupção.
13: A denúncia foi apresentada pelo Ministério Público Federal. Vanessa Pereira.
21: A denúncia contra o ex-deputado estadual TH Joias e outras quatro pessoas foi recebida pelo Tribunal Regional Federal da 2ª Região nesta semana. De acordo com o MPF, o esquema envolvia a ocupação de cargos públicos, o vazamento de dados policiais e a facilitação de vantagens ilícitas. Além da condenação pelos crimes imputados, o MPF requereu ao tribunal a manutenção das medidas cautelares pessoais e patrimoniais fixadas pela justiça. O tribunal manteve a prisão preventiva dos acusados, ordenou a transferência do ex-deputado para a penitenciária federal e deu aval ao compartilhamento de provas e uso de bens apreendidos.
15: Medida protetiva não pode impor à vítima de crime sexual o ônus de se afastar do acusado no trabalho.
13: Essa decisão é do ministro Antônio Carlos Ferreira, do STJ. Fátima Uchoa.
27: Inicialmente, a medida protetiva determinava que o acusado mantivesse distância mínima de 100 metros da vítima de crime sexual e não tivesse contato com ela, que trabalha na mesma instituição. Mas, devido à dinâmica profissional, o homem superior e hierárquico comparecia ao local de trabalho da mulher, o que a fazia se afastar das atividades para cumprir a ordem judicial. O ministro Antônio Carlos Ferreira ampliou a medida protetiva de urgência para proibir o investigado de ir ao local de trabalho da vítima. Segundo o ministro, a proteção legal não pode funcionar para obrigar a própria vítima a restringir atividades profissionais para não se encontrar com o investigado.
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15: A você uma boa noite.
13: Um bom fim de semana e até segunda-feira.
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4: Eu sou Humberto Pinheiro e estes são os destaques de hoje do Jornal do Senado, que começa agora. Projeto que autoriza trabalho com reciclagem a presos dos regimes fechado e semiaberto está pronto para votação. Sem aprovação pelo Congresso, 5 medidas provisórias perdem a validade. Congresso participa de campanha Setembro Amarelo de prevenção ao suicídio. Boa noite. Presos dos regimes fechado e semiaberto poderão trabalhar com reciclagem de materiais. É o que prevê um projeto que já foi aprovado pela Comissão de Meio Ambiente e agora está pronto para ser analisado pela Comissão de Constituição e Justiça. A proposta altera duas legislações para viabilizar o trabalho de pessoas presas na coleta e na reciclagem de materiais. Mais detalhes com o repórter César Mendes.
5: O projeto em análise na Comissão de Constituição e Justiça permite a participação de presos em atividades de limpeza urbana e de manejo de resíduos sólidos. Iniciativas que, segundo o autor, senador Sérgio Petecão, do PSD do Acre, vão contribuir para a ressocialização e para o desenvolvimento sustentável. O texto aprovado pela Comissão de Meio Ambiente em junho muda duas legislações para que isso seja possível. A Lei de Saneamento Básico, incluindo a possibilidade de que a triagem de resíduos seja realizada pelos condenados, e a Política Nacional de Resíduos Sólidos, possibilidade de que a triagem de resíduos seja realizada pelos condenados, e a Política Nacional

0: Do MDB de Rondônia.
1: Devemos reconhecer que, pelo atual regramento jurídico, não há vedação alguma para a implantação de oficina de reciclagem de resíduos sólidos nas unidades prisionais, já existindo inclusive experiência nesse segmento.
0: Se for aprovado na comissão e não houver recurso para a votação no plenário, o projeto seguirá para a Câmara dos Deputados.
2: Entre meninas de 15 a 19 anos, o Brasil registrou mais de 289 mil partos em 2023. O dado foi divulgado pelo Ministério da Saúde e alerta para a gravidez na adolescência. Para prevenir a gestação nessa faixa etária, o Senado analisa um projeto de lei que torna obrigatória a veiculação de campanhas educativas sobre a prevenção da gravidez na adolescência e os riscos físicos e mentais relacionados ao aborto. A divulgação deve ocorrer no rádio, na televisão, nas redes sociais, nos cinemas, nas lojas de aplicativos e em jogos eletrônicos voltados para adolescentes. A iniciativa já foi aprovada pela Comissão de Direitos Humanos, onde contou com parecer favorável da senadora Damares Alves, do Republicanos do Distrito Federal. Ela pontuou a importância de incluir também o público masculino nas ações de conscientização sobre a gravidez entre os adolescentes. Atualmente, a proposta aguarda a análise da Comissão de Assuntos Sociais.
3: Estudos apontam que campanhas que incluem os meninos e as meninas são mais eficazes, pois promovem uma cultura de responsabilidade compartilhada, empatia e respeito mútuo.
2: Sem aprovação pelo Congresso, 5 medidas provisórias acabaram perdendo a validade. Entre elas está a que trata do novo Desenrola Brasil, programa do governo federal voltado à renegociação de dívidas de pessoas físicas. Repórter Pedro Pincer.
4: Entre elas está a MP do novo Desenrola Brasil, programa do governo federal voltado à renegociação de dívidas de pessoas físicas. Os devedores que participassem do programa teriam o CPF bloqueado em plataforma de apostas de cota fixa no prazo de 12 meses após a assinatura do contrato de renegociação. Para o senador Paulo Paim, do PT do Rio Grande do Sul, essa exigência era acertada.
5: Quem já está endividado não pode ser empurrado para um ciclo ainda mais grave de perdas, especialmente em um ambiente como o das apostas online.
4: Também perderam validade 4 medidas provisórias editadas pelo governo para reduzir os impactos econômicos dos conflitos no Oriente Médio. Uma delas destinava 14,5 bilhões de reais para financiar a compra de veículos como caminhões, ônibus e micro-ônibus.
2: A fachada do Congresso Nacional está com uma iluminação especial até domingo, em apoio ao Setembro Amarelo, campanha de prevenção ao suicídio. A ação acontece na semana em que o assunto foi debatido no Senado. Reportagem de Yasmin Rodrigues.
6: A iluminação especial amarela do Congresso reforça a campanha Setembro Amarelo, que busca reduzir o estigma e estimular a procura por ajuda. Um dos requerentes foi a senadora Damares Alves, do Republicanos do Distrito Federal, que nesta quinta-feira, 10 de setembro, data nacional de prevenção do suicídio, presidiu uma audiência pública sobre o assunto na Comissão de Direitos Humanos.
7: O Congresso Nacional está fazendo sua parte. Nós estamos aprovando leis todos os dias sobre o tema. Será que são só leis que nós vamos ter que construir ou nós vamos ter que fazer entregas de políticas públicas efetivas? Mas esse é um tema que não depende só do poder público.
6: Para quem precisa de apoio, o Centro de Valorização da Vida oferece atendimento gratuito e sigiloso pelo telefone 188, 24 horas por dia.
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8: Meu nome é Marta Garski, eu moro em Brasília e eu gostaria de saber por que nessas eleições serão escolhidos 2 senadores.
2: Quem responde é o consultor legislativo Gilberto Guerzoni.
9: Marta, a nossa Constituição prevê que o Senado é renovado de forma alternada de 1/3 e 2/3. Então, a cada 4 anos, a gente elege senadores, alternadamente 1 senador e 2 senadores, uma vez que cada estado e o Distrito Federal tem 3 senadores. Então, neste ano, nós vamos escolher 2 senadores, porque há renovação de 2/3 da Casa.
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0: E neste ano, fique atento. A votação é de 2 senadores e serão 2 votos para candidatos diferentes. Ou seja, é preciso escolher um candidato ou candidata, confirmar o voto e depois registrar o segundo voto para outro candidato. Se o eleitor digitar o mesmo número 2 vezes, o primeiro voto será considerado válido, mas o segundo será anulado. E tem outro detalhe importante. Na eleição para senador, não é possível votar apenas no número do partido. O voto precisa ser dado a um candidato. Se o eleitor digitar somente o número da legenda, o voto será considerado nulo. Para não esquecer os números, o eleitor pode levá-los anotados em um papel no dia da eleição. O primeiro turno será no dia 4 de outubro. E para ajudar o eleitor a se informar, o Senado Federal preparou uma página especial com informações sobre as eleições. O conteúdo está disponível em senado.leg.br/eleições. Com edição de Paula Groba e trabalhos técnicos de Eliseu Caires, o Jornal do Senado fica por aqui. Acompanhe agora as notícias do Tribunal de Contas da União e da Câmara dos Deputados. Boa noite e um bom fim de semana.
1: Minuto do TCU.
2: No dia 17 de setembro, o Tribunal de Contas da União realiza o workshop sobre golpes digitais que usam o nome de órgãos públicos para enganar cidadãos. O encontro vai apresentar formas de prevenir e identificar fraudes, além de técnicas para retirar páginas e conteúdos falsos da internet. Os principais golpes em instituições públicas envolvem programas sociais falsos, fraudes em benefícios, cobranças indevidas e páginas falsas do gov.br. Os criminosos também usam e-mails, SMS e WhatsApp para enganar as vítimas. O workshop é voltado a profissionais e gestores da área de segurança da informação, tecnologia e comunicação, mas aberto a toda a população. A transmissão será pelo canal do TCU no YouTube, às 15h. Saiba mais em tcu.gov.br.
1: 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Jornal Câmara dos Deputados. Deputados aprovam projetos para estruturar e incentivar o futebol feminino.
3: Câmara dá preferência a candidato afastado do convívio familiar no ProUni.
1: Povos tradicionais deverão autorizar empreendimentos em seus territórios.
3: Boa noite. Avança na Câmara projeto que prevê autorização dos povos tradicionais à realização de obras e empreendimentos em seus territórios. A repórter Silvia Munhato traz mais informações sobre a proposta.
4: A Comissão de Amazônia dos Povos Originários e Tradicionais da Câmara dos Deputados aprovou o projeto que exige consulta prévia e autorização de povos indígenas, quilombolas e outras comunidades tradicionais antes do licenciamento de obras e empreendimentos que possam afetá-los. Pela proposta, os povos e comunidades tradicionais terão acesso prévio às informações sobre o empreendimento e seus possíveis impactos, com prazo adequado para análise e manifestação. O texto prevê ainda que as regras da consulta sejam definidas em conjunto com os grupos potencialmente afetados, respeitando suas tradições, idiomas e formas próprias de organização social. Em caso de divergência entre os moradores impactados e o empreendedor, prevalecerá a decisão da população afetada. A relatora foi a deputada Célia Chacriabá, do PSOL de Minas Gerais.
5: Nós estamos protegendo com esse projeto o direito mais sagrado, também o território e também a prevenção da saúde. A instalação desses aterros contamina os lençóis freáticos, provoca a insegurança alimentar, nutricional e também o adoecimento da população, provocando um verdadeiro ecocídio. Nenhum empreendimento desse porte pode passar por cima da identidade e do bem viver de nossos povos.
4: A versão original do texto apenas proibia a instalação de aterros sanitários em territórios de povos e comunidades tradicionais. A relatora, no entanto, ampliou o alcance da medida para abranger qualquer empreendimento capaz de provocar impactos diversos sobre essas populações. A relatora afirmou que a legislação já garante a participação desses povos, mas essas consultas nem sempre são respeitadas. Por causa da alteração do texto, o deputado Capitão Alden, do PL da Bahia, requereu que o projeto também seja analisado pela Comissão de Desenvolvimento Econômico. Segundo ele, as mudanças afetam a segurança jurídica dos processos de licenciamento. A proposta que condiciona a realização de empreendimentos em terras indígenas à concordância desses povos ainda deve ser analisada pelas comissões de desenvolvimento urbano e de Constituição e Justiça. Da Rádio Câmara de Brasília, Silvia Minhato.
1: Direitos Humanos.
6: A EMON do PT do Rio de Janeiro defende a aprovação de projeto que cria uma política nacional para a população em situação de rua. Relator da proposta, ele afirma que um dos objetivos é combater a aporofobia, definida como medo, rejeição ou distanciamento em relação às pessoas pobres.
7: Aporofobia é um termo que poucas pessoas talvez tenham familiaridade com ele, mas é pavor aos pobres, isso é temor aos pobres, medo dos pobres, quer dizer, distanciamento dos pobres. E nós sabemos que há muitas pessoas empobrecidas no nosso país, a população em situação de rua, na última contagem que temos, ela chega a quase 350 mil pessoas no Brasil, e são homens e mulheres, nossos irmãos e irmãs, que merecem ser respeitados e que têm direito aos direitos que qualquer cidadão brasileiro tem.
3: Raymond pondera que a iniciativa busca não apenas assegurar direitos básicos, mas também promover uma mudança cultural que supere a aporofobia. O parlamentar reitera que quer garantir a dignidade da pessoa humana em todo o território nacional.
1: Segurança Pública.
6: Guilherme Derrite, do PP de São Paulo, defende a criação de regras para investigar crimes digitais e ampliar a cooperação entre órgãos públicos e plataformas. A ideia é compartilhar dados em casos de situação de emergência, como abuso sexual de crianças e adolescentes e maus tratos contra animais.
3: Guilherme Derrite também quer reforçar o combate aos crimes digitais com estruturas especializadas dentro das secretarias estaduais de segurança pública. O projeto do deputado estabelece regras de transparência para as plataformas e atualiza a legislação sobre exploração sexual infantil na internet.
6: Sóstenes Cavalcante, do PL do Rio de Janeiro, apresentou o projeto que proíbe a venda de réplicas da carteira de identificação da pessoa com transtorno do espectro autista e de documentos semelhantes. Ele explica que o objetivo é evitar a fraude do documento de forma gratuita.
3: Sóstenes Cavalcante afirma que essa comercialização pode levar famílias a comprar documentos sem validade oficial, além de abrir espaço para o uso indevido de benefícios. O projeto do parlamentar prevê multa de R$1.000 a R$10.000, com valor dobrado em caso de reincidência.
6: Projeto de Luísa Erundina, do PSOL de São Paulo, determina que o crime de feminicídio nunca seja considerado crime militar. A deputada entende que esses casos devem ser julgados pela justiça comum, mesmo que o crime ocorra em quartéis ou envolva integrantes das Forças Armadas.
3: Luísa Erundina argumenta que o feminicídio é motivado pelo ódio e pela violência de gênero, e não tem relação com a disciplina militar. Para ela, a medida garante que os acusados sejam julgados pelo tribunal do júri para evitar decisões corporativistas.
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0: novas leis viabilizaram a Copa Feminina de 2027 e propostas aprovadas reforçam o protagonismo das mulheres no futebol. A reportagem é de José Carlos Oliveira.
1: A realização da Copa Feminina de Futebol e o fortalecimento do protagonismo das mulheres no esporte passam pelo Congresso Nacional. Deputados e senadores já aprovaram leis que viabilizam a competição prevista para 2027 e analisam várias propostas de incentivo permanente às jogadoras desde as divisões de base. Uma das leis, já em vigor, permite que as 8 cidades-sedes da Copa deem isenção de ISS, Imposto sobre Serviços, para empresas envolvidas na organização do evento. Outra lei regulamenta direitos e deveres da União e da FIFA durante a Copa. A relatora do texto na Câmara, a deputada Gleisi Hoffmann, do PT do Paraná, destacou os reflexos positivos da competição para o Brasil.
2: Ao investir em um grande evento, cria empregos, estimula a economia do turismo e melhora a infraestrutura com o legado de obras. Contribuirá para o alcance de objetivos como viabilizar a entrega de infraestrutura esportiva e para esportiva e a fomentar a prática do futebol feminino em todas as regiões do Brasil.
1: A chamada Lei Geral da Copa Feminina traz regras sobre comércio nas áreas dos eventos, publicidade, exploração de marcas e imagens, concessão de vistos para trabalhadores estrangeiros, venda de ingressos, segurança pública e funcionamento de serviços durante a competição. A aprovação não foi unânime. O deputado Kim Kataguiri, do Missão de São Paulo, lembrou a Copa Masculina de 2014 para criticar o fato de o Brasil sediar outro evento da FIFA.
3: O discurso de que a Copa deixa infraestrutura, deixa legado é falacioso, a gente já escutou essa balela, não deixou nada. A FIFA vem, saqueia o país e depois vai embora.
1: O Brasil participou de todas as 9 edições anteriores da Copa Feminina e tem a maior artilheira da competição, a Alagoana Marta, com 17 gols em 22 jogos de 6 Copas. A Copa Feminina de 2027 será a primeira na América do Sul. Vai reunir 32 seleções entre 24 de junho e 25 de julho do ano que vem, com jogos em Belo Horizonte, Brasília, Fortaleza, Porto Alegre, Recife, Rio de Janeiro, Salvador e São Paulo. A Câmara ainda analisa vários outros projetos de lei para incentivar o futebol feminino. Os textos tratam de incentivos financeiros e superação da discriminação de gênero, entre outros temas. O deputado Marcos Braz, do PSDB do Rio de Janeiro, tem proposta com foco nas categorias de base.
4: Obriga que escolinhas de projetos de futebol financiados com dinheiro público federal ofereçam turmas femininas. Não dá mais para o Estado financiar projeto esportivo que só enxerga o menino. Se tem verba pública, tem que ter vaga para a menina também. Assim que a gente forma a próxima Marta.
1: A ex-deputada Carla Aires, do PT de Santa Catarina, atualmente vereadora em Florianópolis, é autora de projeto de lei que cria o marco legal do futebol feminino. Da Rádio Câmara de Brasília, José Carlos Oliveira.
0: Homenagem.
5: A Câmara realizou sessão solene para a entrega da Medalha do Mérito Evangélico Daniel Berg e Gunnar Wingren, por iniciativa de Raimundo Santos, do PSD do Pará. Ele lembra que 12 pessoas foram homenageadas com a medalha.
6: Então, o reconhecimento que a Câmara dá com essa medalha precisa reconhecer aquelas pessoas ou instituições que tiveram serviço de cunho evangelístico, mas com seus reflexos notadamente percebidos em favor da sociedade, levando não só o evangelho, mas levando a cidadania, a inclusão social, o apoio às pessoas desassistidas, onde o Estado às vezes não consegue chegar. É importante saber que essas igrejas não chegam sozinhas ali. Há líderes, há pastores, há pastoras, pessoas ou instituições que prestaram grande serviço de evangelização, mas que os reflexos alcançaram centenas, milhares, milhões de pessoas.
0: A sessão solene para a outorga da Medalha do Mérito Evangélico Daniel Berg e Gunnar Wingren aconteceu em junho. Segundo Raimundo Santos, a escolha do mês é uma homenagem ao aniversário da Assembleia de Deus, fundada em 18 de junho de 1911, na cidade de Belém, no Pará.
7: Saúde.
5: A Câmara aprovou o projeto que obriga o acompanhamento em tempo real dos estoques de medicamentos do SUS. A reportagem é de Marcelo Larcher.
8: A Câmara dos Deputados aprovou o projeto que cria um sistema para acompanhar em tempo real o consumo, o abastecimento e o estoque de remédios e produtos do Sistema Único de Saúde, o SUS. O projeto, já aprovado pelo Senado, determina que o governo federal, estados e municípios devem manter em conjunto dados atualizados sobre a quantidade de produtos e medicamentos em estoque. Isso vai permitir um acompanhamento constante dos níveis de produtos à disposição, inclusive das farmácias populares. A administração do sistema será compartilhada entre os gestores federais, estaduais e municipais do SUS. A justificativa para o projeto foi um relatório do Tribunal de Contas da União que apontou falha do Ministério da Saúde no acompanhamento dos estoques de medicamentos usados durante a pandemia de Covid-19. A proposta foi aprovada de maneira simbólica pelo plenário da Câmara. Antes disso, o relator na Comissão de Seguridade Social e Família, deputado Luiz Lima, do Novo do Rio de Janeiro, disse que a criação de um sistema que possibilite a consulta aos estoques públicos de medicamentos e produtos para a saúde contribui para a eficácia e transparência da gestão. Mauro Junqueira, secretário executivo do Conselho Nacional de Secretarias Municipais de Saúde, o CONASENS, disse apoiar o controle de estoque, mas apontou problemas que precisam ser sanados para que haja um acompanhamento em tempo real. Ele explicou que o que foi acertado após o relatório do TCU foi a atualização diária dos dados na Base Nacional de Assistência Farmacêutica, o sistema atual, de modo que se saiba o nível de estoque relativo ao dia anterior. Para Mauro Junqueira, nem todos os municípios conseguem hoje fazer esse controle em tempo real.
7: Tem muitos municípios com dificuldade de conectividade, de infraestrutura. Além disso, o SUS gera diariamente um volume muito grande de dados que precisam ser armazenados, processados e integrados. CONASEMES, como a voz dos municípios no SUS, é totalmente favorável à transformação digital no SUS, mas para chegar ao controle em tempo real em todo o país, é preciso superar desafios importantes de conectividade, de infraestrutura e do subfinanciamento do Sistema Único de Saúde.
8: O projeto que cria um sistema para acompanhar em tempo real o consumo, o abastecimento e o estoque de remédios e produtos para a saúde no SUS será enviado para a sanção presidencial e já pode virar lei. Da Rádio Câmara de Brasília, com informações de Antônio Vital, Marcelo Larcher.
0: Paulo Soares, do Podemos de São Paulo, trabalha em projeto para atualizar a tabela do SUS e melhorar o financiamento de santas casas e hospitais filantrópicos. O deputado afirma que a defasagem nos valores pagos por procedimentos médico-hospitalares compromete o funcionamento dessas unidades.
9: São santas casas vivendo no sufoco, são hospitais filantrópicos à beira da falência, são irmandades tentando entregar a chave para a promotoria para ver o que se faz com aquilo, porque não há uma sustentabilidade financeira daquilo tudo. Como é que se sustenta hoje uma santa casa, um hospital filantrópico, sendo que alguns dos procedimentos prestados ali dentro estão com a tabela defasada perante o SUS há 20, 23 anos?
5: Paulo Soares defende revisões periódicas da tabela para que os hospitais não dependam de negociações políticas pontuais. Ele também aponta que a medida pode ajudar a descentralizar atendimentos, reduzindo deslocamentos de pacientes de cidades menores para polos regionais.
0: Economia. A Câmara aprovou o projeto que estabelece diretrizes para fortalecer a indústria brasileira com estímulos à inovação e à geração de empregos. Márcio Biolchi, do MDB do Rio Grande do Sul, apoia o texto que também busca reduzir a dependência de produtos e tecnologias estrangeiras.
5: Márcio Biolchi ressalta que entre as medidas previstas estão incentivos à produção nacional por meio de bens e serviços desenvolvidos no país. A proposta ainda reforça mecanismos de defesa da indústria brasileira diante de práticas comerciais consideradas prejudiciais no mercado internacional.
0: Delegado Caveira, do PL do Pará, apresentou o projeto para proteger consumidores que utilizam poços, cisternas ou outras fontes regulares de abastecimento de água. A proposta visa impedir que concessionárias obriguem esses usuários a desativar a fonte alternativa por existir rede pública disponível.
5: O texto de delegado Caveira também proíbe a cobrança de tarifa quando o serviço não é utilizado. De acordo com a proposta, nos imóveis abastecidos por fontes alternativas, a cobrança pelo esgoto deverá considerar o volume efetivamente medido ou outro método técnico de cálculo.
0: Transportes. Projeto de Fernando Monteiro, do PSD de Pernambuco, pune concessionárias de aeroportos por atrasos e falhas em serviços. A proposta autoriza a Agência Nacional de Aviação Civil, a ANAC, a aplicar sanções a concessionárias que descumprirem indicadores de qualidade em etapas como desembarque e restituição de bagagens.
5: Pelo texto de Fernando Monteiro, as penalidades variam de advertências e multas até a caducidade da concessão em casos graves. Para o congressista, a medida protege o passageiro e garante a eficiência no atendimento pós-pouso.
0: Educação. A Câmara aprovou a preferência no ProUni para candidatos afastados do convívio familiar. Conheça as medidas propostas com a repórter Paula Bittar.
10: A Comissão de Constituição e Justiça da Câmara aprovou uma proposta que dá prioridade em caso de empate na fase de pré-seleção do programa Universidade para Todos, o ProUni, a estudantes com histórico de afastamento do convívio familiar. O afastamento deverá ter sido motivado por negligência, discriminação, exploração, violência, crueldade ou opressão. O relator, deputado Roberto Duarte, do Republicanos do Acre, ressaltou que a proposta está alinhada a preceitos constitucionais, como o princípio da dignidade humana, o direito à educação como dever do Estado e o princípio da igualdade.
11: Esses jovens enfrentaram barreiras imensas até aqui. Garantir o acesso ao ensino superior é dar a eles a oportunidade de reconstruir suas histórias com dignidade e conquistar a independência financeira. A educação transforma vidas e, quando formamos profissionais que superaram tantas adversidades, fortalecemos toda a nossa sociedade.
10: A proposta que dá prioridade em caso de empate na fase de pré-seleção do programa Universidade para Todos, o ProUni, a estudantes com histórico de afastamento do convívio familiar vem do Senado, onde já foi aprovada. Portanto, já pode seguir para a sanção presidencial, a menos que haja recurso para votação pelo plenário da Câmara. Da Rádio Câmara, de Brasília, Paula Bittar.
5: Felipe Francischini, do Podemos do Paraná, pede que a Câmara, com o apoio do Tribunal de Contas da União, fiscalize a aplicação de recursos da merenda escolar em Grajaú, no Maranhão. A ideia é apurar possíveis irregularidades em uma licitação de mais de 12 milhões de reais.
0: Para Felipe Francischini, há indícios de entrega de alimentos antes da conclusão da licitação e um aumento de mais de 500% no valor do contrato em relação ao ano anterior. Ele defende ainda a identificação dos responsáveis e eventual ressarcimento ao erário, caso as irregularidades sejam confirmadas.
5: A Câmara analisa projeto que altera a Lei de Diretrizes e Bases da Educação para garantir aos pais ou responsáveis o direito prioritário de orientar a formação moral e ética dos filhos. Márcio Onaiser, do Solidariedade do Maranhão, explica que o objetivo é exigir que as escolas deem transparência sobre temas sensíveis.
0: O texto de Márcio Onaiser proíbe que escolas imponham conteúdos que contrariem as convicções familiares ou façam direcionamento ideológico. De acordo com o autor, a medida não cria censura, mas reforça a parceria e o diálogo entre a família e a escola.
5: Termina agora o jornal Câmara dos Deputados, produzido pela Rádio Câmara, com trabalhos técnicos de Everson Urani e a apresentação de José Carlos Andrade e Luciana Vieira. Uma boa noite para você.
0: Uma ótima noite. A Voz do Brasil está de volta na segunda-feira. Excelente fim de semana. Você ouviu A Voz do Brasil. Boa noite.
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1: E aí, amigos, tudo bem? Sextou na Clube. Tô chegando aqui no Som da Clube com o nosso Estação Clube. O melhor da sexta-feira está aqui. Muita música boa, alegria, informação. É aquela pegada que você já está acostumado comigo, Rogério Brasil. Sempre um privilégio estar com você. Olha o Zap Clube aí, 991-62-2480. Anotou? 991-62-2480 para você participar comigo. Noite gostosa e especial. Estamos juntos. Vem pra cá, vem pra clube! 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Hop My Mind, aqui no som da melhor pra começar bem! Montívia, é sucesso, aumenta!

0: 8:13.
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2: A candidata ao governo do Pará, Ruth Reis, do Democrata, apresentou na última quinta-feira propostas para segurança pública, educação, saúde, geração de emprego e meio ambiente. Durante entrevista ao programa Bora Cidade da RBA TV, Canal 13, advogada e contadora Ruth Reis tem 58 anos e assumiu a candidatura ao Palácio dos Despachos após mudanças na chapa do partido. A entrevista faz parte de uma sequência que foi sorteada entre os candidatos. A série começou na terça-feira, dia 8, com entrevistas ao vivo no Bora Cidade. Os candidatos foram sorteados e todos terão a oportunidade de apresentar as propostas de governo durante a série de entrevistas realizada pela RBA TV. As inscrições gratuitas para o TEDx Ver o Peso 2026 em Belém já estão abertas e seguem até o dia 22 de setembro, com curadoria do pesquisador e arte educador Emerson Caldas. O encontro será realizado no dia 2 de outubro e reunirá diferentes vozes para compartilhar ideias e experiências sobre a Amazônia. 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

Que é isso, hein? Marília Tavares, sem explicação, encerrando o bloco. Daqui a pouquinho eu tô de volta com muito mais músicas pra você que tá na sintonia da Clube, a primeirinha do seu coração.

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0: programa Malandragem. É sucesso e toca aqui, só música boa pra você que tá na sintonia. Você tá onde me ouvindo, hein? Tá em casa? Tá no trânsito? Tá no trabalho? Tá levando a clube pra você, com você no seu rádio, no seu coração? Aumenta aí, vem comigo. 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
0: Vamos com o forrozinho da Galícia. Nosso amor é maior.

0: de Notícias.
1: O governo do Pará criou o Comitê Estadual Intersetorial da Margem Equatorial. O governo do Pará criou o Comitê Estadual Intersetorial da Margem

relacionadas à exploração de petróleo e gás, além de apontar os setores que podem ser beneficiados pela movimentação econômica. A Federação das Indústrias do Pará, FIEPA, manifestou apoio à decisão do governo do Pará de criar o Comitê Estadual Intersetorial da Margem Equatorial. O grupo foi criado para fazer estudos e diagnósticos sobre infraestrutura, capacidade produtiva e oportunidades econômicas ligadas à margem equatorial. Para a FIEPA, que tem participação ativa no comitê, a iniciativa representa um passo importante na transformação de potencial em desenvolvimento, negócios, emprego e renda. 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

0: Clube, a boa do seu rádio. Esse é o som do Zezo, o erro não é seu. Participação da Simone Mendes aqui no som da Clube, a mais ouvida. Tamo junto com você, muito obrigado pela audiência e o carinho de sempre. Aumenta o volume, dá aquele ganho especial. Vem pra Clube, a Clube é feita pra você. Olha só, vamos pro Dol Carajás. Informação direto do Dol Carajás. Dolcarajás.com.br. Olha, amigos, a Polícia Civil do Estado do Pará deflagrou ontem, quinta-feira, a Operação Constelação, voltada ao combate de crimes de abuso e exploração sexual praticados contra crianças e adolescentes e mulheres no ambiente virtual. Coordenada pela Divisão de Combate a Crimes contra Grupos Vulneráveis Praticados por Meios Cibernéticos, vinculada à Diretoria Estadual de Combate a Crimes Cibernéticos. A mobilização cumpriu o mandato de busca e apreensão simultânea nos municípios de Paragominas, Altamira, Itupiranga e Ponta de Pedras. Informações completinhas estão no Dol Carajás. Acesse lá, dolcarajás.com.br.
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0: Sextou com Silvânia Iberg. Amor, eu não consigo. Essa é boa demais. Aumenta. Aumenta.

0: Sintana Clube tá sempre em primeiro lugar. Jean Giovanni, Mil Corações, música linda, né, gente? Vamos pro intervalo, vamos lá. Daqui a pouco eu tô de volta com muito mais músicas pra você.
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